0: pela pavimentação de rodovias.
1: A presença do Estado precisa se antecipar às pressões decorrentes da ampliação do acesso, pois os anúncios de abertura ou de asfaltamento estimulam a ocupação desenfreada, a grilagem de terra e a invasão, impactando negativamente, de forma irreversível, populações e o meio ambiente.
0: Foi anunciada também a ampliação em mais de 7 mil hectares do Parque Nacional de Sete Cidades, no Piauí. A medida tem o potencial de proteger espécies ameaçadas e de favorecer o turismo no parque. Em outra ação, o Banco Nacional de Desenvolvimento Econômico e Social, BNDES, destinou recursos para restauração ecológica de mais de 10 mil hectares na área de proteção ambiental do Xingu, no Pará. Também foram destinados recursos do Fundo Amazônia ao projeto Naturezas Quilombolas, para apoio à gestão territorial de comunidades quilombolas na Amazônia Legal. O BNDES ainda divulgou o resultado do edital para projetos de restauração e fortalecimento da Bacia do Xingu, em Mato Grosso. A diretora socioambiental do BNDES, Tereza Campelo, destacou a importância da recuperação da floresta.
2: A restauração da floresta é absolutamente fundamental, não só para proteger esse território, para garantir emprego e renda, para garantir que a Amazônia não chegue naquele ponto de não retorno.
0: Também em comemoração ao Dia da Amazônia, o Serviço Florestal Brasileiro assinou contratos de concessão das unidades de manejo florestal 2 e 3 da Floresta Nacional de Humaitá, no Amazonas. Os contratos terão duração de 40 anos e abrangem 162 mil hectares. Reportagem Luana Karen.
3: Mais de 1000 acidentes de trânsito foram registrados nas rodovias federais durante o feriadão da Independência, com 66 mortes.
4: Os números foram divulgados pela Polícia Rodoviária Federal.
3: O foco da fiscalização este ano foi o uso de álcool pelos motoristas. Mais de 900 pessoas foram autuadas por embriaguez ao volante.
4: De olho nos motoristas que insistem em beber e dirigir, a Polícia Rodoviária Federal encerrou mais uma operação de fiscalização entre a sexta-feira, dia 4, e a segunda-feira, 7 de setembro. A Operação Independência foi a primeira ocorrida depois que o CONTRAN, Conselho Nacional de Trânsito, definiu novas regras na fiscalização de alcoolemia. Agora, a Lei Seca passa a prever um pré-teste ou teste passivo, somente se for detectado algum indício de embriaguez neste teste inicial, é que o condutor será encaminhado ao uso do bafômetro. A prática já é adotada pelos agentes da Polícia Rodoviária Federal, como destaca o coordenador geral de comunicação institucional da PRF, Matheus de Paula.
5: O foco deste ano foi a questão da mistura álcool e direção. Na verdade, essa já é uma fiscalização que a PRF faz constantemente nesse feriado. Foram cerca de 54 mil testes de alcoolemia realizados em todo o Brasil, onde nós autuamos 993 motoristas por embriaguez ao volante.
4: Ao todo, os agentes registraram 1.031 sinistros de trânsito, com 66 mortos e 1.074 feridos. Mais de 24 mil veículos foram flagrados com a velocidade acima do permitido, 5.404 motoristas foram autuados por ultrapassagens irregulares, 2.610 por não utilizarem o cinto de segurança e 461 por transportarem crianças fora das cadeirinhas. Reportagem Graziele Bezerra.
6: Pessoas que vivem com doenças raras são acolhidas no Sistema Único de Saúde por um protocolo que já existe há mais de 10 anos.
3: É a Política Nacional de Atenção Integral às Pessoas com Doenças Raras. Ela estabelece procedimentos para diagnósticos, tratamentos e melhoria da qualidade de vida dos pacientes.
6: Nós conversamos com o coordenador de doenças raras do Ministério da Saúde, Natan Monsores, sobre a política e a assistência prestada pelo SUS para quem vive com condições incomuns e de difícil identificação. Acompanhe. Olá,
4: doutor Natan Monsores. Um prazer ter o senhor com a gente aqui na Voz do Brasil pra gente falar sobre doenças raras, né? Eu queria que o senhor começasse, então, dizendo aí pro nosso ouvinte, o nosso espectador, o que que define uma doença como rara e se há alguma estimativa de quantas pessoas existem hoje no Brasil com esse tipo de doença.
7: Doença rara para o Ministério da Saúde é um tema de bastante relevância. Primeiro aqui, né, agradecer pelo convite e desejar aí para todos os ouvintes também um excelente dia. Mas vamos lá, para o Ministério da Saúde, doença rara é aquela que acomete 65 pessoas a cada 100 mil brasileiros. Em sua maioria, essas doenças são doenças de origem genética que afetam predominantemente crianças, mas também podem acontecer, né, em adultos, em pessoas idosas, de acordo com a natureza da própria doença. As estimativas globais que a gente tem para esse grupo de condições é de que entre 2,5%, 3% a 6% de toda a população do planeta seja afetada em algum momento por alguma dessas doenças raras. Então, essa estimativa ela acaba se replicando aqui no Brasil também, tá? Então, é essa faixa. São muitos milhões de brasileiros. Precisar um número é sempre muito difícil, tá? Porque cada doença traz a sua contribuição numérica para o escopo brasileiro. E as doenças que acontecem aqui no Brasil não necessariamente replicam o que acontece em outros lugares do mundo. Mas nesse momento a gente tem trabalhado bastante em melhorar essas estatísticas.
3: Existe hoje uma política nacional de atenção integral às pessoas com doenças raras, né? Como é que essa política estabelece o acolhimento, o encaminhamento para pessoas com doenças raras no SUS, coordenador? Existe alguma diferença em relação ao acompanhamento de uma doença comum?
7: Existem algumas diferenças importantes, sim. Então, um percentual das crianças, né, identificadas com doenças raras vem de uma ação que existe há quase 20 anos aqui no Ministério da Saúde, na verdade há mais de 20 anos aqui, que é o Programa Nacional de Triagem Neonatal. É o famoso teste do pezinho, né, do qual é coletada, né, algumas gotinhas de sangue, né, do pé do bebê para fazer uma série de exames e depois, né, essas crianças serão acolhidas pelo sistema de saúde. Então, por exemplo, essa é uma grande porta de entrada que a gente tem. As outras portas de entrada são os serviços de referência em doenças raras. Hoje são mais de 50 serviços no Brasil. Boa parte deles está associada a hospitais universitários. E esses serviços, eles recebem a chancela, a orientação da rede de atenção à saúde do Estado para que os casos, né, suspeitos de doenças raras sejam encaminhados para lá. Esses serviços hoje, eles contam com um exame genômico, por exemplo, que é o sequenciamento de episoma, que ajuda a diagnosticar essas crianças, essas pessoas, né, para que elas consigam alcançar o diagnóstico necessário.
4: Então, eu suponho que quando o médico, ali nos primeiros momentos, né, de acompanhamento do bebê, identifica que ele tem alguma condição e outras doenças mais comuns são descartadas, ele encaminha, então, a família para procurar esse serviço de referência, que o senhor disse que geralmente está nos hospitais universitários, né?
7: Isso. O fluxo estabelecido pelos estados geralmente é o seguinte, né? A atenção primária, os postos de saúde, as unidades básicas de saúde, as emergências, né? Algumas dessas crianças e adultos acabam, né, sendo identificados, né, em situações de alguma gravidade já. Essas pessoas são encaminhadas, né, pela regulação, que é uma área, né, da Secretaria de Saúde que estabelece filas, vagas, processos de atendimento. A regulação encaminha esses pacientes para esses serviços ultra especializados e lá nesse serviço o paciente vai ter contato com geneticista, com nutricionista, com uma equipe multiprofissional que vai tentar acolher as suas necessidades. Então, o fluxo de modo geral é esse. Mas para algumas doenças, não necessariamente o lugar de atendimento é um serviço de referência em doença rara. Então, muitos pediatras, muitos neurologistas, muitos endocrinologistas também, né, conseguem conduzir o manejo, né, o atendimento dessas doenças.
3: Coordenador, nós temos aqui uma pergunta do Marco Aurélio Cardoso. Ele é presidente de uma associação de familiares e pessoas com síndrome de Prader-Willi, uma doença rara que, entre outras coisas, causa hiperfagia, ou seja, fome acima do normal e, consequentemente, obesidade. Ele menciona outro sintoma da doença e faz uma pergunta. Vamos ouvir.
8: A hipotonia neonatal é o principal sinal de alerta da síndrome de Prader-Willi, logo ao nascimento. Sabendo disso, a SPDA Brasil uniu mais de 10 associações de síndromes raras que compartilham esse mesmo sintoma. Como o Ministério da Saúde pode colaborar conosco para divulgar uma diretriz ou fluxo de orientação para os profissionais da rede pública de saúde, ajudando a encurtar a jornada dessas famílias em busca de um diagnóstico precoce?
7: Então, vou responder aqui essa pergunta maravilhosa e dar uma oportunidade da gente entender como é que a rede funciona. A Prader-Willi, né, um quadro sindrômico, é muito caracterizado por essa questão da hipotonia e da dificuldade, por exemplo, do bebê em fazer a sucção, né, do peito da mãe, né, o aleitamento materno, ele fica prejudicado. E logo do início, essa criança tem dificuldades com ganho de peso. Então, olha como é que é importante a gente ter um instrumento da atenção primária, né, para poder acompanhar isso. Hoje o Brasil disponibiliza para as famílias a caderneta da criança, que é um instrumento, né, usado pela equipe de saúde da atenção primária, né, do postinho, da unidade básica de saúde, para poder acompanhar o desenvolvimento dessa criança. Então, se o profissional da atenção primária ele consegue, né, preencher adequadamente essa caderneta da criança, boa parte desse processo de suspeita, né, de que alguma doença rara, né, esteja ocorrendo naquela situação, ela começa a ser levantada. Para além disso, né, se essa oportunidade de identificar a doença, né, no início da sua apresentação aconteça, tem outros marcos de crescimento, outros marcos de desenvolvimento que a gente pode utilizar como rede de saúde, né? A baixa estatura, por exemplo, né, essas crianças costumam ter, né, algum grau de deficiência de hormônio do crescimento, costumam ter algumas alterações no desenvolvimento motor, algum grau de deficiência cognitiva também, né, instalada, além da complexidade alimentar, né, que foi falada aí. Hoje, dentro do Sistema Único de Saúde, como é que funcionaria esse processo para melhorar o acolhimento, né? É o desenvolvimento do que a gente chama de linha de cuidado. O Ministério da Saúde, nos últimos meses, tem elaborado algumas linhas de cuidado e tem disponibilizado isso para a população, né, para os profissionais de saúde também, no sentido de dar as orientações adequadas. Nesse momento, a gente está desenvolvendo uma de doenças neuromusculares, né, que não é bem o quadro aí de Prader-Willi, mas esse desenvolvimento está permitindo a gente, né, criar marcos também para outras condições que vão ter, né, situações semelhantes, que vão precisar, né, de manejo endocrinológico, de suporte nutricional, de orientação psicológica e comportamental, de apoio educacional. Então, a linha de cuidado é o melhor instrumento que a gente tem na ausência, por exemplo, de medicamentos específicos. No caso de Prader-Willi, né, há uma deficiência de hormônio de crescimento que costuma ser debatida também entre profissionais para ajudar a conduzir, a manejar a situação. Mas, né, na ausência de um protocolo ou na ausência de uma orientação específica de cuidado, a recomendação do Ministério da Saúde é procurar, né, que esse pai, que essa mãe, que essa família procure um serviço de referência em doenças raras.
4: Para a gente concluir, então, doutor Natan, quando o senhor mencionou aí, às vezes, a ausência de uma medicação específica para tratar aquela doença, né, que possa servir de cura ou mesmo de tratamento, mas as pessoas encontram outros tratamentos para os sintomas e também tratamento psicossocial pelo próprio SUS, né, inclusive para as famílias.
7: Isso. Recentemente, o Ministério da Saúde anunciou uma iniciativa muito bacana para as mães cuidadoras, de apoio psicológico, né? Então, no sentido de acolher essas mães, porque, né, o dia a dia, né, do cuidado, ele é uma sobrecarga, né, importante para a saúde mental dessas mães.
3: Muito bem, nós conversamos com o Natan Monsores, coordenador de doenças raras do Ministério da Saúde. Muito obrigado por sua entrevista aqui à Voz do Brasil.
7: Agradeço pela oportunidade e o Ministério da Saúde fica à disposição de vocês e dos ouvintes, né, para diálogo e esclarecimento.
4: Hoje,
6: e 8 de setembro é celebrado o Dia Mundial da Alfabetização.
3: A data criada pela Organização das Nações Unidas marca a importância desta etapa no desenvolvimento da cidadania de crianças, jovens, adultos e idosos.
6: E o Ministério da Educação ressalta o compromisso com o processo de alfabetização em todas as idades.
9: A alfabetização é um direito fundamental em todas as idades. E para comemorar o dia em que ela é celebrada no mundo todo, o Ministério da Educação ressalta a importância dessa etapa. A qualquer tempo, jovens, adultos e idosos podem retomar os estudos e aprender habilidades que permitem compreender, produzir e utilizar conhecimentos em diferentes situações da vida social. O processo de alfabetização começa quando já se tem as habilidades de ler e de compreender textos curtos, de localizar informações e de escrever palavras. Como explica a secretária de Educação Básica do MEC, Kátia Schweikart, ele segue por toda a vida escolar do estudante, principalmente da criança.
10: A alfabetização começa lá atrás e que ela já pode ser trabalhada por meio das linguagens, por meio do contato com os livros, nos seus processos de aprendizagem. Os efeitos disso vão aparecer e certamente essa criança conseguirá se desenvolver.
9: O Dia Mundial da Alfabetização lembra a responsabilidade de professores, gestores públicos e redes de ensino como agentes nesse processo educacional. A alfabetização é um compromisso compartilhado entre municípios, estados, Distrito Federal e a União, conforme estabelece a Constituição Federal e a legislação educacional brasileira. Reportagem Léo Gomes.
11: Dicas do Enem.
12: Olá, meu nome é Isaac Leal e a minha pergunta é: como eu posso montar um cronograma de estudos?
13: Quem responde é Ana do Lemos, responsável pela coordenação de um cursinho popular.
14: No edital do Enem tem descritas todos os conteúdos que poderão cair na prova. Eu começaria estudando ele. Eu acredito que todas as matérias merecem atenção, até porque o Enem é uma prova que trabalha diferentes competências. Então, numa questão em que você está vendo matemática, pode ser que tenha uma pergunta sobre interpretação textual e vice-versa. Então, é importante que você tenha um conhecimento básico sobre todas as disciplinas. Tem pessoas que conseguem estudar 30 minutos no dia e conseguem se sair bem na prova, mas tem pessoas que precisam de mais tempo, 1, 2, 3 horas. A minha dica é que você respeite a sua disponibilidade. É importante que você se organize para estudar com mais antecedência possível. Revisar, responder questões, conversar com a sua rede de apoio e descansar.
13: É isso aí. As provas vão ser realizadas nos dias 8 e 15 de novembro. 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
3: Personagens que marcaram a luta por um Brasil independente.
6: Na Semana da Pátria, vamos conhecer algumas figuras históricas.
3: Seus nomes estão marcados no Livro de Aço, que registra na memória nacional a trajetória dos chamados heróis da pátria.
15: A praça que abriga os três poderes da República em Brasília também guarda a memória daqueles que se dedicaram a um ideal de nação. No Panteão da Pátria, o Livro de Aço reúne os nomes de 49 dos 87 heróis brasileiros oficialmente reconhecidos. 4 deles estão ligados à independência do Brasil. Joaquim José da Silva Xavier, o Tiradentes, inaugura o Livro de Aço. O historiador Rafael Leporassi explica por que Tiradentes se tornou um herói da pátria, mesmo tendo morrido 30 anos antes da independência do Brasil.
16: Ele fez parte de um movimento que visava a separação de Minas Gerais do Império Português. Para muitos historiadores, é um dos primeiros movimentos a trazer um ideal de fim do pacto colonial.
15: Tiradentes virou símbolo da Inconfidência Mineira. Quando a trama foi descoberta, acabou condenado à morte. Mas a Inconfidência deixou uma ideia que atravessaria décadas. Anos depois, esse projeto ganhou um articulador, o professor José Bonifácio de Andrada e Silva. Quando Portugal exigia que Dom Pedro retornasse, Bonifácio trabalhou para convencê-lo a permanecer no Brasil. O jornalista e escritor Laurentino Gomes detalha o projeto de Bonifácio.
17: Ele percebe que a única solução para a elite brasileira preservar os seus privilégios era manter o herdeiro da coroa de Portugal no trono e ir por uma via monárquica e não republicana.
0: independência não foi fruto apenas do dia 7 de setembro. Depois que Dom Pedro decidiu ficar no Brasil, foram meses até o processo ser concretizado. Em 7 de setembro de 1822, durante uma viagem, recebeu cartas de sua esposa, Maria Leopoldina, e de José Bonifácio, que relatavam novas exigências de Lisboa. Do lugar onde estava, às margens do rio Ipiranga, Dom Pedro I decidiu proclamar a independência do Brasil. O historiador Rafael Leporassi destaca que também foi pessoalmente interessante para Dom Pedro I romper com Portugal.
16: Ele voltando para Portugal seria um príncipe. No Brasil ele seria alçado à condição de rei ou até de imperador, que foi o que aconteceu.
0: Após o grito do Ipiranga, houve resistência portuguesa e conflitos em diferentes regiões do país. E nesse cenário, na Bahia, surge mais uma personagem da história da independência, Maria Quitéria. Em 1822, ela fugiu de casa, se disfarçou de homem e entrou para o batalhão de voluntários do príncipe. Quando sua identidade foi descoberta, Maria Quitéria não foi expulsa. Depois da vitória, foi condecorada pelo próprio Dom Pedro I. Mas a heroína acabou esquecida pela sociedade. O jornalista Laurentino Gomes explica que a independência envolveu muitos brasileiros e brasileiras.
17: Na Bahia, no Piauí, no Ceará, nas regiões mais distantes, o Brasil inteiro se envolveu no processo de independência, e sem essa luta, o Brasil hoje não existiria.
0: O Livro de Aço nasceu em 1989, com a inscrição de Tiradentes. Dom Pedro I entrou no livro 10 anos depois, em 1999. José Bonifácio foi inscrito em 2005 e Maria Quitéria em 2018. Tiradentes morreu antes da independência. José Bonifácio ajudou a construí-la politicamente. Dom Pedro proclamou a ruptura e Maria Quitéria pegou em armas para defendê-la. 4 personagens, 4 histórias e 4 maneiras diferentes de olhar para o nascimento do Brasil independente.

0: reportagem, Luana Caro. 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
1: Fique agora com as notícias do Poder Judiciário e do Congresso Nacional. Boa noite.
0: Boa noite, até amanhã.
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3: Você vai ouvir agora notícias do Poder Judiciário.
4: Ministro Edson Fachin encerra o Encontro Nacional de Corregedores na sede do CNJ em Brasília.
5: STJ entende que defensoria pública habilitada durante prazo recursal tem direito à contagem em dobro desde a intimação.
4: Presidentes do TSE e da Câmara dos Deputados reforçam confiança na Justiça Eleitoral.
5: Boa noite, eu sou Leandro Bezerra.
4: E eu sou Walter Lima.
5: O presidente do Supremo Tribunal Federal e do Conselho Nacional de Justiça, ministro Edson Fachin, participou hoje do Encontro Nacional Integração de Boas Práticas, diálogos entre o CNJ e o Colégio de Corregedores e Corregedoras da Justiça do Brasil, na sede do CNJ em Brasília.
4: As corregedorias são responsáveis por orientar e fiscalizar o funcionamento dos tribunais e dos cartórios.
5: O evento promoveu a cooperação entre as instituições e o compartilhamento de experiências para melhorar os serviços prestados pelo Poder Judiciário.
4: Durante o encontro, o ministro Edson Fachin destacou a importância do diálogo e da atuação da justiça brasileira diante dos desafios atuais.
6: Os dias de hoje reclamam esse diálogo permanente, reclamam que tenhamos uma resposta à altura dos desafios. E eu estou plenamente convencido de que o Poder Judiciário brasileiro está à altura dos desafios que se lhes apresentam no momento contemporâneo. E a justiça brasileira não faltará à legalidade constitucional, por certo, por seus deveres que decorrem da própria Constituição.
5: Você ganhou uma ação na Justiça do Trabalho e mesmo assim não recebeu o seu dinheiro?
4: Para resolver esse tipo de situação e garantir que as decisões judiciais sejam cumpridas, a 16ª Semana Nacional da Execução Trabalhista entrará em ação entre 14 e 18 de setembro em todo o país. Larissa Batista.
7: Com o slogan Seu Direito por Inteiro, a iniciativa é um esforço concentrado para localizar bens de devedores, incentivar acordos e dar mais celeridade ao pagamento dos créditos trabalhistas. Para se ter uma ideia, no ano passado, a campanha movimentou mais de 8 bilhões de reais em 5 dias de evento e promoveu mais de 94 mil audiências e cerca de 24 mil acordos entre trabalhadores e empresas. Quem quiser incluir um processo nesse mutirão pode pedir a inscrição na Vara do Trabalho, nos TRTs ou nos Centros de Conciliação da Justiça do Trabalho, onde o processo tramita. Para mais informações, acesse csjt.jus.br.
5: Presidentes do Tribunal Superior Eleitoral e da Câmara dos Deputados reforçam confiança na Justiça Eleitoral.
4: Pronunciamentos aconteceram na abertura da exposição O Caminho do Voto, na Câmara. Fábio Ruas.
8: O presidente do TSE, ministro Cássio Nunes Marques, disse que a exposição mostra que o caminho do voto vai muito além da cabine de votação. A Justiça Eleitoral percorre uma longa jornada de preparação, fiscalização e auditorias para garantir a segurança do processo eleitoral. Já o presidente da Câmara lembrou que o voto é o resultado de um processo amplo e aperfeiçoado ao longo do tempo. A mostra vai ficar disponível ao público até o próximo dia 21 de setembro.
5: Defensoria Pública habilitada durante o prazo para recurso tem direito à contagem dobro, completo desde a intimação da sentença.
4: Essa conclusão é do Superior Tribunal de Justiça, o STJ. Fátima Uchoa.
9: Uma mulher foi condenada a pagar pensão alimentícia e procurou a Defensoria Pública do Paraná quando faltavam 2 dias úteis para o fim do prazo simples de 15 dias. O Tribunal Estadual não conheceu da apelação por considerá-la fora do prazo. Já a terceira turma do STJ a reconheceu como tempestiva, ou seja, dentro do prazo legal. Segundo a ministra relatora Nancy Andrighi, a aplicação do prazo em dobro não altera o dia inicial da contagem do prazo recursal, que permanece o mesmo, mas o que ocorre é apenas a ampliação do termo final e, no caso de apelação, dobra-se o prazo de 15 dias úteis. Assim, o Tribunal do Paraná deverá continuar com o julgamento.
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5: A você uma boa noite.
10: E até amanhã.
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12: Eu sou Paula Groba.
13: E eu sou Humberto Pinheiro.
12: E estes são os destaques de hoje do Jornal do Senado, que começa agora.
13: Avançam novas regras para proteger investidor de criptomoeda.
12: Senado aumenta proteção para crianças vítimas de violência no exterior.
13: Reajustes da conta de luz podem ser limitados pela inflação.
12: Boa noite.
13: Boa noite.
12: Quem investe em criptomoedas e outros ativos virtuais poderá ter mais proteção contra o risco de perder dinheiro caso a empresa que administra os recursos tenha problemas financeiros.
13: A Comissão de Ciência e Tecnologia aprovou novas regras para separar o dinheiro dos clientes do patrimônio das empresas. Os detalhes com a repórter Patrícia Oliveira.
14: Se uma corretora tiver problemas financeiros, o dinheiro investido pelos clientes em ativos virtuais, como as criptomoedas, não deve ser usado para cobrir dívidas ou prejuízos da própria empresa. É o que estabelece um projeto aprovado na Comissão de Ciência e Tecnologia. O texto também prevê que essas plataformas tenham um capital mínimo para atuar no mercado, para reduzir o risco de quebrar dessas empresas e de perdas para os investidores, como explicou o relator da proposta, senador Carlos Portinho, do PL do Rio de Janeiro.
15: O Banco Central deverá estabelecer requisitos prudenciais mínimos de capital para funcionamento das corretoras e plataformas de investimento em ativos digitais.
14: O projeto também estabelece medidas para prevenir fraudes, lavagem de dinheiro e o uso de ativos virtuais para financiar organizações criminosas. A proposta segue para a análise da Comissão de Assuntos Econômicos.
12: E empresas podem receber incentivos para contratar mulheres com câncer de mama.
13: Projeto com esse objetivo seguiu para análise do plenário do Senado. Repórter Márcio Maturana.
16: O projeto cria o programa Empresa Rosa e o selo Rosa para inclusão e reinserção no mercado de trabalho de mulheres diagnosticadas em tratamento ou em remissão de câncer de mama. O programa prevê ações de contratação com igualdade de oportunidades, condições adequadas, flexibilização para o trabalho remoto, jornada reduzida e estabilidade no emprego, tudo sem redução da remuneração. As empresas participantes com mais de 10 empregados vão ganhar o selo rosa, válido por 2 anos e renovável pelo mesmo período, que poderá ser usado em publicidades. O texto foi aprovado na Comissão de Assuntos Sociais com parecer lido por Flávio Arns, do PSB do Paraná.
17: A criação de um regime positivo de inserção e manutenção profissional das mulheres em tratamento ou remissão do câncer de mama possui valor social evidente. Além disso, é comprovado que se manter ocupado e produtivo representa um grande apoio psíquico aos pacientes de câncer ao obstar ou ao menos dificultar o advento de depressão que muitas vezes os acomete.
16: A certificação vai ser feita por uma comissão composta de representantes do governo, do setor privado e da sociedade civil.
12: O Senado aprovou uma proposta que aumenta a proteção para crianças vítimas de violência no exterior.
13: Se houver indícios de violência ou de outro crime, as autoridades brasileiras poderão deixar de determinar o retorno da criança ao país onde morava com o pai. Repórter Pedro Pincer.
18: A proposta permite às autoridades brasileiras deixar de determinar o retorno de crianças e adolescentes ao país onde moravam com o pai quando houver indícios de que eles ou a mãe brasileira foram vítimas de violência doméstica. A Convenção sobre os Aspectos Civis do Sequestro Internacional de Crianças determina, em regra, o retorno da criança ou do adolescente. A relatora, senadora Mara Gabrilli, do PSD de São Paulo, fez ajustes para dar mais clareza e segurança jurídica ao texto. Para ela, a principal inovação da proposta é reconhecer que a violência doméstica pode constituir risco suficiente para autorizar a autoridade brasileira a ignorar a regra de retorno da criança ou do adolescente ao país estrangeiro.
19: E a proposição, ela contribui para que a exceção de grave risco deixe de ser interpretada de modo restritivo, permitindo que situações de violência, ainda que contra a genitora, sejam juridicamente consideradas como fatores de risco à criança.
18: Como sofreu mudanças, o texto retorna à Câmara dos Deputados.
12: Migrantes, refugiados e pessoas sem nacionalidade reconhecida por nenhum país que chegarem ao Brasil poderão ter acesso a serviços de acolhimento do Sistema Único de Assistência Social.
13: É o que prevê um projeto que começa a ser analisado pelo Senado. A proposta busca garantir dignidade à pessoa que, muitas vezes, são obrigadas a deixar seus países por causa de guerras, fome ou perseguição. Repórter Alexandre Campos.
20: Pelo texto, o direito aos serviços de acolhimento será exercido sem a necessidade de apresentação de documento não exigido em lei, a inscrição no CPF e comprovantes de residência e de regularidade migratória. Autor do projeto, o senador Paulo Paim, do PT do Rio Grande do Sul, lembrou que muitos desses migrantes fogem de guerras, da fome ou de perseguição e, quando chegam ao Brasil, precisam de um acolhimento digno e continuado.
21: Mais do que atender situações emergenciais, queremos transformar o acolhimento em uma política permanente do Estado brasileiro. O projeto também ajuda a fortalecer a estrutura dos municípios, reduz a dependência de recursos internacionais e melhora as condições de atendimento. Isto é, política humanitária.
20: A proposta vai além ao garantir a unidade familiar para evitar que, a depender do encaminhamento dado no atendimento, pais e filhos acabem ficando separados. A comunicação entre os profissionais de assistência social e os migrantes deve contar com tradução e mediação intercultural, e os documentos de viagem e de identificação não poderão ser retidos.
12: Avançou no Senado o projeto que autoriza o porte de armas de fogo para membros da Defensoria Pública da União, dos Estados e do Distrito Federal.
13: Uma emenda estendeu o benefício a integrantes da Advocacia Geral da União e procuradores estaduais e distritais. Repórter Bruno Lourenço.
22: O projeto altera o Estatuto do Desarmamento para permitir que defensores públicos da União e dos Estados, além de membros da Advocacia Geral da União e procuradores dos Estados e do Distrito Federal, tenham direito ao porte de arma de fogo. O relator, senador Flávio Bolsonaro, do PL do Rio de Janeiro, ressaltou que esses profissionais lidam rotineiramente com situações perigosas.
23: Há, portanto, na atuação do defensor público, riscos de ameaça reais, violência física, retaliações de facções criminosas e de partes envolvidas em processos judiciais. Além da necessidade de visitas constantes a presídios, há disputas sensíveis de guardas de filhos ou posse de terra que tenham gerado hostilidade extrema das partes contrárias.
22: A proposta seguiu para a Comissão de Constituição e Justiça.
12: Diminuir as filas do INSS é o objetivo da lei promulgada pelo Congresso Nacional nesta terça-feira. A norma reduz de 45 para 30 dias o prazo para um processo ser incluído no programa de gerenciamento de benefícios, que abrange monitoramento especial e força-tarefa dos servidores. A nova legislação amplia ainda a finalidade do programa, que passa a incluir a análise de reconhecimento inicial de direitos, reavaliação e revisão de benefícios previdenciários e assistenciais.
13: No Congresso Nacional, o texto foi analisado por meio de medida provisória e recebeu aprovação dos senadores no início do mês. A relatora da proposta, senadora Zenaide Maia, do PSD do Rio Grande do Norte, destacou a necessidade de dar mais agilidade a análise dos processos. De acordo com ela, a demora em obter uma resposta do INSS afeta especialmente pessoas que dependem de auxílios da Previdência para despesas básicas.
0: O principal beneficiário dessa medida é o cidadão que depende do INSS para o reconhecimento de direitos de natureza alimentar, aposentadorias, benefícios por incapacidades e benefícios assistenciais.
12: E a inflação pode ser o limite para reajustes da conta de luz, é o que diz um projeto aprovado na Comissão de Infraestrutura.
13: O texto ainda cria um regime especial para frear aumentos na região norte e determina que a Agência Nacional de Energia Elétrica adote índice ou metodologia para os reajustes anuais das tarifas de energia elétrica. Agora, o projeto será analisado pela Comissão de Assuntos Econômicos. Com edição de Paulo Groba e trabalhos técnicos de Eliseu Caires, o Jornal do Senado fica por aqui. Acompanhe agora as notícias da Câmara dos Deputados. Boa noite.
12: Boa noite e até amanhã.
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1: Câmara diminui restrições legais para benefícios concedidos a data centers.
2: Avança projeto de lei que aumenta a punição para crimes contra os idosos.
1: Deputados alteram programa de gratificações para reduzir as filas do INSS.
6: Boa noite. A Câmara aprovou medida provisória que muda o programa de gratificações destinado a reduzir as filas do INSS. O repórter Marcelo Larcher explica as mudanças.
24: O plenário da Câmara aprovou medida provisória que altera o programa criado no ano passado para permitir gratificações como maneira de reduzir as filas de perícia e análise de benefícios do INSS. O texto amplia o alcance do programa que, quando foi criado, priorizava a revisão de benefícios já concedidos. Agora, esses processos terão a mesma prioridade dos pedidos novos. Além disso, reduz de 45 para 30 dias o prazo de espera para que um processo entre no programa. O Programa de Gerenciamento de Benefícios foi criado por uma medida provisória em 2025. Ele permite pagamentos extraordinários para servidores que trabalham com a revisão de benefícios e na análise do pagamento do Benefício de Prestação Continuada, ou BPC. Esse pagamento extra é de R$ 68,00 por processo concluído para servidores do INSS e de R$ 75,00 por perícia ou análise de documento para os médicos da Perícia Médica Federal. O programa está previsto para acabar no fim do ano. De acordo com o INSS, as medidas deram resultado. Entre janeiro e junho deste ano, o número de processos pendentes de análise ou de perícia médica inicial caiu de 2.700.000 para 1.700.000. Já os processos com tempo de espera superior a 45 dias passaram de 1.700.000 para apenas 557.000. O deputado Reginaldo Lopes, do PT de Minas Gerais, disse que a medida é importante para a população mais carente, que depende de benefícios previdenciários.
25: Já conseguimos diminuir a fila em 76% até o mês de agosto. E agora, no mês de setembro, nós vamos zerar a fila do INSS.
24: A medida provisória que altera o programa criado no ano passado para permitir gratificações como maneira de reduzir as filas de perícias e análises dos benefícios do INSS foi aprovada também pelo Senado e já pode virar lei. Da Rádio Câmara de Brasília, com informações de Antônio Vital, Marcelo Larcher.
3: Justiça.
1: Tião Medeiros, do PP, defende a suspensão do reconhecimento dos estudos de demarcação da terra indígena Tecorrá Guavirá, no oeste do Paraná. Relator da matéria na Comissão de Agricultura, ele afirma que o procedimento da FUNAI desrespeitou o marco temporal adotado pelo Congresso para as demarcações.
6: Tião Medeiros também cita decisões da Justiça que interromperam o processo por falhas nos estudos de identificação da área. De acordo com o parlamentar, a medida fortalece a segurança jurídica e reduz os conflitos na região.
3: Segurança Pública.
1: Uma comissão da Câmara aprovou o aumento de penas para crimes contra idosos. A repórter Paula Bittar acompanhou a votação.
4: A Comissão de Constituição e Justiça da Câmara aprovou um projeto que altera o Código Penal para aumentar as penas para os crimes de lesão corporal, abandono, constrangimento ilegal e estelionato praticados contra pessoas idosas. Pelo texto, em casos de lesão corporal, a pena será de 1 a 3 anos de reclusão, podendo ser aumentada em 1/3 se for qualificada. A pena atual para lesão corporal simples é de 3 meses a 1 ano de detenção. Para o estelionato, o projeto prevê aumento de pena de 1 a 2/3. A pena poderá ser aplicada em dobro se a vítima tiver 80 anos ou mais. Nos crimes de abandono de incapaz ou constrangimento ilegal, as penas poderão ser aumentadas, respectivamente, pela metade em 1/3. O constrangimento ilegal ocorre quando alguém, por violência ou grave ameaça, força outra pessoa a fazer o que a lei proíbe ou a deixar de fazer o que a lei permite. Também ocorre quando o autor reduz a capacidade de resistência da vítima. A relatora na comissão, deputada Renilce Nicodemos, do MDB do Pará, disse que a proposta está de acordo com os preceitos constitucionais.
5: Proteger quem construiu a história do nosso país é também defender a dignidade e o respeito que toda pessoa merece. É uma medida importante para combater a violência e os crimes contra essa parcela da população e garantir uma resposta mais firme de quem comete esse tipo de violência. Estamos trabalhando para garantir que nossos idosos tenham seus direitos respeitados e possam viver com mais segurança, dignidade e proteção.
4: O projeto que aumenta penas para os crimes de lesão corporal, abandono, constrangimento ilegal e estelionato praticados contra pessoas idosas ainda depende de aprovação pelo plenário da Câmara antes de seguir ao Senado. Da Rádio Câmara, de Brasília, Paula Bittar.
7: Jefferson Campos, do PL de São Paulo, defende proposta que reduz a idade mínima de imputabilidade penal no Brasil. O texto estabelece que jovens entre 12 e 16 anos respondam penalmente por crimes contra a vida, hediondos ou cometidos com violência e grave ameaça.
8: Jefferson Campos entende que a medida busca combater a impunidade e conter o recrutamento de adolescentes por organizações criminosas. Na visão dele, a medida é fundamental para garantir a punição proporcional de crimes graves.
7: Júnior Lourenço, do MDB do Maranhão, quer capacitar profissionais de beleza e estética para identificar sinais de violência contra a mulher. De acordo com o deputado, a ideia é ampliar a rede de apoio e facilitar o acesso das vítimas aos serviços de proteção.
8: Júnior Lourenço explica que o projeto inclui cabeleireiros, manicures, pedicures, depiladores, maquiadores e esteticistas. Eles devem orientar as mulheres sobre canais de denúncia e serviços públicos, além de, com autorização da vítima, acionar os órgãos competentes.
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0: A Câmara aprovou o projeto que diminui restrições legais para benefícios concedidos a data centers, resseguradoras e pequenos municípios. O repórter Marcelo Lascher explica as exceções.
1: A Câmara dos Deputados aprovou o projeto que permite que benefícios tributários concedidos a empresas de data centers, resseguradoras e as instituições beneficiadas por Programa Federal de Financiamento de Ações de Combate ao Câncer fiquem fora de restrições impostas pela Lei de Responsabilidade Fiscal em 2026. O projeto permite ainda que municípios de até 65 mil habitantes não precisem comprovar que arrecadam todos os impostos de sua competência para poder receber repasses federais ou estaduais. Essa exigência também é prevista na Lei de Responsabilidade Fiscal. O projeto foi apresentado pelo deputado licenciado José Guimarães, hoje ministro das Relações Institucionais da Presidência da República. A proposta original beneficiava empresas localizadas em áreas de livre comércio e o setor de bens de capital. Mas o texto foi alterado pelo relator, deputado Isnaldo Bulhões Júnior, do MDB de Alagoas. O texto final permite que benefícios fiscais concedidos a empresas de data centers, resseguradoras e instituições beneficiadas por Programa Federal de Financiamento de Ações de Combate ao Câncer não precisem ser acompanhados de estimativa de impacto financeiro e orçamentário para entrar em vigor. O projeto também dispensa a obrigação de demonstrar que a renúncia de receita não afetará as metas fiscais ou que será compensado pelo aumento de receita. O relator da proposta, Isnaldo Bulhões Júnior, diz que a medida é especialmente importante para atrair investimentos para o setor de data centers, beneficiado no início do ano pela criação do Regime Especial de Tributação para Serviços de Data Center, o REDATA. Entre outras medidas, o programa suspende a cobrança de tributos federais para a compra de máquinas e equipamentos destinados a centros de processamento de dados. Para Isnaldo Bulhões, o Brasil é um dos países mais procurados por empresas para instalação de centros de processamento de dados.
2: Trata-se de um setor intensivo em investimentos e marcado por elevada competição internacional na escolha da localização de novos empreendimentos em todo o mundo, circunstância que recomenda a existência de um ambiente tributário capaz a favorecer a atração e a realização destes investimentos no Brasil.
1: Mas a exceção das regras da Lei de Responsabilidade Fiscal para municípios com menos de 65 mil habitantes foi criticada pelo deputado Gilson Marques, do Novo de Santa Catarina.
3: Aqui existe uma regra que lá atrás, não estou dizendo que é sensacional e perfeita, mas é a Lei de Responsabilidade Fiscal. Agora, o que esse texto faz? Dizer que não é bem assim, que pode ter uma exceção, que pode ser diferente, que esse ano não precisa ser assim. É inacreditável, eu não sei porque se aprova uma regra e depois diz que essa regra não precisa mais ser respeitada.
1: O projeto que cria exceções na Lei de Responsabilidade Fiscal para municípios com menos de 65 mil habitantes, empresas de data centers, resseguradoras e instituições beneficiadas por Programa Federal de Financiamento de Ações de Combate ao Câncer foi aprovado também pelo Senado e já pode virar lei. Da Rádio Câmara de Brasília, com informações de Antônio Vital, Marcelo Larcher.
4: Saúde.
5: Arthur Oliveira Maia, do União da Bahia, solicita a realização de uma sessão solene em homenagem à pesquisadora Tatiana Lobo Coelho Sampaio, da Universidade Federal do Rio de Janeiro. Ela lidera pesquisas com a polilaminina, uma proteína que pode contribuir para a recuperação de lesões na medula espinhal.
0: Arthur Oliveira Maia destaca que estudos com animais e testes experimentais iniciais em humanos apresentaram resultados promissores na recuperação de movimentos. Segundo o deputado, a pesquisa pode representar um avanço no tratamento de casos graves de paralisia.
4: Consumidor.
5: João Maia, do PP do Rio Grande do Norte, é favorável ao projeto que amplia a proteção de passageiros obrigados a despachar a bagagem de mão durante viagens de avião. De acordo com a matéria, a companhia deverá informar o motivo da exigência sem cobrar valor adicional pelo despacho.
0: A proposta apoiada por João Maia também obriga as empresas aéreas a oferecer canais gratuitos para reclamações sobre o despacho compulsório. O passageiro deverá receber orientações sobre seus direitos em casos de extravio, avaria ou violação da bagagem.
4: Cultura.
5: Projeto reconhece a Irmandade da Boa Morte de Cachoeira no Recôncavo Baiano e sua festa como manifestações da cultura nacional. Alice Portugal, do PCdoB, destaca que a confraria, formada por mulheres negras e descendentes de pessoas escravizadas, é uma das mais antigas tradições religiosas do Brasil.
0: Alice Portugal explica que o grupo surgiu como forma de resistência diante da opressão, garantindo sustento coletivo e apoio a mulheres negras após a escravidão. A deputada afirma que o reconhecimento nacional pode ampliar o acesso da manifestação a políticas públicas de preservação cultural.
4: A renda delas foi responsável por compra de alforrias, acolhimento de mulheres negras marginalizadas, consolidando-se como importante símbolo, não é, de luta pela liberdade, por dignidade dessas populações escravizadas. Então,
0: opressão, garantindo sustento coletivo e apoio a mulheres negras após a escravidão. A deputada afirma que o reconhecimento nacional pode ampliar o acesso da manifestação a políticas públicas de preservação cultural.
4: A renda delas foi responsável por compra de alforrias, acolhimento de mulheres negras marginalizadas, consolidando

0: vista como manifestações culturais nacionais.
1: Trabalho.
2: Os deputados aprovaram projetos que aumentam estrutura e reajustam valores de custas da Justiça do Trabalho. A repórter Cibele Comanetti tem outras informações.
3: A Câmara dos Deputados aprovou 3 projetos que trazem mudanças para a Justiça do Trabalho. 2 deles modificam a estrutura, com a criação de novas varas no Rio de Janeiro e de cargos de desembargador em Goiás. E 1 reajusta os valores das custas da Justiça Trabalhista, que estavam defasados há mais de 20 anos. Esse projeto foi apresentado pelo Tribunal Superior do Trabalho em 2022, com a justificativa de que o último reajuste aconteceu em 2002. O texto aprovado, apresentado pela relatora deputada Soraya Santos, do PL do Rio de Janeiro, estabelece que o menor valor será de R$12,02, o maior de R$2.163 e que as custas judiciais terão reajuste automático anual. A proposta também cria um fundo que receberá o valor das custas e de outras receitas, como o pagamento de inscrições em concursos públicos. O propósito é financiar a modernização tecnológica da Justiça do Trabalho. Outro projeto aprovado transforma 7 cargos vagos de juiz do trabalho substituto em 4 cargos de desembargador, 5 cargos em comissão e 3 funções comissionadas no Tribunal Regional do Trabalho da 18ª Região, em Goiás. Segundo o Tribunal Superior do Trabalho, a mudança não representa custos extras. A proposta foi criticada pela deputada Adriana Ventura, do Novo de São Paulo.
4: Este projeto que faz amplia permanentemente a estrutura do segundo grau de Justiça do Trabalho. Fala que os cargos estão vagos e a gente pensa que está redistribuindo e está transformando, mas na verdade hoje esse dinheiro não sai da caixinha. Outra coisa importante, além dos novos desembargadores, nós temos 8 novos cargos sendo criadas, inclusive funções comissionadas.
3: O terceiro projeto aprovado, em análise há mais de 10 anos, cria 12 varas do trabalho, além dos cargos de juiz, juiz substituto, analistas e cargos de comissão necessários para o funcionamento delas no Tribunal Regional do Trabalho da Primeira Região, no Rio de Janeiro. Segundo o relator, deputado Marcelo Crivella, do Republicanos do Rio de Janeiro, as novas varas vão ampliar a capacidade de atendimento à população em 9 municípios do Rio. O projeto foi criticado por deputados do Novo e do Missão com o argumento de que cria novas despesas. Parlamentares da bancada do governo, como a deputada Jandira Fegali, do PCdoB do Rio de Janeiro, defenderam a proposta.
5: A Justiça do Trabalho é uma trincheira de defesa das mulheres e homens que produzem nesse país. Então o TST é importante e essa inovação, como chamaram aqui, a Justiça Eleitoral também não tem nos Estados Unidos, ela é fundamental para nós aqui. Então a gente não pode ter parâmetros de modelos dos outros, nós temos que entender o papel da Justiça do Trabalho no Brasil.
3: Os 3 projetos que aumentam a estrutura e o valor das custas da Justiça do Trabalho seguiram para análise do Senado. Da Rádio Câmara de Brasília, com informações de Antônio Vital, Cibele Comanetti.
6: Eli Borges, do Republicanos do Tocantins, relatou o projeto que amplia de 60 para 120 dias o período de contratação de trabalhadores safristas. Segundo o deputado, a proposta busca reduzir a burocracia e garantir mais segurança, tanto para empregados quanto para empregadores do campo.
7: Então, nós ampliamos de 60 para 120 dias, melhoramos a questão da segurança do trabalhador no aspecto dos direitos que ele tem, direitos para garantir que ele faça um trabalho e não tenha seus problemas em algum acidente, etc. Mas também dando para quem emprega mais facilidade, mais segurança e menos burocracia para ele contratar as pessoas em um período que foi ampliado com esta proposta.
2: Eli Borges destaca ainda que o período trabalhado ficará devidamente registrado, o que permite sua contabilização para os direitos do trabalhador. Se aprovado pelas comissões temáticas, o projeto seguirá para análise no Senado.
6: Silvia Cristina, do PP de Rondônia, se manifesta a favor da proposta que prevê a transposição de ex-servidores dos antigos territórios de Rondônia, Roraima e Amapá para os quadros federais. A deputada acredita que a medida faz justiça a quem ajudou a construir esse estados.
8: Essa é uma pauta muito sensível, até porque quem realmente construiu

0: Estado de Rondônia, Roraima e Amapá foram os ex-territorianos, pessoas que chegaram lá quando nada ainda tinha acontecido nesses estados. E hoje é questão de justiça que eles sejam transpostos aos quadros federais. Uma luta, infelizmente, que já acontece há muitos anos, sem dar a devida atenção para que se faça justiça com esses ex-territorianos.
1: Silvia Cristina critica o que chamou de demora na tramitação da proposta e lembra que muitos ex-territorianos morreram sem ter o direito reconhecido. A parlamentar defende que a matéria avance rapidamente até a votação em plenário para garantir dignidade aos servidores.
2: Yandra Moura, do União de Sergipe, propõe criar um piso salarial nacional de R$ 3.400 para conselheiros tutelares, com reajuste anual pelo INPC. O projeto fixa a remuneração mínima em todo o país e garante a inclusão da categoria no PASEP.
1: Na visão de Yandra Moura, a medida, além de corrigir as diferenças salariais entre municípios, valoriza o trabalho de proteção a crianças e adolescentes. A deputada entende que garantir condições dignas de remuneração melhora a qualidade dos serviços prestados à população.
2: Termina agora o Jornal Câmara dos Deputados, produzido pela Rádio Câmara, com trabalhos técnicos de Everson Urani e apresentação de Val Monteiro e Luciana Vieira. Uma boa noite para você.
1: A Voz do Brasil volta amanhã. 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
7: Olá, uma ótima terça. Tá no ar o Patrulha do Consumidor neste dia 8 de setembro, que é o Dia Internacional da Alfabetização. O consumidor que faz compras pela internet ou telefone tem o direito de desistir do pedido em até 7 dias corridos. O prazo começa a contar a partir do dia seguinte à assinatura do contrato ou da entrega do produto na residência. A desistência não exige justificativa e a contagem do período não para durante os finais de semana e feriados. O reembolso deve ser integral e sem custos adicionais de frete para o comprador. O nosso quadro fica por aqui. Uma ótima terça e até mais.
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2: Olá, meus queridos, tudo bem? Uma maravilhosa terça-feira. Hoje, dia 8, é o Dia Internacional da Alfabetização. E atenção, meu amigo motorista. Vamos à dica de hoje do Sinal Verde. A exposição prolongada do carro a temperaturas extremas exige atenção redobrada para evitar danos na lataria. O frio intenso pode craquelar o verniz, enquanto o calor acima de 35 graus tende a alterar a cor da pintura. Esse desgaste afeta principalmente veículos antigos, já que os modelos modernos possuem camadas de verniz bem mais resistentes. Estacionar em locais cobertos preserva o brilho e a proteção do seu automóvel.
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6: Olá a todos que nos acompanham na Rádio Vang. A tendência para as próximas horas desta terça-feira é de poucas nuvens na região de Marau. A quarta marca o início de um período instável de pancadas de chuva. Não se descarta eventual chuva forte. Em geral, os acumulados não devem ser muito altos na região de Marau entre a tarde e a noite desta quarta-feira. E a quinta e a sexta e parte do sábado serão de tempo instável, com muitas nuvens, pancadas de chuva que ocorrerão a qualquer hora. Devemos ter aí uma condição de chuva forte, passageira. A sexta-feira chuvosa tem menor oscilação de temperatura e também um maior risco de tempestades cruzando a região por conta da queda na pressão atmosférica. No fim de semana, o sábado tem melhorias da tarde para a noite e o domingo será de sol e nuvens e sensação de frio com 8 a 15 graus. Na próxima semana, se nada mudar nos prognósticos, devemos ter praticamente uma semana inteira sem chuva em toda a região da metade norte do estado. Da Metsu Meteorologia, Estel Suas.
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2: Uma cena inusitada marcou o último domingo em Lagoa Vermelha. Em pleno mês Farroupilha, o pequeno Benício Muliterno deixou a maternidade pilchado e montado a cavalo, acompanhado do pai, Fernando Muliterno. A vestimenta foi preparada pela mãe, Leide Castro, em Baraque. Segundo Fernando, a atividade foi em homenagem ao avô e ao bisavô como forma de manter viva uma tradição familiar. Em suas palavras, a imprensa gaúcha, ele explica: eram duas pessoas importantíssimas para mim, responsáveis por eu gostar da tradição. Além disso, queriam passar isso ao meu filho, que o primeiro contato dele com o mundo lá fora fosse a cavalo, afirma. O fato gerou grande repercussão no norte do estado e imagens estão disponíveis no site da Vang. Direto da redação, Kelly Felipe.
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3: Olá, meus queridos, olha só, os filhotes de cachorro retirados precocemente da ninhada exigem sim uma atenção especial com dieta diária, viu? O leite de vaca deve ser evitado a todo custo, pois o excesso da lactose costuma provocar vômitos e também problemas intestinais. Quando a transição ocorre no primeiro mês, o ideal é oferecer uma pasta feita de ração batida com água para facilitar a mastigação. Essa mistura nutritiva é a melhor alternativa para manter o cão alimentado e forte.
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0: Bendiciones, gracias. Bendiciones, gracias. Bendiciones, gracias. Buenas noches, gracias.
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3: Olá, gente, tudo bem? Já cheguei por aqui também. Eu sou a Kelly Gomes. Oi pra você. E olha, hoje é o Dia Internacional da Alfabetização, dia 8 de setembro. É um dia muito importante porque a alfabetização dos nossos pequenos, além de ser obrigatória, também tem que ser muito bem feita e a gente tem que acompanhar de perto. Então, uma maneira de estimular a criatividade das crianças não é que você tenha sempre que lotar a agenda diária com compromissos e tarefas. Ter um momento de tédio ou ociosidade é fundamental para o desenvolvimento do pensamento criativo e da autonomia desses pequenos. Quando não há uma atividade pronta, aí a criança busca formas originais de inventar suas próprias brincadeiras. E esse processo todo é muito importante. Não tenta sempre preencher a mente do seu pequeno. Ele também pode aprender a preenchê-la e com qualidade. Um beijo pra você, uma excelente terça-feira. Fica por aqui na programação e amanhã a gente tem mais dicas pra você. Tchau, tchau.
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2: Olá, meus queridos, tudo bem? Uma maravilhosa terça-feira. Hoje, dia 8, é o Dia Internacional da Alfabetização. E atenção, meu amigo motorista. Vamos à dica de hoje do Sinal Verde. A exposição prolongada do carro a temperaturas extremas exige atenção redobrada para evitar danos na lataria. O frio intenso pode craquelar o verniz, enquanto o calor acima de 35 graus tende a alterar a cor da pintura. Esse desgaste afeta principalmente veículos antigos, já que os modelos modernos possuem camadas de verniz bem mais resistentes. 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
7: Olá a todos que nos acompanham na Rádio Vang. A tendência para as próximas horas desta terça-feira é de poucas nuvens na região de Marau. A quarta marca o início de um período instável de pancadas de chuva. Não se descarta eventual chuva forte. Em geral, os acumulados não devem ser muito altos na região de Marau entre a tarde e a noite desta quarta-feira. E a quinta e a sexta e parte do sábado serão de tempo instável, com muitas nuvens, pancadas de chuva que ocorrerão a qualquer hora. Devemos ter aí uma condição de chuva forte, passageira. A sexta-feira chuvosa tem menor oscilação de temperatura e também um maior risco de tempestades cruzando a região por conta da queda na pressão atmosférica. No fim de semana, o sábado tem melhorias da tarde para a noite e o domingo será de sol e nuvens e sensação de frio com 8 a 15 graus. Na próxima semana, se nada mudar nos prognósticos, devemos ter praticamente uma semana inteira sem chuva em toda a região da metade norte do estado. Da Metsu Meteorologia, Estel Suas.
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2: O uso de ferramentas de inteligência artificial, como o ChatGPT, já faz parte da rotina escolar de muitos estudantes brasileiros. Dados do PISA 2025, divulgados pela Organização para a Cooperação e Desenvolvimento Econômico, OCDE, mostram que 48% dos estudantes brasileiros de 15 anos utilizam chatbots de inteligência artificial pelo menos uma vez por semana para aprender. O índice é próximo da média dos países da organização, de 46%. A pesquisa também aponta que 40% dos estudantes brasileiros recorrem à inteligência artificial para fazer pesquisas rápidas sobre assuntos novos. Entre os países da organização, a média é de 31%. Já para resumir textos escolares, 31% dos brasileiros usam a tecnologia, praticamente o mesmo percentual registrado na média internacional. Para escrever uma redação inteira, o uso é menor, 27% no Brasil contra 29% na média da organização. O PISA 2025 também chama atenção para um comportamento de leitura mais rápida e superficial entre os estudantes. Pesquisadores alertam que o uso intenso de inteligência artificial, aliado ao consumo de conteúdos nas redes sociais, pode estar relacionado a esse padrão e merece estudos mais aprofundados. Direto da redação, Kelly Felipe.
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3: Olá, meus queridos. Olha só, os filhotes de cachorro retirados precocemente da ninhada exigem sim uma atenção especial com dieta diária, viu? O leite de vaca deve ser evitado a todo custo, pois o excesso da lactose costuma provocar vômitos e também problemas intestinais. Quando a transição ocorre no primeiro mês, o ideal é oferecer uma pasta feita de ração batida com água para facilitar a mastigação. Essa mistura nutritiva é a melhor alternativa para manter o cão alimentado e forte.
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2: Oi, gente, tudo bem? É quarta-feira, dia 9 de setembro. Hoje é dia do administrador, também dia do médico veterinário. E comemora-se o dia do cachorro quente. Meu amigo motorista, preste atenção à dica de hoje. Sons estranhos vindos do motor do carro acendem um alerta importante para o motorista no trânsito. Esse barulho costuma ser provocado pela perda de tensão na correia dentada do veículo. Ignorar esse problema pode causar danos sérios ao cabeçote e gerar prejuízos gigantescos no conserto da mecânica. Ao notar qualquer ruído diferente sob o capô, leve o veículo imediatamente ao seu mecânico de confiança.
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7: Olá a todos que nos acompanham na Rádio Vang. A tendência para as próximas horas desta terça-feira é de poucas nuvens na região de Marau. A quarta marca o início de um período instável de pancadas de chuva. Não se descarta eventual chuva forte. Em geral, os acumulados não devem ser muito altos na região de Marau entre a tarde e a noite desta quarta-feira. E a quinta e a sexta e parte do sábado serão de tempo instável, com muitas nuvens, pancadas de chuva que ocorrerão a qualquer hora. Devemos ter aí uma condição de chuva forte, passageira. A sexta-feira chuvosa tem menor oscilação de temperatura e também um maior risco de tempestades cruzando a região por conta da queda na pressão atmosférica. No fim de semana, o sábado tem melhorias da tarde para a noite e o domingo será de sol e nuvens e sensação de frio com 8 a 15 graus. Na próxima semana, se nada mudar nos prognósticos, devemos ter praticamente uma semana inteira sem chuva em toda a região da metade norte do estado. Da Metsu Meteorologia, Estael Suas.
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2: Olá, estamos por aqui também nessa quarta-feira, gente. Tudo bem? Como é que você tá por aí, hein? Eu sou a Kelly Gomes, por aqui tá tudo ótimo. E olha, a gente já vai falando que finais de semana com as crianças é muito legal. E uma coisa é que organizar uma sessão de cinema em casa é uma excelente pedida para reunir a família toda e também divertir as crianças. O primeiro passo é você selecionar produções com classificação indicativa livre para garantir a segurança de todos. Envolver os pequenos no preparo da pipoca transforma essa atividade em um momento interativo e divertido muito antes do filme começar. Então a diversão é no pré, no meio e no final também do filme. Aproveita bem a sua quarta-feira, já prepara essa diquinha para colocar em prática no final de semana e é isso aí. Amanhã a gente volta a se encontrar. Tchau, tchau.
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2: Hoje é dia 9 de setembro, dia do administrador, dia do médico veterinário e dia do cachorro quente. E o nosso Patrulha do Consumidor está no ar. A cobrança de seguros contra perda e roubo oferecidos pelas administradoras de cartão de crédito não é obrigatória para a segurança básica. O Código de Defesa do Consumidor estabelece que compras feitas por terceiros após a comunicação do bloqueio são de responsabilidade da própria empresa. O cliente que notifica o furto imediatamente fica isento de taxas ou cobranças indevidas no extrato da fatura. A proteção contra fraudes pós-bloqueio é um direito assegurado por lei. O nosso quadro Patrulha do Consumidor fica por aqui. Excelente quarta e até mais.
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1: 1:16.
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2: A Polícia Rodoviária Federal reforça entre esta sexta-feira, dia 4, e a próxima terça-feira, dia 8 de setembro, a fiscalização nas rodovias federais do Rio Grande do Sul durante o feriadão do Dia da Independência. O efetivo será direcionado para os trechos considerados mais críticos, com foco na prevenção de acidentes e combate às ultrapassagens proibidas, excesso de velocidade e embriaguez ao volante. A PRF também reforçará o combate ao crime e realizará ações de educação para o trânsito. A orientação é revisar o veículo antes da viagem, usar sempre o cinto de segurança e respeitar os limites de velocidade e as regras de ultrapassagem. Em caso de chuva, é importante reduzir a velocidade, aumentar a distância do veículo da frente e manter os faróis ligados. O maior movimento nas rodovias deve ocorrer nesta sexta-feira à tarde e à noite, no sábado pela manhã e na segunda-feira dia 7 à tarde e também pela parte da noite. Direto da redação, Diene Gazola.
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3: Opa, chegando com meu amigo Pet. Atenção, frituras, pizzas, alimentos gordurosos do nosso dia a dia representam um grave risco para a saúde dos cães, viu? É, a ingestão desses itens pode desencadear quadros de pancreatite, que é uma inflamação séria e também dolorosa no pâncreas do animal. Para demonstrar carinho sem colocar a vida do companheiro em perigo, ofereça petiscos próprios para a espécie ou ração de qualidade. A nutrição adequada é a melhor forma de garantir uma vida longa e saudável ao seu cão.
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1: 1:36.
2: Denis, Jorge,
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3: Oi, gente, tudo bem? É quarta-feira, dia 9 de setembro. Hoje é dia do administrador, também dia do médico veterinário. E comemora-se o dia do cachorro quente. Meu amigo motorista, preste atenção à dica de hoje. 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
4: Olá a todos que nos acompanham na Rádio Vang. A tendência para as próximas horas desta terça-feira é de poucas nuvens na região de Marau. A quarta marca o início de um período instável de pancadas de chuva. Não se descarta eventual chuva forte. Em geral, os acumulados não devem ser muito altos na região de Marau entre a tarde e a noite desta quarta-feira. E a quinta e a sexta e parte do sábado serão de tempo instável, com muitas nuvens, pancadas de chuva que ocorrerão a qualquer hora. Devemos ter aí uma condição de chuva forte, passageira. A sexta-feira chuvosa tem menor oscilação de temperatura e também um maior risco de tempestades cruzando a região por conta da queda na pressão atmosférica. No fim de semana, o sábado tem melhorias da tarde para a noite e o domingo será de sol e nuvens e sensação de frio com 8 a 15 graus. Na próxima semana, se nada mudar nos prognósticos, devemos ter praticamente uma semana inteira sem chuva em toda a região da metade norte do estado. Da Metsu Meteorologia, Estel Suas.
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1: Olá, uma excelente terça-feira para você. Eu chego com mais informação. Os centros de formação de condutores do Rio Grande do Sul passam a oferecer um novo serviço à população: a coleta de dados para emissão da carteira de identidade nacional. Segundo a instrutora de trânsito, Vânia Rodrigues, a medida foi oficializada pelo decreto número 58.949, assinado pelo governador Eduardo Leite no dia 2 de setembro. Com a mudança, os CFCs poderão atuar como postos de identificação, realizando procedimentos como coleta de fotografia, digitais e assinatura dos cidadãos. Até então, esse atendimento estava concentrado no Instituto Geral de Perícias. A iniciativa busca ampliar a rede de atendimento diante da demanda pela emissão do documento e dos períodos de espera registrados em diferentes regiões do estado. De acordo com a instrutora, os CFCs ainda aguardam orientações para iniciar efetivamente o novo serviço. Os profissionais deverão participar de treinamentos nos próximos dias, enquanto os procedimentos burocráticos para a implantação da atividade estão sendo concluídos. Em Marau, ainda não foi definido o número de identidades que poderão ser confeccionadas diariamente, nem os horários de atendimento. A nova atividade não altera os serviços tradicionais já oferecidos pelos CFCs, que continuam realizando processos relacionados à habilitação, como primeira carteira, renovação e mudança de categoria. Esse conteúdo em detalhes você pode acessar no vangfm.com.br. Direto da redação, Kelly Felipe.
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2: Olá, estamos por aqui também nessa quarta-feira, gente. Tudo bem? Como é que você tá por aí, hein? Eu sou a Kelly Gomes, por aqui tá tudo ótimo. E olha, a gente já vai falando que finais de semana com as crianças é muito legal. E uma coisa é que organizar uma sessão de cinema em casa é uma excelente pedida para reunir a família toda e também divertir as crianças. O primeiro passo é você selecionar produções com classificação indicativa livre para garantir a segurança de todos. Envolver os pequenos no preparo da pipoca transforma essa atividade em um momento interativo e divertido muito antes do filme começar. Então a diversão é no pré, no meio e no final também do filme. Aproveita bem a sua quarta-feira, já prepara essa diquinha para colocar em prática no final de semana e é isso aí. Amanhã a gente volta a se encontrar. Tchau, tchau.
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1: Opa, chegando com meu amigo Pet, atenção, frituras, pizzas, alimentos gordurosos do nosso dia a dia representam um grave risco para a saúde dos cães, viu? É, a ingestão desses itens pode desencadear quadros de pancreatite, que é uma inflamação séria e também dolorosa no pâncreas do animal. Para demonstrar carinho sem colocar a vida do companheiro em perigo, ofereça petiscos próprios para a espécie ou ração de qualidade. A nutrição adequada é a melhor forma de garantir uma vida longa e saudável ao seu cão.
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2: O ministro André Mendonça, do Supremo Tribunal Federal, determinou nesta terça-feira o afastamento preventivo do diretor-geral da Polícia Federal, Andrei Rodrigues, e do diretor de inteligência policial da corporação, Leandro Almada da Costa. A decisão também determina a abertura de investigações na Corregedoria da Polícia Federal e suspende a produção e o compartilhamento de relatórios de inteligência destinados a analisar a atuação funcional de magistrados, integrantes da advocacia pública ou atividades de polícia judiciária. Segundo Mendonça, os relatórios que deram origem à decisão monitoravam autoridades, incluindo o próprio ministro e o advogado-geral da União, Jorge Messias. O magistrado classificou os documentos como apócrifos, sem assinatura, numeração ou identificação formal, e apontou ainda o vazamento de informações sigilosas de investigações em andamento. O ministro solicitou a convocação de uma sessão virtual extraordinária da segunda turma do STF para analisar a decisão ainda nesta terça-feira. Direto da redação, Kelly Felipe.
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2: Oi, gente, tudo bem? É quarta-feira, dia 9 de setembro. Hoje é dia do administrador, também dia do médico veterinário. E comemora-se o dia do cachorro quente. Meu amigo motorista, preste atenção à dica de hoje. Sons estranhos vindos do motor do carro acendem um alerta importante para o motorista no trânsito. Esse barulho costuma ser provocado pela perda de tensão na correia dentada do veículo. Ignorar esse problema pode causar danos sérios ao cabeçote e gerar prejuízos gigantescos no conserto da mecânica. Ao notar qualquer ruído diferente sob o capô, leve o veículo imediatamente ao seu mecânico de confiança.
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2: Olá, estamos por aqui também nessa quarta-feira, gente. Tudo bem? Como é que você tá por aí, hein? Eu sou a Kelly Gomes, por aqui tá tudo ótimo. E olha, a gente já vai falando que finais de semana com as crianças é muito legal. E uma coisa é que organizar uma sessão de cinema em casa é uma excelente pedida para reunir a família toda e também divertir as crianças. O primeiro passo é você selecionar produções com classificação indicativa livre para garantir a segurança de todos. Envolver os pequenos no preparo da pipoca transforma essa atividade em um momento interativo e divertido muito antes do filme começar. Então a diversão é no pré, no meio e no final também do filme. Aproveita bem a sua quarta-feira, já prepara essa diquinha para colocar em prática no final de semana e é isso aí. Amanhã a gente volta a se encontrar. Tchau, tchau.
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6: Olá a todos que nos acompanham na Rádio Vang. A tendência para as próximas horas desta terça-feira é de poucas nuvens na região de Marau. A quarta marca o início de um período instável de pancadas de chuva. Não se descarta eventual chuva forte. Em geral, os acumulados não devem ser muito altos na região de Marau entre a tarde e a noite desta quarta-feira. E a quinta e a sexta e parte do sábado serão de tempo instável, com muitas nuvens, pancadas de chuva que ocorrerão a qualquer hora. Devemos ter aí uma condição de chuva forte, passageira. A sexta-feira chuvosa tem menor oscilação de temperatura e também um maior risco de tempestades cruzando a região por conta da queda na pressão atmosférica. No fim de semana, o sábado tem melhorias da tarde para a noite e o domingo será de sol e nuvens e sensação de frio com 8 a 15 graus. Na próxima semana, se nada mudar nos prognósticos, devemos ter praticamente uma semana inteira sem chuva em toda a região da metade norte do estado. Da Metsu Meteorologia, Estel Suas.
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1: Uma cena inusitada marcou o último domingo em Lagoa Vermelha. Em pleno mês Farroupilha, o pequeno Benício Muliterno deixou maternidade pilchado e montado a cavalo, acompanhado do pai, Fernando Muliterno. A vestimenta foi preparada pela mãe, Leide Castro, em Baraque. Segundo Fernando, a atividade foi em homenagem ao avô e ao bisavô como forma de manter viva uma tradição familiar. Em suas palavras, a imprensa gaúcha, ele explica: eram duas pessoas importantíssimas para mim, responsáveis por eu gostar da tradição. Além disso, queriam passar isso ao meu filho, que o primeiro contato dele com o mundo lá fora fosse a cavalo, afirma. O fato gerou grande repercussão no norte do estado e imagens estão disponíveis no site da Vang. Direto da redação, Kelly Felipe.

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3: Hoje é dia 9 de setembro, dia do administrador, dia do médico veterinário e dia do cachorro quente. E o nosso Patrulha do Consumidor está no ar. A cobrança de seguros contra perda e roubo oferecidos pelas administradoras de cartão de crédito não é obrigatória para a segurança básica. O Código de Defesa do Consumidor estabelece que compras feitas por terceiros após a comunicação do bloqueio são de responsabilidade da própria empresa. O cliente que notifica o furto imediatamente fica isento de taxas ou cobranças indevidas no extrato da fatura. A proteção contra fraudes pós-bloqueio é um direito assegurado por lei. O nosso quadro Patrulha do Consumidor fica por aqui. Excelente quarta e até mais.
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1: Opa, chegando com meu amigo Pet. Atenção, frituras, pizzas, alimentos gordurosos do nosso dia a dia representam um grave risco para a saúde dos cães, viu? É, a ingestão desses itens pode desencadear quadros de pancreatite, que é uma inflamação séria e também dolorosa no pâncreas do animal. Para demonstrar carinho sem colocar a vida do companheiro em perigo, ofereça petiscos próprios para a espécie ou ração de qualidade. A nutrição adequada é a melhor forma de garantir uma vida longa e saudável ao seu cão.
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6: E o Rio Grande do Sul registrou nas últimas horas temperaturas até negativas em várias regiões do estado. A menor delas foi nos Campos de Cima da Serra. Horas depois da região ter presenciado neve fraca pela atuação intensa da massa de ar frio. De acordo com a Metsul Meteorologia, 47 municípios que contam com estações meteorológicas registraram marcas abaixo de zero na segunda-feira. Apesar de o Rio Grande do Sul ter anotado a menor mínima de 2026, o dia de mais frio do ano, até agora na média do estado foi em 26 de junho, quando 69 municípios caíram abaixo de zero no território gaúcho. As mínimas desse feriado de 7 de setembro foram de menos 6,8 graus em São José dos Ausentes, menos 4,7 em Cambará do Sul, menos 4,1 em Soledade e menos 4 em Monte Alegre dos Campos. Na região norte, em Passo Fundo, menos 1,3 graus e em Carazinho, menos 1,2. Embora o frio intenso não seja incomum em setembro, não é normal que a menor marca mínima do ano ocorra no mês que já é de primavera meteorológica e normalmente as menores temperaturas do ano se dão sempre em junho e agosto. A massa de ar frio que influencia as temperaturas do estado é considerada uma das mais fortes do ano e seguirá assim com amanhecer gelado e tardes mais amenas nas próximas horas.
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3: Olá, uma ótima quarta-feira para você. Sou Luana de Oliveira, chegando com o nosso horóscopo. Áries, Touro e Gêmeos.
2: Áries.
3: Ariano, não é que a parte mais difícil tenha caído no seu colo porque as pessoas a empurraram para o seu lado. É que você, pela sua maneira aberta e exposta de ser, acaba atraindo atenção mais do que as outras pessoas. Só isso, viu? A cor para hoje é o lilás.
2: Touro.
3: Oi, Touro. Há coisas que só você deve saber e mesmo que sinta o impulso de compartilhar, esse precisa ser contido com sabedoria, ciente de que, se as informações vazarem, no futuro serão utilizadas contra você. Melhor não, né? A cor pra hoje é o bege.
2: Gêmeos.
3: Oi, Gêmeos. Apesar das contrariedades que insistem em acontecer, dado as pessoas se desentenderem, mesmo assim haverá espaço para você fazer o necessário e assim tudo ficar um pouco mais digerível, pelo menos temporariamente. A cor pra hoje é o prata. Daqui a pouquinho, Câncer, Leão e Virgem.
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3: Olá, de volta na programação, você de Câncer, Leão e Virgem.
2: Câncer.
3: Oi, Câncer. Melhor você não se complicar tentando explicar o que não teria razão de ser. Melhor você buscar quem falar menos e produzir mais, porque dessa maneira você não cairá da teia das pessoas que prometem e não entregam. A cor pra hoje é o vermelho.
2: Leão.
3: Olá, Leão. A liberdade há de virar quando você finalizar todas as tarefas e cumprir todas as responsabilidades assumidas. Antes disso, a liberdade seria ilusória, porque nada mais seria do que uma linda procrastinação. Nada além, viu? A cor pra hoje é o amarelo.
2: Virgem.
3: Olá, Virgem. A memória das dificuldades que você suportou no passado não é um pressentimento de que tudo irá se repetir. É preciso você usar o discernimento para não confundir memórias com presságios, nem com expectativas. A cor pra hoje é o preto. Daqui a pouquinho, Libra, Escorpião e Sagitário.
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Opa, muito bom dia. 5:59, 5:59. É o nosso Vang Bom Dia começando agora. Vamos lá, que é quarta-feira, 9 de setembro de 2026. Signo de Virgem, estação do ano inverno, fase da lua minguante, dia do veterinário e também dia do administrador. Guilherme de Abreu por aqui, te fazendo companhia até as 8 horas da manhã, trazendo sempre em primeira mão, né? As primeiras músicas, primeiros destaques da tua manhã, ao vivo aqui pelo canal 93.7 FM. 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Vamos lá com o nosso Vang Bom Dia. 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Marau, com a temperatura agora até que tá agradável, viu? Temperatura aqui no centro da cidade em 12 graus. Para você, um ótimo almoço.

Vamos lá, 6:06, 6:06. Um ótimo dia para você, uma ótima quarta-feira, metade da semana, viu? E aqui estamos nós com o nosso Vang Bom Dia no oferecimento do Jarbas Água, Gás, Bebidas, Lanches, Lenha, tudo disponível 24 horas para você. Entre os destaques para hoje, tá? Nas principais manchetes do estado, número de municípios com mais eleitores do que habitantes aumenta aqui no Rio Grande do Sul. Ainda é destaque, né? É manchete. Para hoje, pelo menos 30 bairros podem ficar sem água nessa quarta-feira em Porto Alegre. Tem obras acontecendo por lá e aí muita gente vai ficar sem água. Saiba quanto ganha um governador. Aliás, tu sabe quanto que ganha um governador? R$46.366, né? A Constituição Federal determina que a remuneração de cada governador seja fixada por lei de iniciativa das Assembleias Legislativas. Ah, aliás, é menos aqui no estado, né? Esse número de 46 mil é no Distrito Federal. Atenção, hein? Aqui no Rio Grande do Sul, Eduardo Leite, né? Governador recebe R$35.462. Além de outros benefícios, né? Como residência oficial ou Palácio do Governo, veículos oficiais e motoristas, equipe de segurança permanente, uso de aeronaves oficiais para agendas institucionais e assistência médica. Então, esse é o salário do governador do Rio Grande do Sul, R$35.000. Vamos lá, 6:08, vamos com mais música? Seguimos aqui com o nosso Vang Bom Dia. Temperatura, já falei antes, né? Temperatura tá agradável, 12 graus, para hoje a máxima deve chegar a 21, 22 e tem previsão de chuva durante a tarde, tá? Tá marcando chuva, que o sol até aparece de manhã, mas à tarde a chuva deve começar. E aí amanhã chove mais um pouco, depois na sexta, final de semana tempo firme, dá uma esfriadinha de novo e por aí vai, tá? O clima sempre mudando, né? Mudando um pouco mais frio, um pouco mais quente, às vezes com sol, às vezes com chuva. Esse está sendo o nosso finalzinho de inverno, né? O inverno que está se despedindo já, logo, logo está chegando a estação da primavera.

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4: Olá, de volta na programação, você de Libra, Escorpião e Sagitário.
3: Libra.
4: Oi, Libra. Se você não conseguir expressar com clareza suas pretensões, melhor tomar distância e deixar o rio correr livre até encontrar uma oportunidade em que possa colocar as cartas sobre a mesa e sua alma ser compreendida. A cor para hoje é o verde.
3: Escorpião.
4: Oi, Escorpião. Se você se apoiar nessas pessoas que são muito bem intencionadas, porém pouco práticas, o que acontecerá é que um dia você vai acordar percebendo que todas as responsabilidades recaíram sobre suas costas. A cor para hoje é o roxo.
3: Sagitário.
4: Olá, Sagitário. Nada de errado em buscar se destacar da multidão e conquistar privilégios. Errado seria usar estratégias tortuosas para garantir esses resultados. Portanto, siga pelo caminho da retidão, que assim tudo fica mais saudável. A cor para hoje é o branco. Daqui a pouquinho, Capricórnio, Aquário e Peixes.
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8: E o Rio Grande do Sul registrou nas últimas horas temperaturas até negativas em várias regiões do estado. A menor delas foi nos Campos de Cima da Serra. Horas depois da região ter presenciado neve fraca pela atuação intensa da massa de ar frio. De acordo com a Metsul Meteorologia, 47 municípios que contam com estações meteorológicas registraram marcas abaixo de zero na segunda-feira. Apesar de o Rio Grande do Sul ter anotado a menor mínima de 2026, o dia de mais frio do ano, até agora na média do estado foi em 26 de junho, quando 69 municípios caíram abaixo de zero no território gaúcho. As mínimas desse feriado de 7 de setembro foram de menos 6,8 graus em São José dos Ausentes, menos 4,7 em Cambará do Sul, menos 4,1 em Soledade e menos 4 em Monte Alegre dos Campos. Na região norte, em Passo Fundo, menos 1,3 graus e em Carazinho, menos 1,2. Embora o frio intenso não seja incomum em setembro, não é normal que a menor marca mínima do ano ocorra no mês que já é de primavera meteorológica e normalmente as menores temperaturas do ano se dão sempre em junho e agosto. A massa de ar frio que influencia as temperaturas do estado é considerada uma das mais fortes do ano e seguirá assim com amanhecer gelado e tardes mais amenas nas próximas horas.
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Vamos lá, 6h19, 6h19, dando sequência aqui ao nosso melhor bom dia. Abraço Paulo, lá do Fachini, já pediu Grupo Cordiona, Bugre do Mato, já vai ser a próxima, tá Paulo? Obrigado pela audiência. Herodicade também tá por aqui, ótima quarta-feira, na sequência partiu Guaporé, levando sempre a Vang na carona, valeu Herodi. Abraço Orlando, lá por Vila Maria, 11 graus. O Panceira por aqui também, a Ivanete, o Milton, todo mundo já deixando seu recado nesse comecinho de manhã. Destaques também aqui do nosso portal vangfm.com.br. Prefeitura lança programa Regulariza Amaral para facilitar regularização de imóveis. Jovem de Amaral é aprovado em avaliação da Chapecoense. Também é destaque, Brigada Militar apreende 5 adolescentes em ocorrências envolvendo drogas. Aqui Amaral e André Mendonça determina afastamento do diretor-geral da Polícia Federal. São destaques disponíveis aqui no vangfm.com.br. Vamos lá, vamos com mais música, Grupo Cordiona.

Vamos lá, 6h25, 6h25. Olha só, tem uma informação já disponível aqui no nosso portal vangfm.com.br. Aliás, no nosso Instagram, tá? A informação tá no Instagram aqui da Vang. Teve um roubo ontem, plena luz do dia, no finalzinho da manhã, aqui em Marau, em um estabelecimento do centro da cidade, né? A informação aqui, ó, a Brigada Militar, após troca de informações com a Polícia Civil, prendeu um dos suspeitos de um roubo ocorrido próximo do meio-dia em um estabelecimento comercial no centro aqui de Marau. A ocorrência ganha especial relevância por se tratar de uma modalidade criminosa que não era registrada contra estabelecimentos comerciais por aqui há cerca de 2 anos. A resposta das forças de segurança foi imediata, com diligências iniciadas logo após o fato e mantidas de forma contínua para identificação e localização dos envolvidos. Durante a troca de informações, imagens e características dos suspeitos foram compartilhadas entre Brigada Militar e Polícia Civil. As guarnições da Brigada realizaram sucessivas buscas e abordagens em diferentes pontos da cidade, inclusive com continuidade das diligências durante a troca de turno. Já no início da noite, demonstrando tirocínio policial e conhecimento dos locais comumente utilizados para a ocultação por pessoas envolvidas com delitos, uma guarnição direcionou-se às buscas para uma área do bairro São Cristóvão, conhecida pela circulação de usuários de drogas e foragidos. No local, os policiais visualizaram um indivíduo, ele que possuía as mesmas características de um dos autores das imagens do roubo. Diante da afundada suspeita, foi realizada a abordagem. No decorrer da averiguação, surgiram elementos que o vincularam ao crime. O abordado admitiu participação no roubo e informou que havia utilizado um simulacro de arma de fogo, indicando ainda o local onde o objeto estava escondido. A guarnição prosseguiu nas buscas e localizou o simulacro oculto em meio à vegetação, algumas quadras distante do ponto de abordagem. O suspeito foi preso em flagrante e, após avaliação médica, apresentado na Delegacia de Polícia Civil, onde a autoridade policial ratificou a prisão. Então, um trabalho de excelência aí da Brigada Militar e da Polícia Civil ontem, né? Na prisão aí desse vagabundo, né? Que acabou assaltando a mão armada esse estabelecimento policial bem aqui no centro da cidade, tá? Ali pertinho da quase na esquina ali da Júlio Borella com a Bento Gonçalves, né? Foi preso. Um deles foi preso, né? Mas estavam em 2. 6h28. Vamos lá, vamos com mais música. Um ótimo dia.

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9: Olá, de volta na programação, você de Capricórnio, Aquário e Peixes.
3: Capricórnio.
9: Oi, Capricórnio. Enxergar as potencialidades que futuramente se converteriam em realizações não há de servir para você negligenciar as tarefas que continuam vigentes aqui agora. Uma coisa é uma coisa, outra coisa é diferente. A cor para hoje é o vinho.
3: Aquário.
9: Olá, Aquário. Na ânsia de satisfazer seus anseios, sua alma pode ser um tanto ingênua nas negociações. Que em vez de só envolver em recursos financeiros, pode também se aplicar aos sentimentos que se negociam através das promessas. A cor para hoje é o salmão.
3: Peixes.
9: Oi, peixes. Você não precisa seguir as orientações das pessoas que outrora lhe deram boas dicas. porque o sucesso não é obrigado a se repetir. E como os tempos mudaram, é preciso enxergar tudo com uma visão muito mais ampla. A cor para hoje é o creme. Galerinha, obrigada pela companhia e até a próxima. Tchau.
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16: 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Na sequência tem ele, campeão absoluto de audiência aqui na Vang, o Bispo Reverendo Eduardo dos Santos Almeida, com mais um É Tempo de Fé.
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dia, paz seja convosco. Estamos aqui mais uma vez com vocês nesta manhã de quarta-feira, junto, unidos em fé, na nossa corrente da fé, em favor daquele que pode todas as coisas em nossa vida e mudar a nossa sorte, a nossa história, Jesus Cristo. Sou o pastor Eduardo dos Santos Almeida e nós somos a Igreja do Evangelho Quadrangular, sempre uma pertinho de você, de portas abertas para você. Temos intercedido a Deus pela sua vida e pela sua família, sim. Temos pedido a Deus para que ele alcance você com a sua misericórdia. E o meu desejo, o nosso desejo é que você seja integrante também da Igreja do Evangelho Quadrangular. Então, por isso, venha nos conhecer, venha estar em um de nossos cultos para que você ouça a palavra do Senhor Deus e com ela produza em ti uma transformação que vai muito além do que você imagina, porque a gente tem o hábito de pensarmos racionalmente, mas nós ensinamos a você a pensar na palavra de Deus para que seja a direção da sua vida, o guia da sua vida. E aí você, como disse ontem, você tem a esperança e fé. Fé e esperança que faz toda a diferença. Salmo 40, versículo 1 diz: esperei com paciência no Senhor, e ele se inclinou para mim e ouviu o meu clamor. Sabia que Deus corresponde à sua entrega e à sua confiança? Que Deus, ele se agrada daqueles que esperam nele com fé, paciência e tem certeza que ele vai agir ao seu favor? Então nós precisamos evidenciar isso no nosso dia a dia, para que ele se incline para você e venha por graça e misericórdia se manifestar na sua vida, nos seus caminhos, na certeza de que a vontade dele é melhor para você, sim. Esteja no centro da vontade de Deus e certamente a poderosa mão do Senhor vai fluir e se manifestar sobre a sua vida. Não há nada melhor do que a vontade de Deus. Tenha absoluta certeza disso para tua vida e também para sua família. 6:45. Muito bom dia.

0: Muito bem, 6:50. 6:50. Muito bom estarmos juntos com você nessa esperança de sermos alcançados pelo poder de Deus. Lembrando você que a Igreja do Evangelho Quadrangular, amanhã é quinta-feira amanhã, nós temos a nossa reunião de fé às 8:30 da manhã e às 7:30 da noite, amanhã quinta-feira, o culto da vitória, a corrente da vitória. Vem estar conosco e venha ser movimentado a sua vida, transformada pelo poder do nosso Deus, que faz toda essa diferença na sua vida. Creia e acredite. Vamos juntos em fé e esperança, 6:51, nos unir em oração nesse momento com aquilo que você está apresentando a Deus neste momento. Senhor meu Deus e meu Pai, em nome do Senhor Jesus, somos agradecidos por essa oportunidade, por essa graça de termos a tua bênção em nosso favor, em nosso benefício, para mais um dia, mais uma esperança, no nome do Senhor Jesus. Que o Deus Todo-Poderoso seja louvado, glorificado pela tua graça, pela sua grandeza. Que os céus se manifestem no nome do Senhor Jesus Cristo. Haja a manifestação da sua bênção em favor de todos os nossos ouvintes, que nesse momento se unem em fé e esperança, crendo que na expectativa de confiar em ti, ó Deus maravilhoso, alcançarão as mais ricas bênçãos do céu em favor da sua vida e em favor da sua casa. Por isso nós pedimos essa tua intervenção divina, que os céus se abram para trazer transformação, trazer libertação, trazer cura, trazer restauração, portas abertas, para desmanchar todas as obras malignas e diabólicas, todas as intervenções negativas e contrárias. O poder do alto céu seja uma realidade constante e abundante no Senhor. Por isso, nesta oportunidade, eu me levanto em oração em favor de cada um dos nossos ouvintes e seus familiares. Em nome de Jesus, que tudo vá bem no trabalho, tudo vá bem na escola, tudo vá bem na faculdade, tudo vá bem nessa casa, tudo vá bem por onde quer que cada um venha andar nesse dia. E sejam livres de toda opressão, em nome de Jesus. Também seja abençoado esta água que está sendo apresentada a ti. Seja um remédio divino para o corpo e para a alma, em nome do Senhor Jesus Cristo. Também abençoamos o chimarrão, o café, o chá, o leite, o suco, o chocolate quente, o iogurte. Abençoamos cada alimento que está sendo apresentado a ti, deste café da manhã, das demais refeições desse dia, ou aquilo que está na mão desta pessoa. Nós pedimos a tua bênção e a tua graça em nome do Senhor Jesus, para que o seu nome seja honrado e glorificado. Amém, Jesus. Muito bem, 6:54. Você está abençoado em Cristo Jesus e tudo vai ir bem. Daqui a pouco o tal do horário eleitoral obrigatório, gratuito. E após vem aí a segunda hora do Vang. Bom dia. Deus abençoe. Tchau, tchau.
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6: É, vamos lá, um ótimo dia pra você, 7:25, 7:25. Nosso Vang Bom Dia chegando à sua segunda hora, à sua segunda metade, sempre após aqui o horário eleitoral gratuito. Muito prazer, Guilherme de Abreu por aqui, te fazendo companhia até às 8 horas da manhã. 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Jenny Gazola, bem-vinda, bom dia.
7: Olá, muito bom dia, Guilherme, e um bom dia muito especial para nossa audiência que está todo dia sintonizado aqui na Vang.
6: E assim começando nossa quarta-feira, né? Dia 9 de setembro, signo de Virgem, estação do ano inverno, fase da lua minguante. 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O nosso WhatsApp está sempre liberado, aguardando tua mensagem, tua participação aqui pelo 3342-1522 ou então pela nossa transmissão em vídeo aqui pelo Facebook, tá? Já estamos também com imagem. Para você aqui de Marau, você da região, tá pelas estradas também, obrigado pela companhia e pela carona. Vamos lá, temos uma pausa comercial, começando a colocar em ordem a nossa grade comercial e a gente volta na sequência. Um ótimo dia.
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16: Olá a todos que nos acompanham na Rádio Vang. A quarta começa, marca o início de um período instável, de pancadas de chuva. Não se descarta eventual chuva forte. Em geral, os acumulados não devem ser muito altos na região de Marau, entre a tarde e a noite desta quarta-feira. E a quinta e a sexta e parte do sábado serão de tempo instável, com muitas nuvens, pancadas de chuva que ocorrerão a qualquer hora. Devemos ter aí uma condição de chuva forte, passageira. A sexta-feira chuvosa tem menor oscilação de temperatura e também um maior risco de tempestades cruzando a região por conta da queda na pressão atmosférica. No fim de semana, o sábado tem melhorias da tarde para a noite e o domingo será de sol e nuvens e sensação de frio com 8 a 15 graus. Na próxima semana, se nada mudar nos prognósticos, devemos ter praticamente uma semana inteira sem chuva em toda a região da metade norte do estado. Da Metso Meteorologia, Estel Suas.
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3: Vamos lá, que é quarta-feira, já na metade da semana. Esse é o nosso Vang Bom Dia, dia 9 de setembro, dia do veterinário e também dia do administrador. Seguimos por aqui na companhia também, sempre aqui dos nossos parceiros da segunda hora do programa. 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
4: E trazendo informação que inclusive já está, né, nas nossas redes sociais, também no Facebook, no Instagram da Rádio Vang, é sobre essa prisão, né, de um homem que é suspeito de roubo a um comércio aqui do município de Marau. Então, a Brigada Militar e a Polícia Civil prenderam um dos suspeitos de um roubo ocorrido na manhã de ontem, em um estabelecimento comercial no centro da cidade. Faziam aproximadamente dois anos que não ocorriam roubos a estabelecimentos comerciais no município. E então, durante troca de informações, imagens e características dos suspeitos, então, foram compartilhadas entre a Brigada Militar e a Polícia Civil, após sucessivas buscas e também abordagens em diferentes pontos da cidade. No início da noite, então, as buscas, né, se concentraram em uma área no bairro São Cristóvão, que é conhecida pela circulação de usuários de drogas e foragidos. Então, os policiais acabaram encontrando um homem que possuía as características de um dos autores nas imagens do roubo. E então, foi realizada a abordagem e o abordado admitiu a participação nesse crime e acabou sendo preso, então, pela polícia.
3: 7h37, né? Que coisa. 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Apostou na sorte ontem? Será que tu ganhou alguma coisa? Será que não? Ontem foi terça-feira, dia 8. Teve sorteio da Mega Sena, concurso 3055. Mega Sena acumulada, tá? Acumulada em 76 milhões já. As dezenas 01, 11, 36, 43, 48 e também o 49. Ainda tivemos ontem a Quina, concurso 7112. Sorteio acumulado. Dezenas 24, 27, 54, 61 e também o 66. 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
4: E a Prefeitura de Marau lançou o programa Regulariza Marau para facilitar a regularização de imóveis. É, então, uma iniciativa que cria condições especiais para que proprietários possam regularizar construções, ampliações e reformas executadas de forma clandestina ou em desacordo com projetos anteriormente aprovados. O programa foi criado por meio da Lei Municipal número 6.615, que foi sancionada pela prefeita Naura Bordignon. Essa iniciativa busca oferecer oportunidade para que os imóveis que hoje apresentam pendências com o município possam ter, né, a sua regularização a partir então dessa legislação que contempla residências, prédios e também construções destinadas a atividades comerciais, industriais ou prestação de serviços.
3: 7h39, olha, teve nova pesquisa presidencial aí sendo divulgada, pesquisa Meio Ideia, divulgada hoje cedo, né? Nessa madrugada, mostra como está a corrida eleitoral para a presidência da República. O levantamento ouviu 1.500 pessoas por telefone entre os dias 4 e 7 de setembro. Nível de confiança 95% e a margem de erro é de 2,5% para mais ou para menos. Primeiro turno, presidente Lula do PT tem 38,4% das intenções de voto. Flávio Bolsonaro do PL, 37,3% das intenções de voto, está bem parelho. Augusto Cury do Avante, 6,6%. Renan Santos do Missão, 4%. Ronaldo Caiado do PSD, 4%. Romeu Zema do Novo, 1,5%. Pablo Marçal do PRTB, 1,5% também. Samara Martins, 0,7%. Rui Costa Pimenta, 0,4%. Wilson Grassi, 0,2%. Hertz Dias, 0,1%. Clariana Barão, 0,1%. E o Edmilson Costa, 0,1%. Não sabe? Aliás, ninguém, branco ou nulo, 2,5%. E não sabe, 2,8%. E aí, em um simulado para segundo turno, entre os dois principais, né? Lula do PT aparece com 46% das intenções de voto e Flávio Bolsonaro do PL, 46% também das intenções de voto, né? Empate. Branco e nulo, 3,5% e não sabe, 4,5%. 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Vamos para mais uma pausa e a gente volta na sequência.
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3: Vamos lá, já no finalzinho do nosso Melhor Bom Dia, 7:48, 12 faltando pras 8, na companhia também, né? Aqui dos nossos sempre parceiros do horário. 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
4: E uma, Guilherme, trazendo também mais informação disponível no vangfm.com.br. Um jovem de Marau foi aprovado em uma avaliação da Chapecoense. Inclusive, o programa Ponto e Contraponto recebeu ele no sábado, dia 5. Então, o jovem Gabriel Zanin Soares, de 14 anos, esteve no programa acompanhado da mãe Fernanda para contar sobre a recente aprovação em uma peneira e nos testes de avaliação da Chapecoense. O atleta foi aprovado para integrar uma nova experiência esportiva no clube catarinense. Gabriel atua como zagueiro e foi aprovado nos testes realizados pelo núcleo da Chapecoense em Marau. Como o jovem tem apenas 14 anos, neste primeiro momento, a família terá de arcar com as despesas da permanência dele em Chapecó. E tem a matéria completa aí para você conferir no vangfm.com.br.
3: Muito bem, 10 para as 8, CSR Terraplanagem vai construir ou precisa de terraplanagem para tua obra? 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Ainda trazendo agora o nosso quadro, indicadores econômicos, dólar comercial, R$5,08, dólar turismo, R$5,28, euro, R$5,91, e a libra, R$6,88. É o nosso quadro, indicadores econômicos, aqui já no finalzinho do programa. 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Sobre o esporte, meio de semana é Libertadores e Sul-Americana, né? Que não interessa nada, nada para a dupla Grenal. A dupla que volta a jogar pelo Brasileirão só no próximo final de semana. Os dois jogam no sábado, tá? Grêmio e Vasco às 16h na Arena em Porto Alegre, e o Inter um pouquinho depois às 17h contra a Chapecoense em Chapecó. E dessa forma vamos ficando por aqui, fechando o nosso Vang Bom Dia, porque na sequência tem Espaço Plural. Jenny, um ótimo dia.
4: Uma boa quarta-feira e até amanhã.
3: Para fechar o programa, temperatura aqui no centro da cidade agora, temperatura que tá agradável, né? Não tá nem muito alta, nem nem muito baixa a temperatura. Vamos atualizar aqui, cadê o termômetro? Começamos o programa com 12 graus, né? Lá no comecinho da manhã. Agora, o termômetro, claro, não quer atualizar, né? Só porque ia falar da temperatura, mas atualizou, 12 graus, continua tudo igual. A gente se encontra na sequência, até a próxima, tchau.
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4: Agora, 8:01. Chegando aqui na Vang com o nosso Espaço Plural desta manhã de quarta-feira. Hoje é dia 9 de setembro de 2026. A partir de agora até as 10, nós ficamos na sua companhia, comigo, Ronaldo, também com o Luigi, ainda na reportagem do Guilherme de Abreu e na produção da Jenny Casola e da Kelly Felipe. Nós começamos aqui o programa que vai seguir, né, também ao vivo lá no canal do YouTube. Você pode acessar o nosso programa em imagem na smartphone também, ou no seu smartphone, na Smart TV e também no seu computador. O dia que começa com nebulosidade, mas agora, até agora há pouco não tínhamos, né? De quarta-feira, hoje é dia 9 de setembro de 2026, a partir de agora até as 10. Nós ficamos na sua companhia, comigo, Ronaldo, também com o Luigi, ainda na reportagem do Guilherme de Abreu e na produção da Jenny Casola e da Kelly Felipe. Nós começamos aqui o programa que vai seguir, né, também ao vivo lá no canal do YouTube. Você pode acessar o nosso programa em imagem.

0: 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Aí, Luiz, chegou a quarta-feira, meio da semana, bom dia.
1: Chegou a quarta-feira, bom dia. Estamos na metade, né? Essa semana com um dia menos. E olha, fogo no parquinho. Esse país está ardendo em chamas. É. As últimas horas foram intensas no noticiário, principalmente político. Não sei não. Não sei não. Que crise. Crise por tudo, né? Crise no judiciário. Nós temos crise política, crise é inacreditável.
0: Crise moral, né?
1: Crise moral.
0: É. Crise de confiança, inclusive.
1: Aí, né? Logicamente que a economia vai no embalo, porque quando se tem uma instabilidade política e uma instabilidade que vai refletir certamente aí na questão do que o judiciário também está refletindo na questão política, vai se refletir na questão econômica. E aí, meu amigo, vou te dizer.
0: E aí vem a pergunta.
1: É um caminho perigoso.
0: Confiar em quem?
1: Se nem na justiça nós podemos mais.
0: Pois é, vamos confiar em quem? Complicado. Aliás, esse é o assunto principal das capas dos jornais hoje, né? Tem aqui, por exemplo, no Correio do Povo de Porto Alegre, escalada da crise no STF chega à Polícia Federal e também ao Palácio do Planalto. É um dos assuntos desta manhã. Ainda também tem como destaque incentivo ao gosto da tradição, né? Começa desde cedo. Isso com relação também aos festejos Farroupilha. São alguns temas que estão aí na capa do jornal Correio do Povo, também que destaca, né? Dólar fecha abaixo de 5,10 com o quadro eleitoral no país no radar. Também é um dos assuntos, né? Que traz, por exemplo, o Correio do Povo. Na Zero Hora, escândalo do Banco Master em réplica a Moraes, Mendonça afasta chefe da Polícia Federal e crise no STF escala. É um dos assuntos também. Ainda tem como destaque, homem morre após ser atacado por três cães da raça Pitbull ao andar na praia. Isso foi lá em Arroio do Sal. Também tem esse assunto. E polícia afirma que imobiliária da capital teria deixado o rumo de 3,2 milhões de reais. Também é um dos assuntos em destaque nessa manhã, por exemplo, no jornal Zero Hora de Porto Alegre, Luiz.
1: Estou recebendo mensagens aqui. A gente, você pode mandar, inclusive, né? 3342-1522, através do nosso WhatsApp, manda o seu recado. Vamos com os destaques também do Globo na manhã de hoje. Gasto de presidenciáveis chega a 74 mil com voos, publicidade e mais. Né? Que dá pra se ter uma ideia de onde é que a gente tá metido. Oi. Virada em Minas Gerais, acende alerta Lula. Análise de Felipe Nunes da Quest. Todo mundo fala que o estado pêndulo, eles chamam de pêndulo, é Minas Gerais. Nunca na história do Brasil um presidente venceu sem vencer em Minas Gerais. E sempre historicamente...
0: Então Minas é parâmetro.
1: É parâmetro,
0: é,
1: né?
0: Parâmetro.
1: E pela primeira vez, Flávio Bolsonaro, ele vence Lula num cenário da Quest no dia de ontem. Então,
0: em Minas.
1: Em Minas Gerais. Se não me falha a memória, abriu 2 pontos no segundo turno, né? Numa das projeções da Quest, se não me falha a memória. E chama atenção que a diferença era 40-37 em outras eleições, né? Ou melhor, Flávio passou de 35 para 40 agora, né? Lula oscilou de 38 para 37, então agora está em 40 para 37. Abriu 3 pontos, porém está empatado tecnicamente.
0: No geral, né?
1: No geral. Então, portanto, são esses recortes de pesquisa que se busca as tendências dentro das estratégias, né? Das campanhas presidenciáveis. E aí, possivelmente, portanto, a Quest coloca pela primeira vez à frente o candidato da oposição, que é o Flávio Bolsonaro. Ainda, o Globo, porque Lula evita embate com Mendonça. Lula silencia sobre afastamento de Andrei. Também, mulher diz ter sido ameaçada após denunciar médium. Destaque também no dia de hoje, Trump presenteia assistente impressora humana com R$229 mil em dinheiro. E um calor incomum desencadeou a avalanche de lama mortal no Nepal, afirma cientista. Está previsto, Ronaldo, para os próximos dias, hoje, amanhã e sexta-feira, ou quinta-feira, hoje, amanhã, sexta-feira, hoje é quarta-feira, grande quantidade de chuva, principalmente no Paraná, atingindo também uma parte de Santa Catarina e oeste e norte aqui do Rio Grande do Sul.
0: E também tem alerta para temporais em São Paulo, né? No sudeste do Brasil também tem.
1: Principalmente sudeste.
0: Sudeste também tem.
1: Mas a região que mais chega a ter aí, previsão de 200 até 250 milímetros, mostra uma célula, um núcleo bem em cima do Paraná e depois também no sudeste do Brasil.
0: Exato. Nível de educação cai nos países ricos.

0: Olímpicos e Brasil reduz distância. Nações mais desenvolvidas têm inédita crise de aprendizagem, o que faz Brasil se destacar mesmo com a estagnação. País tem baixo desempenho em 3 das 4 áreas avaliadas no exame PISA, mas é elogiado por ser o único a ampliar a participação e manter o desempenho estável desde 2015. Também tem esse assunto em destaque hoje. Ainda tem como tema, né? Os jornais todos trazem esse assunto. Mendonça afasta chefe da Polícia Federal e maioria da segunda turma do STF apoia a decisão. Também é um dos assuntos que tem destaque nesta manhã de quarta-feira. O que também está repercutindo, viu, Luiz? Tu falou aqui da campanha eleitoral, é que tem chamado a atenção que os que lideram a pesquisa eleitoral confirmaram que não participam do debate de um grupo de comunicação, né? Que faria um debate, que é a CNN, SBT, Metrópolis, né? Tanto Lula quanto também Bolsonaro, Fábio Bolsonaro, disseram que não vão participar do debate, né? E aí quem tá lá atrás reagiu, né? Dizendo que estão correndo do debate, né?
1: E olha, eu até vou te dizer, não sei se não é orquestrado entre os três.
0: É estratégia, né?
1: Mas dos três, não individuais. É. Uma dessa é a estratégia entre eles. Sabendo, ó, vamos se blindar aqui, porque vem pau para todo lado, vamos se blindar nesse momento e acaba esvaziando o debate. E aí, mas eu acho que não foi devido, que você usou uma expressão, que o ouvinte possa entender que foi meio que devido a quem vai promover o debate.
0: É um grupo de comunicação.
1: Não, é um grupo, mas a não presença no debate, eu acho que não é devido a não querer dar entrevista para esse
0: Não, é uma estratégia.
1: É uma estratégia para não participar de debate, de confrontos, né? De embates.
0: Que aconteceu é também aqui no estado isso, né? Teve alguma coisa na própria FAMURS e FIERS, também teve situação de que Neto não foi no debate, né? Então, são estratégias aí para não debater, né? Claro que sempre o debate é interessante nesse momento para discutir ideias, né? Mas tem sido estratégia de campanha de candidatos de não participar de debate, né? Chama atenção também essa prática em 2026. 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Hora certa, 8:11. 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Destacando as informações da segurança pública, e o contato é com o Corpo de Bombeiros, que traz nesta manhã as informações das últimas 24 horas. Bom dia.
2: Bom dia. Bom dia, ouvintes. Vamos aos relatos das principais ocorrências atingidas nas últimas 24 horas pelo Corpo de Bombeiros de Marau, sendo relatos do dia 8 de setembro, terça-feira, às 9h58, caso clínico na Rua Paralelo Oeste, perimetral. Às 11h56, caso clínico na Rua Bento Gonçalves, centro. Às 15h07, caso clínico na Avenida Presidente Vargas, centro. Às 16h13, caso clínico na Rua Hilário Gaio, Santa Lúcia. Às 16h28, caso clínico na Rua Vitório Tessaro, Bosque. Às 16h51, atendimento a sinistro de trânsito do tipo colisão entre veículos, onde envolveu o veículo Ford Escort com placas de Colorado e a motocicleta Yamaha Factor 125 com placas de Marau. O condutor da moto foi encaminhado para atendimento médico no Hospital Cristo Redentor. Fato ocorrido na Rua Governador Ernesto Dornelles, esquina com a Rua Frei Gentil, bairro Rigo. Às 16h56, caso clínico na Rua Bento Gonçalves, centro. Às 18h03, caso clínico na comunidade de Gruta do Rio Marau, interior. Esses foram os relatos das principais ocorrências atendidas nas últimas 24 horas pelo Corpo de Bombeiros Marau. Da sala de operações do Quartel Central, falou o Bombeiro Patrick. A todos um bom dia.
1: Bom dia, obrigado pelas informações, bom trabalho, Bombeiro Patrick, toda a guarnição e do Corpo de Bombeiros. Vamos com as ocorrências atendidas pela Brigada Militar de Marau nas últimas 24 horas. Além de visitas comerciais, barreiras policiais, foram visitados 3 estabelecimentos comerciais. Nas barreiras policiais foram abordados 6 veículos, identificadas 17 pessoas. Uma ação integrada entre a Brigada e Polícia Civil resultou na prisão de suspeito de roubo a comércio em Marau. O fato ocorreu, ou a Brigada, em ação conjunta, após uma troca de informações com a Polícia Civil, efetuou a prisão desse homem, suspeito de integrar ao roubo a um estabelecimento comercial no centro de Marau. O fato ocorreu próximo ao meio-dia. Após o fato, as forças de segurança iniciaram diligências ininterruptas com o compartilhamento de imagens e características dos envolvidos. No início da noite, guarnições da brigada direcionaram as buscas a um local do bairro São Cristóvão, onde avistaram e abordaram um homem. Durante a abordagem, surgiram elementos que o vinculavam ao crime. O indivíduo admitiu a participação do delito e indicou onde havia escondido o simulacro de arma de fogo utilizado na ação. O homem foi preso em flagrante, conduzido para exame de lesões e posteriormente encaminhado, apresentado à delegacia de polícia, onde a autoridade policial ratificou o auto de prisão em flagrante delito. O simulacro utilizado no crime foi apreendido. Foram essas as ocorrências, Ronaldo.
0: E esse fato aconteceu numa loja que fica aí na Júlio Borella, inclusive, bem na área central da cidade. Esse roubo, né, que ocorreu ontem no final da manhã, mas que a ação conjunta da polícia chegou, inclusive, até um dos autores desse crime. Destaque da segurança pública. Algo mais, Luiz?
1: Temos imagens, inclusive, desse assalto, já também nas redes sociais da Vang, imagens desse
0: circula
1: assalto.
0: Na rede social tem muita circulação aí dessas imagens aí, da ação dos criminosos com relação a esse fato ontem aqui em Marau.
1: Tivemos acesso e nós vamos na sequência também na
0: está
1: nossa rede
0: disponível
1: social.
0: Na rede social da Vang aqui. 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Destacando aqui ainda sobre os assuntos desta manhã, Luiz, de um fato lamentável ocorreu na tarde desta terça-feira na BR-470 em Lagoa Vermelha. Sendo de que foi uma ocorrência de trânsito com duas pessoas que acabaram morrendo, envolvendo um veículo Chevrolet da Tracker com placa de Carazinho e um caminhão Mercedes-Benz de Canela, que estava carregado com toras de madeira. Segundo o levantamento inicial, a Tracker trafegava no sentido Barracão Lagoa Vermelha quando colidiu frontalmente com o caminhão que seguia em sentido contrário. A condutora do automóvel, uma mulher de 54 anos, e a passageira de 65 anos não resistiram aos ferimentos e tiveram também a confirmação de morte. Outras duas passageiras, uma de 15 e outra de 58 anos, que ficaram feridas, foram encaminhadas para o hospital lá de Lagoa Vermelha. Já o motorista do caminhão, homem de 33 anos, não se feriu. Ele realizou o teste do etilômetro que apresentou resultado negativo para ingestão de bebida alcoólica. o local que foi isolado e também sinalizado pela Polícia Rodoviária Federal para a retirada dos veículos e também realizar a perícia. Bombeiros também foram acionados, além da Brigada Militar e ainda a Polícia Civil, que auxiliaram nesta ocorrência. As circunstâncias são apuradas desta colisão frontal, então, que vitimou duas pessoas com um veículo com placa de Carazinho, duas mulheres, uma de 54 anos e outra de 65, que acabaram então morrendo nesta colisão frontal na BR-470, no trecho entre Barracão e Lagoa Vermelha. Agora, 8h18, a gente retoma na sequência o programa também com os demais assuntos. A gente vai até às 10.
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19: Olá a todos que nos acompanham na Rádio Vang. A quarta marca o início de um período instável de pancadas de chuva. Não se descarta eventual chuva forte. Em geral, os acumulados não devem ser muito altos na região de Marau entre a tarde e a noite desta quarta-feira. E a quinta e a sexta e parte do sábado serão de tempo instável, com muitas nuvens, pancadas de chuva que ocorrerão a qualquer hora. Devemos ter aí uma condição de chuva forte, passageira. A sexta-feira chuvosa tem menor oscilação de temperatura e também maior risco de tempestades cruzando a região por conta da queda na pressão atmosférica. No fim de semana, o sábado tem melhorias da tarde para a noite e o domingo será de sol e nuvens e sensação de frio com 8 a 15 graus. Na próxima semana, se nada mudar nos prognósticos, devemos ter praticamente uma semana inteira sem chuva em toda a região da metade norte do estado. Da Metso Meteorologia, Estel Suas.
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0: 8:27 aqui na Vang tem espaço plural, sol, também variação de nuvens aqui na área central da cidade. Aqui estamos com o nosso programa que vai até às 10 da manhã. Vou fazer um contato agora com o Guilherme na Unimóvel. E aí, Guilherme, por onde andas você nesta manhã? Bom dia.
1: Bom dia pra ti, Ronaldo, bom dia, Luíde, um bom dia especial pra tu que nos acompanha. Tô aqui por Vila Maria, viu, Ronaldo, na companhia da secretária Kátia Ferri, secretária de saúde aqui do município, pra gente fazer o nosso bate-papo. Secretária, bem-vinda, bom dia.
2: Bom dia, Guilherme, bom dia, Ronaldo, bom dia aos ouvintes da Vang, mais uma vez, uma satisfação recebê-los aqui no nosso município para falarmos um assunto tão importante que é a saúde, né?
1: Inclusive, tem novidade por aqui.
2: Temos novidades, sim, Guilherme. Nós, a partir da próxima segunda-feira, nós teremos um novo médico atendendo na unidade básica de saúde. Isso se dá em função de que nós temos a médica, a doutora Ellen, que ela era contratada por uma empresa via licitação, e ela passou numa seleção dos projetos dos mais médicos, e ela conseguiu permanecer aqui no nosso município. Então ela vai atender exclusivamente na unidade básica de saúde 1, a central, né? E a partir de então, se mantém o contrato com a empresa para que a gente possa ampliar, né, os serviços médicos do município com um novo profissional que vai atender todas as manhãs na unidade básica de saúde 1 e todas as tardes na unidade básica de saúde 2. Então a gente consegue contemplar toda a nossa população com mais um profissional ali que vem de encontro às demandas que nós temos aqui no nosso município, né? Nós temos uma oferta boa, mas a gente precisa melhorar e aprimorar. Então, pensando nisso, nós decidimos manter o contrato com a empresa que faz a prestação de serviços médicos, trazendo mais um profissional ali à disposição da nossa comunidade, da nossa população.
1: É para falar um pouco, secretária, da questão dos atendimentos aqui no município, como que tem funcionado a questão dos agendamentos por aqui?
2: Guilherme, aqui nós temos, fomos os pioneiros da região lá em 2013, né, com um agendamento via telefone, e fomos aprimorando e melhorando agora também via WhatsApp. Então a gente tem o agendamento, né, o paciente escolhe o profissional médico, porque nós temos uma gama bem boa de profissionais que atendem aqui no nosso município. Nós contamos com o Dr. Raul, né, medicina interna, todas as manhãs, dividido entre os dois postos de saúde, para que todos tenham acesso a ele, né? Então também com agendamento de algumas consultas, e algumas fica demanda livre para se chegar, né, alguma urgência, né? Mesmo que nós tenhamos aqui o hospital para atender as urgências e emergências, mas pode chegar algum paciente no posto, não, eu quero consultar com o Dr. Raul. Então, tem ali um espaço também para as demandas livres, né, sem o agendamento. Nós temos a pediatra, a doutora Roselaine, também atendendo o nosso município nas duas unidades básicas de saúde. Nós temos agora as ginecologistas que estão chegando novas, né, que tem feito um processo licitatório, então teve uma mudança na empresa que presta serviços. Então, nós temos uma gineco que atende na unidade básica de saúde 2, e duas, né, elas intercalam as semanas na unidade básica de saúde 1 também, com horário agendado, funciona muito bem. Nós temos então a doutora Ellen e o doutor Lucas. A Ellen até agora pela empresa, a partir de segunda pelo Mais Médicos, que vai ficar daí 40 horas na unidade básica de saúde 1, a central, e o doutor Lucas 40 horas, médicos pelo Brasil, até com uma especialização que ele conseguiu fazer na saúde da família. Então, nós temos um médico especialista em saúde da família que atende aqui no nosso município, 40 horas lá na unidade básica de saúde 2. Todos com agendamento, com horário, e a população escolhe qual médico que eles querem, né, que atenda. Então, funciona muito bem aqui, né, para uma população, segundo o IBGE, de menos de 5 mil habitantes, pelos nossos dados, aproximadamente 6 mil. Temos um leque bem, bem significativo de profissionais médicos, né? Além de enfermeiros, técnicos de enfermagem, recepcionista, atendente, dentista, atendente de consultório dentário, farmacêutico, atendente de farmácia. Então nós temos ali uma equipe bem ampla, são 83 profissionais na área da saúde, né, que trabalham aqui no nosso município, médico especialista em saúde mental, psicólogo, assistente social, todos dentro ali, fisioterapeutas, nutricionista. Então nós temos uma gama bem, bem importante, e é importante falar sobre isso, Guilherme, porque muitas vezes a comunidade enxerga a saúde como consulta, remédio e exame, né? Mas se a gente parar e fizer uma avaliação mais ampla de tudo isso, a saúde vai muito além, né? Nós falamos de saneamento básico, nós falamos de saúde, nós falamos de água potável, nós falamos de saúde. E eu quero aqui hoje falar um pouquinho, se me permitirem, se eu tiver um pouquinho de tempo, para falar sobre um tema bem importante, que é sobre a água, né? Então, o município mantém, né, periodicamente as análises de água todas em dia, né? Já tivemos em alguns momentos algumas coletas que deram ali com alguma situação, a gente já buscou o tratamento, nós temos uma empresa que faz o tratamento periodicamente, bem como a coleta, né, dessa água para análise, para que a gente possa ofertar para nossa população uma água de qualidade. Sabemos da importância disso, bem como da importância da atividade física, nós disponibilizamos de profissionais de atividade física também de forma gratuita para nossa população. Então, nós temos ali grandes investimentos na área da saúde, pensando no bem-estar da nossa comunidade, da nossa população. E muitas das vezes não são vistos, né? São investimentos e serviços que nós prestamos que a população não consegue ter essa percepção. E às vezes vem o questionamento, né? Por que tanto investimento na área da saúde? Mas quando você fala de saúde, você fala muito além de consultas e exames.
1: Perfeito, secretária. Obrigado pela atenção e uma ótima quarta-feira.
2: Muito obrigada, Guilherme. Mais uma vez agradecer a Vang, que sempre nos oportuniza a levar as informações para a nossa população, para a nossa região. E sigamos à disposição, construindo um futuro melhor para cada cidadão vilamariense, pensando no hoje, mas projetando um amanhã de muito sucesso para todos. Muito obrigada e um bom dia.
1: Perfeito. Conversei com a secretária de saúde aqui de Vila Maria, Kátia Ferri, sobre esses temas importantes aqui referentes à área da saúde. 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
0: Ok, Guilherme, informações traz da Unimóvel também aqui para o nosso programa. Você até mencionou, Luíde, agora há pouco, né, sobre os gastos na campanha eleitoral, né, dos candidatos à presidência da República. E tem uma informação, né, que os principais candidatos à presidência nas eleições de 2026 já declararam R$ 74 milhões gastos em campanha. Entre as despesas estão publicidade, estratégia digital, também voos e advogados. Nesta quarta-feira, dia 9, portanto hoje, começa o prazo para que candidatos, partidos, federações e coligações apresentem à Justiça Eleitoral a prestação de contas parcial da campanha eleitoral. As informações que são enviadas pelo Conta Mais GE, sistema da Justiça Eleitoral que centraliza a prestação de contas, mesmo antes do fim do prazo. Porém, a maioria dos candidatos já começou a informar parte das receitas e despesas também junto ao Tribunal Superior Eleitoral, ao TSE. Entre os principais presidenciáveis, os gastos declarados até agora somam R$ 74 milhões. Flávio Bolsonaro, do PL, concentra de longe o maior valor até então, R$ 49 milhões. Na sequência aparece Ronaldo Caiado, do PSD, com R$ 20 milhões. O Romeu Zema, do Novo, com R$ 2 milhões declarados até agora. Na outra ponta, Lula, do PT, e também Augusto Cury, do Avante, declararam até o momento o valor bem menor. Lula de R$ 100 mil e Augusto Cury de R$ 55 mil. Mas cabe destacar ainda que a partir de hoje, né, tem que fazer essa declaração. Esses dados são até o momento. Como a gente informou, então, até o momento, o candidato Flávio Bolsonaro é que concentra o maior volume de gastos em campanha. Dos 74 milhões declarados, 49 milhões é do candidato. Depois vem o Caiado com 20 milhões, Romeu Zema com 2 milhões E depois tem então Lula com 100 mil e Augusto Cury com 55 mil reais. São os dados até o momento, né, declarados, mas tem prazo para justamente continuar declarando isso junto à Justiça Eleitoral. O valor aplicado em campanha. Mas é bastante dinheiro, né? 74 milhões, dá para fazer bastante coisa, né? Mas que está sendo destinado aí para a campanha eleitoral. Vamos voltar já agora, faltando 23 para as 9 da manhã.
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0: Agora 8:45, 15, faltando para as 9 da manhã, Luiz, tem um dos assuntos desta manhã, né? Tem bastante pesquisa que está acontecendo, né? Mais da metade dos eleitores brasileiros avaliam que os ministros do STF tomam decisões baseadas mais em interesses próprios do que na legislação vigente, segundo pesquisa Meio Ideia, divulgada nesta quarta-feira. Confrontados com a frase "ministros do STF decidem mais por interesse próprio do que pela lei", 51,6% concordam com a afirmação, enquanto que 10,9% discordam e 23,9% disseram não concordar e nem discordar. Outros 13,6% não sabem ou não responderam. A pesquisa também mediu o nível de confiança da população com a mais alta corte do país. O levantamento indica que 21,3% dos entrevistados afirmam não ter nenhuma confiança no STF, enquanto que 28,4% dizem ter pouca confiança e 31,2% declaram ter alguma confiança. Apenas 7,3% relataram ter muita confiança na instituição. Então, esse é um dado com relação também à confiança. Nos últimos dias, a Suprema Corte vive uma crise institucional sem precedentes, desde que o ministro André Mendonça divulgou um inquérito da Polícia Federal sobre o envolvimento do qual também tem o ministro Alexandre de Moraes com o ex-banqueiro Daniel Vorcaro. A pesquisa que ouviu 1.500 pessoas acima de 16 anos entre os dias 4 e 7 de setembro de 2026. A margem de erro é de 2,5% ponto percentual para mais ou para menos. E o nível de confiança da pesquisa é de 95%. Essa pesquisa também foi registrada junto ao Tribunal Superior Eleitoral, tendo protocolo específico também para esta pesquisa. Chamou atenção aqui com relação ao nível de confiança, né? 21,3% afirmam não ter nenhuma confiança. Isso representa um quinto dos entrevistados. Já 28,4% dizem ter pouca confiança. 31,2% declararam ter alguma confiança e apenas 7,3% relataram ter muita confiança no STF. Ou seja, esses comportamentos, né, colocam em jogo também o nível de confiança da principal, né, ou da grande corte brasileira, que é o STF. Agora 8:47, faltando 13 para as 9 da manhã, informação na hora certa da Martini, 69 anos em Marau.
1: Já disponível no vangfm.com.br, a ação da polícia resulta na prisão de suspeitos de roubo, né? A comércio em Marau. Também é destaque, Cachaçaria Tibola conquista primeiro lugar em concurso na Expo Inter. Prefeitura lança programa Regulariza Marau para facilitar regularização de imóveis. Jovem de Marau é aprovada em avaliação da Chapecoense. Família busca apoio para custear período inicial do menino na cidade de Chapecó. Matéria completa com os destaques também, a forma como ajudar, estão disponíveis lá no site da Vang. E André Mendonça determina afastamento do diretor-geral da Polícia Federal. A decisão acusa Andrei Rodrigues de ilegalidades por relatórios usados por Moraes. São alguns dos destaques que você encontra no nosso portal de informação na manhã de hoje.
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1: Você sabe, Ronaldo, que o número de municípios com mais eleitores do que habitantes aumentou no estado do Rio Grande do Sul?
0: Tem mais eleitor do que habitante.
1: É, aumentou o número de municípios que tem mais eleitores do que habitantes. O fenômeno é muito engraçado. Dados do TSE e do IBGE indicam que 74 cidades estão nessa situação, a maioria de pequeno porte. Em 2002, eram 69. Muitas, a grande maioria, é aqui na região norte do Rio Grande do Sul. É um dado muito curioso. Os 74 municípios, onde o número de eleitores é maior, representa 14,9% das 497 cidades gaúchas. Em 73 dos 74 casos, os municípios têm menos de 4 mil habitantes. No total, esses municípios somam 173.572 habitantes e 187.925 pessoas aptas a votar. Resultado, um excedente de 14.353. A distância entre eleitorado e população varia conforme a cidade. Vamos lá para alguns municípios aqui, é muito interessante esse dado.
0: Um deles é Filho do Marau, né?
1: Nós temos Alto Alegre, André da Rocha, na região norte aqui, nós temos
0: Nicolau
1: também...
0: Nicolau Verdeiro é um deles.
1: Caseiros, uhum. Né? Coxilha, né? Vamos ver o que tem mais.
0: Nicolau também.
1: Nicolau consta aí?
0: Mato Castelhano.
1: É. É? Tem também, são vários aqui do estado
0: Pontão, do Rio Grande do Sul. Pontão, né? Pontão, Coqueiros do Sul, Coxilha você já falou, tem ainda aqui Vila Lângaro.
1: União da Serra.
0: União da Serra. Vila Lângaro também. É, tem vários municípios, Quatro Irmãos, tem ainda Paulo Bento, Cruz Altense, a região de Erechim tem bastante, né? É Benjamim Constante do Sul, mais na Barra do Rio Azul, bem na divisa lá, Mariano Moro, né? Tem vários municípios, mas um deles é Nicolau Vergueiro, bem próximo da gente.
1: Filho do Marau, a região inclusive. Norte é que concentra o maior número de cidades que há essa discrepância.
0: Você até mencionou que nossa região tem bastante, já citamos aqui o exemplo, o bem próximo Nicolau Vergueiro é um deles, né? Só ele eu não consegui aqui acessar para saber, Luiz. Deixa eu tentar ver por um outro caminho aqui para trazer essa informação de qual é o número de eleitores de Nicolau Vergueiro, né?
1: E a maior discrepância entre eles aqui, é só clicar em cima aqui, aí tem, você vai buscar Nicolau Vergueiro. Aqui, ó, Nicolau Vergueiro tem aqui, ó.
0: 2.411 eleitores.
1: E 1.982 habitantes.
0: Pois é.
1: São 429 eleitores a mais.
0: A mais.
1: Né? Mas a maior discrepância de todas é no município de Itati. Tem 3.458 eleitores e 2.696 habitantes. São 762 eleitores a mais.
0: É.
1: Impressionante, né? Caso aqui, muito curioso.
0: Aqui Nicolau Vergueiro talvez tenha uma situação. Muitos que saem de Nicolau para morar em outras cidades que votam em Nicolau Vergueiro. Assim como também tem o fator da orla, né? Da Ernestina. Tem muito vínculo com Nicolau Vergueiro também. Pode ser uma explicação. Pode.
1: Tanto é que é verdade.
0: Pode ser. Vamos aqui também com Mato Castelhano, a gente falou aqui na região, né? Tem 3.027 eleitores, mas tem em população 2.611 moradores, 416 eleitores a mais do que habitantes.
1: E União da Serra, que é próximo aqui de Guaporé, né? Tem 1.526 eleitores e 1.183 habitantes. Eleitores a mais são 343. Chama atenção, né? Que é um local pequeno. E que realmente é isso. Muita gente que foi embora, manteve o título na cidade, tem essa relação com a cidade, mas impressiona.
0: Aqui a margem, por exemplo, de Caseiros, que a gente falou aqui também, é uma cidade muito conhecida, né? São 3.191 eleitores, mas habitantes são 3.064. São 127 eleitores a mais do que população no município de Caseiros, um dos exemplos. E também Muliterno, né? Muliterno é um município de menor porte, mas tem 1.754 habitantes para 2.245 eleitores. São 491 eleitores a mais do que habitantes do município de Muliterno, né? Alguns exemplos mais próximos aqui da gente, mas tem, como você falou, um universo, né? Que cresceu o número de cidades que tem mais eleitores do que habitantes. Claro que tem muito a ver também, né, Luigi? De quem deixa esses municípios menores, vai para grandes centros, mas mantém o vínculo de votação lá com o seu município de origem, né? Tem isso também. Vamos voltar já agora, faltando 8:55, fechando aqui esta hora. Na sequência, a gente quer tomar o programa também com os demais assuntos. Desta manhã, a gente vai com você até às 10.
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1: Nove horas e três, a gente retoma o nosso programa que vai até às 10. 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A semana tá um pouco confusa, né? Teve um feriado na última segunda-feira. Está aqui no programa o secretário de Inovação, Trabalho e Desenvolvimento Econômico aqui de Marau, Carlos Tonial. Ele vem aqui no nosso Espaço Plural para lembrar que amanhã, dia 10, encerra o período de inscrições para mais uma edição do Degusta Marau 2026. E por isso é momento também para ir confirmando inscrições e participar desse festival que temos aqui, Marau, gastronômico, já com tradição e com bons pratos. Seja bem-vindo aqui, secretário. Bom dia.
2: Bom dia, Ronaldo. Bom dia, ouvintes. Obrigado mais uma vez, né, por esse espaço. Além de bons pratos, bons lanches e boas pizzas também, né? E bons chefs. O festival desse ano, então, traz algumas novidades, né? Que é, retorna a avaliação do melhor atendimento, né? Então, que existiam anos anteriores, mas que não teve na edição número 4. E a novidade que a gente terá também a avaliação do melhor chefe, né? Tem alguns critérios que estão no regulamento, as empresas que acessarem, enfim, os estabelecimentos que acessarem o formulário de inscrição, têm acesso ao regulamento, e lá no regulamento fala como que vai ser a avaliação também para os melhores chefes, né? Para o melhor chefe, no caso. Então, sim, né? A gente conta hoje, que é o penúltimo dia para inscrições, né? Dos estabelecimentos que desejam participar. E que a partir de hoje nós temos a contagem regressiva de 30 dias para o início do efetivo do festival, que vai ser no dia 9 de outubro, né? Então que o primeiro dia ou a primeira noite, enfim, quando começam a se servir os pratos, as pizzas e os lanches do festival.
1: Será numa sexta-feira, então, dia 9?
2: Uma sexta-feira, dia 9 de outubro.
1: É. O senhor até falou aqui, né? Não é só questão de pratos, ou seja, tem categorias diferentes que podem participar, sim, do degusta,
2: sim,
1: né?
2: Sim. Então tem os pratos especiais, né? A la carte, né? Os estabelecimentos envolvem especialmente para o festival. Tem pizzarias que participam na categoria pizza e cafeterias, lancherias, hamburguerias que participam então na categoria lanches. Uhum. Então são essas três possibilidades, claro, de inscrição.
1: Para participar, o que tem que fazer, secretário? Porque está fechando o prazo para isso,
2: hein? Se inscrever nas redes sociais e no Instagram, ou no site do Degusta Marau, ou na secretaria, caso tenha alguma dúvida, na Secretaria da Inovação, Trabalho e Desenvolvimento Econômico. Tem os nossos contatos nas redes também. Enfim, acesso para inscrição é muito simples, e na dúvida é nos procurar.
1: Claro. Tem algum critério específico de valores, por exemplo, para participar ou não? Do lanche,
2: sim,
1: o prato,
2: sim,
1: né?
2: Sim, sim.
1: Isso tem um critério,
2: sim,
1: né?
2: Sim, os pratos, o lanche é R$39,90, né? Todos eles aumentaram R$5 em relação ao ano passado. E os pratos, então, e as pizzarias, R$79,90.
1: Esse é o valor do teto?
2: É um valor fixado, não é teto. É valor.
1: Certo.
2: De novo, no regulamento está mais claro, mas não pode ser estabelecido um preço menor.

0: que isso e nem maior.
1: Valor fixo.
0: É valor fixo. É, por questão de coerência entre aspas, competidores, porque um restaurante poderia então colocar um preço maior com ingredientes Sim. de maior valor, não estaria justo com relação a outros. E um outro poderia colocar ingredientes de menor valor e um preço mais baixo, que também não estaria sendo coerente com os demais competidores. Então, os preços são fixos.
2: Até o momento, como é que está a adesão a essa iniciativa?
0: Está muito boa a adesão, né? A gente não está divulgando as quantidades e nem os nomes dos estabelecimentos, porque esse ano, então, tem algumas novidades. Esse ano, uma delas é que nós faremos um evento de lançamento na segunda-feira, dia 14, à noite, e na rota do Caminhos das Águas e Sabores, lá nos Triquês, né? Onde a gente vai reunir todos os estabelecimentos que se inscreveram, fazer um momento de lançamento, enfim, um marketing aí, né, do lançamento. Momento para fotos, momento para alguns vídeos, para algumas informações a mais. E nesse dia, então, a gente divulga todos os inscritos. E da mesma forma, no final, dia 30 de novembro, no mesmo local nós teremos um jantar, um evento de encerramento. Então, será feita a premiação dos vencedores.
2: Então, tem essa novidade. Entre as novidades, tem esses dois momentos: do lançamento e depois para apresentar os resultados finais.
0: Depois para apresentar os resultados finais. Um pouco diferente também de anos anteriores, né? Onde a premiação, o reconhecimento era ou na Expo Marau, ou num momento lá na prefeitura mesmo, né? Então a gente vai dar um pouco mais da publicidade. Eu acho que importante é isso, Ronaldo, e importante também para os estabelecimentos terem essa percepção, né? O que eu acho muito legal, esse ano nós já temos alguns inscritos que não participaram em outros anos, nas três categorias, de pizzarias, de lancherias, de restaurantes, né? Então tem entrantes, né? Novos. E temos estabelecimentos que estão desde da edição 1, né? E um dos estabelecimentos especificamente que eu visitei alguns dias, a proprietária me falou: olha, eu entro, eu participo desde o início, e o meu foco não é eu receber o prêmio, eu trabalho para receber o prêmio.
2: Sim.
0: Mas o meu foco é poder participar e aproveitar o momento e a publicidade que o festival dá pro meu estabelecimento, né? Porque os estabelecimentos que participam, eles ficam muito na vitrine nesses dias, né? São 40 dias de festival, pouco mais, pouco menos, né? Mas com filmagens, nas redes da prefeitura, nas redes da SIM, que é parceira nessa execução, nas redes das rotas turísticas, na própria rede do festival, na rádio, nos jornais, enfim, aparecem em todos os lugares aí os estabelecimentos que estão participando. E nesse ano também nós estamos usando um pouco mais a tecnologia, na forma de fazer a avaliação, na forma de divulgar os pratos, na forma de acessar o conteúdo e o que é o prato ou o lanche, enfim, ou a pizza de cada estabelecimento, que vai ajudar muito na divulgação e em deixar todos os estabelecimentos muito...
2: Vai dar visibilidade, então.
0: Vai ter muita, muita visibilidade. Já teve nos outros anos, mas nunca próximo ao que será esse ano em termos de possibilidade de visibilidade.
2: Claro, teve em outras ocasiões também, secretário, e creio que essa é mais uma delas, a oportunidade, também a gente pôde conhecer pratos diferentes, gastronomias Sim. também diferentes, que foi Sim. graças ao Degusta que trouxe foi. Essa realidade, né? Comida peruana, outras, tantas outras que a gente teve aqui, né?
0: O Peronitos é um exemplo, né? Que apareceu bastante e continua aparecendo, né? Não, se for citar nomes, ano passado, o Flash Pedal nasceu ano passado, uhum. O restaurante lá. E foi muito visitado, apareceu muito, né? E está inscrito novamente, então já estou dando spoiler aqui de dois que estão inscritos, que estão se repetindo. E outros perceberam isso e estão se inscrevendo agora. A gente tem novos que estão entrando porque perceberam isso e também estão se inscrevendo agora. Então todo mundo está convidado, até porque o investimento para participação é zero. Dos estabelecimentos, né? Então o investimento deles é investir na criatividade, né? Na criatividade para criar um prato, um lanche, uma pizza que atrai o
2: consumidor.
0: E muitos desses restaurantes e que também eu visitei agora nesses dias e ao longo do ano mantiveram os pratos que eles desenvolveram no festival passado. porque as pessoas chegam e dizem, você ainda tem o lanche aquele do degusta, você ainda tem o prato aquele do degusta, e estão no cardápio de muitos deles.
2: Claro. Secretário, essa questão do consumidor, né, nos restaurantes e também lancherias que vão participar do degusta, eles terão que degustar esses pratos, esses lanches no estabelecimento, que tem a questão também hoje do apreço do delivery, por exemplo.
0: Tem.
2: Como é que vai
0: ser
2: isso?
0: Tem essa possibilidade.
2: Tem.
0: Alguns restaurantes, inclusive, alguns estabelecimentos só entram no delivery. Porque eles não têm o
2: presencial.
0: O presencial, né? Então, nós conhecemos pizzarias em Marau que não tem presencial, só delivery. Nós temos sushis, nós temos essas de comida japonesa, a gente tem hamburguerias que é só delivery. E que estão participando. Que
2: pode participar passado, também.
0: Sim, pode. Inclusive, já no ano passado a gente conversou com o grupo de entregadores de motocicleta que tem em Marau, né?
2: Motoboys,
0: é. Que eles têm a associação deles, que eles se organizaram, que eles estão, de certa forma, organizados. O Felipe, que é o coordenador, enfim, dos líderes do grupo de motoboys, organiza e ajuda a trabalhar para que tenha uma boa entrega também, uhum, né? Então, os estabelecimentos podem fazer contato com esse grupo mais organizado, entre aspas, assim, vamos dizer assim, os outros também são organizados, mas esse mais organizado, que tem esse compromisso, de fazer uma boa entrega também, porque quando vai avaliar a apresentação do prato, que é um dos quesitos, se ele não for bem entregue, digamos assim, né, no delivery, pode ser prejudicado. Então é importante que tenha esse cuidado também. E isso também ajuda a melhorar esse serviço de entrega.
2: Claro, então é tudo uma cadeia.
0: Uma cadeia.
2: Claro. Você está vendo sobre esse assunto, o que o senhor julga, assim, para a gente colocar? Claro que o alerta é esse, que tem hoje e amanhã para fazer essa inscrição. Passado esse prazo, infelizmente, não participa mais, né?
0: Passado esse prazo, a gente não vai abrir, né? Porque até para respeitar quem se inscreveu, uhum, dentro do prazo. E porque isso já está no ar e a gente já está comunicando isso há 2 semanas praticamente, né? Então, quem tem a intenção de participar, já se inscreveu. Ou se inscreve entre hoje e amanhã ainda.
2: Você também tem feito a prática de visitar estabelecimentos.
0: Sim, a gente não consegue visitar todos, infelizmente, né? Mas eu visitei alguns, a equipe, a Fernanda lá, que é a diretora da secretaria, visitou outros. Temos alguns programados para visitar também, alguns que já se inscreveram, a gente tem entrado em contato, a gente não foi fazer a visita, mas nós vamos lá degustar o prato depois, né? Enfim, não conseguimos visitar todos, são muitos, mas sim, alguns a gente tem visitado, e até quem não for visitado, que não diz, pô, por que não visitar, eu sou mais importante, menos importante que outros, não, eu acho que é a agenda mesmo que a gente foi organizando, né? Alguns responderam logo, abrindo a agenda deles para nós podermos visitar, outros talvez não tivessem esse tempo, né? Mas, enfim, independente da visita, né? Todos estão convidados a se inscrever.
2: Bom, essa aqui será a 5ª edição do Degusta Amaral, ou seja, é uma ação concreta de incentivo a esse setor tão importante do nosso município, né? Que possa também atrair pessoas de fora.
0: Exatamente, sim. Por isso, quando a gente fala que a gente assenta isso no tripé. Turismo, experiência gastronômica e desenvolvimento econômico, né? Uhum. O festival como um todo. E, então, quando a gente fala em turismo, é que atrai pessoas de fora que vêm para cá, né? Isso movimenta transporte, movimenta até hotel, dependendo da situação. Praticamente toda a cadeia da alimentação do município, supermercados, minimercados, fornecedores de bebida, agroindústria, enfim, fornecem produtos para os restaurantes, então movimenta essa cadeia, todo em movimento são restaurantes, né? E ano que passou o degusta movimentou mais de R$1 milhão, né? Em torno de pouco mais de R$600 mil, especificamente com os pratos, e em torno de R$400 mil, fazendo a conta dos milhares de pratos e lanches vendidos, se cada um vender um refrigerante ou uma cerveja, uhum, fecharia em R$1 milhão e poucos mil. Acreditamos que esse ano possa movimentar até mais do que isso, né? Então é um movimento econômico importante para a cadeia como um todo, né? E imaginamos, enfim, que isso vai fazer muito sentido para
2: que também ponderar, né, secretário? É um setor que gera muito emprego, né? Porque isso, restaurante, né? Precisa da opção da cozinha, exatamente, o pessoal, os garçons, enfim, é um setor que a gente talvez nunca se dá conta, mas é um setor que gera muito emprego, inclusive, né?
0: Gera muito emprego, gera muita Ah, e como é algo que a gente vê muito, apesar dos modismos, mas enfim, tem tanto programa de televisão com os chefes preparando pratos, uhum. e tanta gente que gosta de ver isso, e na ideia de assistir isso, de acompanhar isso, de copiar o que esses chefes fazem, nós queremos que copiem os nossos chefes, né, as nossas cozinhas aqui. E tanto que na programação desse ano, o time de marketing vai fazer vídeos dos chefes preparando os pratos e contando a história do prato, né? É lógico, daqui a pouco alguns chefes dizem, não, eu não quero aparecer, não, enfim, vai perder uma oportunidade, mas nós...
2: Mas tem essa opção.
0: Mas tem essa opção de nós fazermos esses vídeos e quem sabe, ao invés de ficarmos copiando aí um prato do Masterchef, copiemos um prato do uhum. chefe, dos chefes dos nossos restaurantes de Mara, que são muito bons, né? Chefes, enfim, com formação técnica, com formação teórica, mas principalmente com formação prática, que sabem o que estão fazendo.
2: A experiência que tem.
0: Com a experiência que tem. Então também é uma oportunidade muito boa de podermos mostrar isso, né?
2: E que terá um premiado então desses chefes.
0: E que terá o premiado. Não vai ser premiado pelo vídeo, vai ser premiado pela votação que o consumidor.
2: O consumidor
0: vai dar. Que o frequentador daquele estabelecimento vai dar.
2: Perfeito. Secretário, sobre esse assunto faltou algo a dizer?
0: Eu acho que não, né? Eu acho que é isso, né? Convidar os estabelecimentos a que participem, reforçar que eles não têm investimento nenhum para isso, né? Reforçar que nós forneceremos material de marketing, identificação dos locais, enfim. Os estabelecimentos serão identificados, uhum. né? A gente fornecerá material para isso. E contamos com a participação, que é benefício para quem entrar e para todo consumidor maroense e o que vier de fora.
2: Para quem não fez isso ainda, lembrando que amanhã termina o prazo, e aí para poder fazer essa inscrição tem um site próprio, né? Degusta
0: Amaral. Tem um site, degustamaral.com.br, pode entrar aí que por ali se inscreve. O Instagram da secretaria, o Instagram do Degusta, enfim.
2: Né? Tem vários caminhos para buscar informação.
0: Tem vários
2: também.
0: Caminhos, e no, em último caso, faça um contato conosco que a gente faz por aí. Ou em último ou em primeiro, enfim, claro. Pode fazer contato direto.
2: Ok, secretário Carlos Tonel, obrigado pela vinda aqui, também por falar sobre essa edição Degusta Amaral, que vem aí a quinta edição, já dito, né? Até amanhã o prazo de inscrições dos restaurantes e lancherias, né? Para participar também desse evento, e para o consumidor atentos, a partir de 9 de outubro, né? Para poder degustar os pratos todos e lanches e tudo aquilo que será ofertado em 2026. Obrigado pela vinda aqui, pelas informações, e um ótimo dia para o senhor.
0: Valeu, muito obrigado, bom dia.
2: Secretário de Inovação, Trabalho e Desenvolvimento Econômico esteve aqui no programa, Carlos Tonel, para falar sobre o Degusta Amaral, que amanhã, dia 10, encerra o prazo de inscrições dos interessados em participar com os seus pratos, seus lanches e tudo aquilo que é ofertado aqui em Amaral na gastronomia, que é farta e é de bom gosto, inclusive. A gente volta na sequência agora, 9:21.
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2: Em maior temperatura de 15 graus, hora certa 9:29. Nós seguimos com o Espaço Plural. Faz um contato agora também com a Unimóvel, já em condição de informar Guilherme, que traz informação das ruas desta manhã. Guilherme, que tem o sol ainda com variação de nuvens, mas agora o sol que predomina por aqui, né, Guilherme?
18: Verdade, predomina o sol, ainda tem algumas nuvens por aí, né, Ronaldo? Mas o céu tá limpo, digamos assim, né? E continua tendo alguma previsão de chuva à tarde, mas por enquanto o sol é que tá comandando amanhã, Ronaldo.
2: É. Qual que é a informação agora, Guilherme?
18: Tô aqui na 324 de novo, saída de Marau em direção a Passo Fundo para informar que o pessoal terminou aquele trabalho daquela nova camada asfáltica que estava sendo feita por aqui, tá? Após o distrito industrial, até um pouco mais ali a comunidade de São Luís da Mortandade. Então a parte do asfalto tá concluída, tá, Ronaldo? Possivelmente foi concluída ontem no final do dia e agora pela manhã começou, não faz muito tempo, o trabalho de pintura do asfalto, tá? E aí devido a isso, o trânsito continua no sistema pare e siga. Até conversei com o pessoal por ali, a tendência é que eles terminem esse trabalho até o meio-dia, tá? E aí até o meio-dia o trânsito vai seguir nesse formato pare e siga, talvez até um pouco mais demorado do que estava acontecendo antes, Ronaldo, porque o pessoal tá fazendo da seguinte forma, tá? Como a pintura é feita por um caminhão, tá? O caminhão então começa num ponto e vai até outro ponto, depois tem que voltar, depois ir de novo, voltar e por fim ir de novo. Então nesse caminho aí vai cerca de 20 a 30 minutos para ir e depois mais 20 a 30 minutos para voltar. E aí nesse período de 20 a 30 minutos é que cada um dos lados vai ficar parado, tá? Para depois o outro lado ser liberado. Então vai ficar nesse formato aí na manhã dessa quarta-feira, Ronaldo.
2: E aí vale também destacar, né, Guilherme, que em mesmo sentido que está liberado para o trânsito, exige o cuidado, porque tem justamente maquinário e operários trabalhando justamente para fazer a pintura agora do asfalto.
18: Exato, exato. Tem trabalhadores por aqui, tem máquinas, porém tem bastante cones, tá? O pessoal sinalizou muito bem com cones, até para o pessoal ter um pouco de cuidado. Tem também um funcionário abaixo ali na subida, né, do distrito industrial, para quem vai em direção ao Passo Fundo, já sinalizando bem de longe ali para o pessoal parar, porque é uma curva aqui, então se o pessoal vem rápido por aqui acaba tendo risco de uma colisão, mas tem funcionário por ali prestando toda a orientação.
2: Tá bom, então essa tua observação, essa informação nesta manhã da 324, tanto flui, mas porém no pare e siga, né?
18: Exatamente, segue no formato pare e siga, vai seguir assim, possivelmente até meio-dia, quando o pessoal termina o trabalho de conclusão da pintura. O asfalto tá pronto, viu? Aparentemente um asfalto bom, uma camada bem alta aí de asfalto, cada vez mais estreita, é verdade, tá? Se alguém sair da pista aí meio rápido, vai se acidentar com certeza. Se continuar nesse ritmo, só a moto vai passar, né? Só a moto vai passar um dia por ali de tão fino que vai ficar o asfalto, mas tá bom, Ronaldo, por enquanto, pelo menos buraco não tem mais ali.
2: Pois é, enquanto a gente clama por duplicação, a rodovia vai estreitando, ao contrário, Guilherme.
18: É, quem tem moto um dia, o Ronaldo vai conseguir passar carro, já não garanto mais daqui uns anos, mas vamos aproveitar o por enquanto que não tem mais aqueles buracos nessa reta, principalmente ali depois do distrito industrial.
2: Tá bom. Valeu, Guilherme.
18: Valeu, Ronaldo. 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
2: Ok, Guilherme, 9:34, hora certa que traz aqui a Martini no nosso programa. 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Luigi, quem está num momento muito, muito complicado é o Internacional.
3: É, eu ia falar, se a dupla Grenal, né? Porque eu tô achando que vai os dois.
2: E
3: abre
2: veja
3: a tabela aí, tu vai ver.
2: É, mas veja o seguinte, viu? O Inter pra mim tá rebaixado, não sai mais.
3: Eu acho que é uma tendência forte.
2: Se a gente olhar aqui, o Inter venceu a última vez em maio no Brasileiro.
3: Quanto a isso, sim, mas quanto mais você perde, mais perto da vitória você está.
2: É, mas
3: tem essa máxima, mas é o seguinte,
2: qual problema é a alternativa é a nova que tem?
3: É, não tem fato novo não e a sequência novo, é muito complicada.
2: E aí veja o seguinte, o complicador, né? Por enquanto não troca o técnico, continua o Pezzolano, né? O uruguaio continua até o sábado, pelo menos está sendo confirmado, né? Existe alguma discussão que pode trazer aqui um outro técnico que hoje estaria, o técnico é o Thiago Carpini, né? Que está livre do mercado, saiu do Fortaleza, mas ele diz que não negocia com um time que tem técnico, não negocia.
3: É, ele é esse técnico do Juventude também, historicamente, né?
2: Só que daí tem o seguinte também, né, Luigi? Quem é que viria para assumir um clube que está a perigo de cair? Seria um contrato por alguns meses.
3: 12 jogos.
2: E vai trocar uma diretoria.
3: É, mas é por isso que ontem o presidente do Internacional se reuniu com os três candidatos.
2: Pra assumir algum compromisso.
3: Certamente isso foi discutido ontem. E aí surge o nome do Carpini. Se o Carpini vier, não tenha dúvida que independente de que divisão o Inter fique no ano que vem, esse será o técnico do ano que vem. Logicamente que essa reunião com os três postulantes ao cargo
2: teve esse contexto.
3: E é justamente para se alinhar alguma coisa nesse sentido. Precisamos de um fato novo, mas não, ninguém viria por 12 jogos. É um nome que agradaria você? Sim, bom, então vamos bater o martelo. Mas eu acredito que o Pezzolano, se não caiu até hoje, que é quarta-feira, não vai cair de quarta pro jogo sábado.
2: Até sábado continua.
3: Então até sábado. Resta saber se não ganha um jogo sábado, complica ainda mais e aí tem tempo de reversão, né?
2: E sabe com o Chapecoense lá em Chapecó.
3: Que a tendência de que a Chapecoense que vem num ascendente, que já está rebaixada, 0, alguma coisa de chance de permanecer. Mas enfim, é uma situação complicada. E no lado do Grêmio, tem uma série de jogos complicadíssimos, que se você pegar os 12 ou 13 que faltam, você imagina de onde é que vai sair os pontos necessários para permanecer, jogando o que o Grêmio está jogando. Então tem um confronto direto com o Vasco. Se o Grêmio ganha, abre 6 do Vasco, ok. Depois tem o Botafogo, né? Lá no Rio de Janeiro.
2: Depois tem São Paulo.
3: Nesse meio tempo aí tem Palmeiras.
2: É o Palmeiras.
3: É, tem Palmeiras, tem Flamengo. É muito complicado. Tabela realmente para permanecer vai ser. Se o Inter tá preocupado, o Grêmio também tem que se preocupar.
2: É. Só trazer aqui o dado, né? Da última vitória do Inter. Foi no dia 16 de maio.
3: A última vitória do Inter remete mais ou menos
2: 4-1 em cima do Vasco.
3: É, isso aí.
2: Foi a última vitória do Inter no Brasileiro. É. Claro, teve também a questão do parada da Copa do Mundo, né?
3: É, depois da Copa o Inter foi o único que não venceu.
2: Não venceu, né? A última vitória do Inter foi no dia 16 de maio. Depois só empatou e perdeu no Brasileiro.
3: Complicado. E se tá complicado no futebol, tá pior ainda no STF. Você viu a notícia de agora? O ministro Flávio Dino, do STF, determinou agora a imediata reintegração de Andrei Augusto Passos Rodrigues ao cargo de diretor-geral da Polícia Federal e de Leandro Almada da Costa, a chefia da Diretoria de Inteligência Policial da Corporação. A decisão atende a um pedido formulado por Andrei Rodrigues dentro de um processo que já estava tramitando no STF e ocorre um dia depois do ministro André Mendonça determinar o afastamento dos servidores. Dessa forma, a medida suspende os efeitos de decisão anterior proferida por Mendonça, que havia decretado o afastamento preventivo dos dois delegados. Na ordem dirigida ao presidente da República, a autoridade competente para a nomeação do comando da Polícia Federal, Flávio Dino, garantiu o restabelecimento integral das funções dos delegados.
2: Politizou de vez, né, o STF.
3: Pega fogo o cabaré. O cabaré tá pegando fogo. Essa é a grande verdade no Brasil.
2: Eu só queria imaginar como é que tá o seu Fachin, que é o presidente.
3: É. Que... Não tem, que situação. E olha, vou te dizer, Ronaldo, para quem acompanha diariamente o noticiário, o fato de estar chegando a esse ponto é justamente pelo Fachin não ter se manifestado. É. Nós estamos a uma semana daquele escândalo envolvendo o Alexandre de Moraes.
2: Tanto é que nesta manhã entidades empresariais divulgaram nesta quarta-feira um manifesto em que cobram do Supremo Tribunal Federal que examine em sessão pública e com urgência os fatos relacionados à crise na corte. Entre as entidades está a Confederação Nacional da Indústria, a CNI, a Federação das Indústrias do Estado de São Paulo, a Fiesp, e também a Confederação Nacional do Comércio. No documento intitulado Manifesto à Nação Brasileira, as entidades afirmam que o país atravessa uma crise institucional e de extrema gravidade e aponta o Supremo como o epicentro dessa situação. O texto não cita nomes de ministros, nem detalha episódios específicos, mas as entidades defendem que a corte preste contas à sociedade e afirmam que a perda da legitimidade do tribunal compromete a segurança jurídica, a confiança das instituições e a paz social do Brasil. Então, um manifesto forte às entidades com relação a esse assunto. Falei aqui da CNI, mas também tem ainda a Confederação Nacional do Comércio, a Confederação de Associações Comerciais e Empresariais do Brasil também se manifestou, a FAESP, que é a Federação da Agricultura de São Paulo, também, além da Federação do Comércio de Bens, Serviços e Turismo do Estado de São Paulo. Então, entidades são pelo menos sete que se manifestam com esse movimento em razão daquilo que vem ocorrendo no nosso país referente à Suprema Corte, ou seja, quando o poder se acha demais, se perde, inclusive, viu, Luiz? Isso é... Alguém se achou muito poderoso e fez o que fez, né?
3: E aí temos um jogo de ego, um jogo de vaidade.
2: As vaidades, né? Achou que podia fazer tudo e aí, literalmente, se perdeu e comprometeu todo mundo a partir de agora.
3: Agora, realmente, não se sabe que rumos vai ter. Uma coisa é certa, Ronaldo, não tem como não... Isso tudo, né? Se manifestando ou não se manifestando, não tem como isso tudo não terminar no tabuleiro político ou não influenciar o tabuleiro político. Porque, querendo ou não, quanto mais fica calado o STF, o presidente do STF, né, o ministro, quanto mais fica calado, certamente mais
2: consente, né?
3: Mais contente fica a oposição.
2: Mais consente.
3: Mais consente e também no tabuleiro político, quem mais se prejudica, sem dúvida nenhuma, é o presidente da República. Num caso como esse aqui. Sem dúvida alguma. Então o tabuleiro político vai mexer e a gente está vendo se politizar o STF.
2: Exatamente. Já estava, né? Agora só
3: começou
2: confirmou.
3: Com o seu Alexandre de Moraes lá atrás.
2: Já estava, só confirmou e mais do que isso, né? Demonstrando o quanto existe de corporativismo, né? Tu me defende aqui, eu defendo aqui, vamos seguindo com a vida, né? Ficou mais ou menos assim. Vamos voltar já 9:41.
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2: 9:48, agora 12, faltando para as 10 da manhã. Tem sol aqui na região, amanhã é de inverno, mas a estação da primavera chega em menos de 2 semanas. Vai no próximo dia 22 a chegada da estação da primavera. 16 graus de temperatura aqui na área central da cidade. E tem um fato interessante que aconteceu, né? Segundo a doutora mais jovem do Brasil e sonho de ser professora, ela foi impedida de assumir um concurso, uma vaga de concurso público. Interessante essa história aqui. A estudante Manuela Três, 29 anos, que passou em um concurso público para atuar como professora, mas afirma ter sido impedida de tomar posse, tem dedicado a carreira acadêmica desde muito jovem. Em 2021, ela concluiu o doutorado em políticas públicas pela UFRGS, aos 24 anos, 11 meses e 3 dias. Segundo o Ministério da Educação, o MEC, ela foi a segunda mulher mais jovem a concluir doutorado no país. Tem esse dado. Manuela defendeu a tese análise da formação da agenda governamental sobre política pública para mulheres portadoras de endometriose. Um estudo de caso sobre Brasil e Austrália. Ela escolheu o tema por viver com a condição. A pesquisa foi concluída em 18 meses. Na sequência, ela passou por um processo administrativo na UFRGS que autorizou a defesa em menos de 2 anos. E, ao final, defendeu seu trabalho com 19 meses. Por conta disso, Manuela assumiu uma vaga temporária no Instituto Federal de Educação, Ciência e Tecnologia do Rio Grande do Sul, onde permaneceu até 2024. Para se encontrar de forma profissional na área, decidiu fazer a prova para concurso para conseguir uma vaga efetiva de trabalho na instituição. Sendo de que Manuela tem transtorno de espectro autista, endometriose e faz tratamento desde 2023 para uma condição de autoimune chamada doença inflamatória tipo 2. Ela faz a aplicação de medicamento injetável 3 vezes ao mês. Por conta da necessidade de tratamento contínuo, o Instituto considerou que a infraestrutura de saúde disponível na cidade onde ela iria lecionar era insuficiente para a sua demanda de saúde. A vaga para Manuela passou de professora de administração em Veranópolis. Em nota, o Instituto disse que a conclusão foi incompatível de exercício da docência no município escolhido para exercício da profissão devido à falta de estrutura de saúde. No concurso, ela concorreu a uma vaga reservada à pessoa com deficiência, o PCD, por conta do autismo e doença inflamatória. O edital do concurso 2023 e resultado homologado em abril de 2024 tinha essa condição de vaga, porém agora está sendo dito que ela não tem como assumir a vaga de professora em Veranópolis porque não tem estrutura de saúde para o seu caso especificamente. Então, chamou a atenção, né? Ela que foi tem aqui essa informação que chamou a atenção, segundo o próprio MEC, né? Dizendo de que ela foi a segunda mulher mais jovem do Brasil a concluir doutorado, né? Com 24 anos, 11 meses e 3 dias. 9:52.
3: Só pra gente fechar, já estamos chegando perto ao final do programa, vou só trazer de volta um assunto. Você trouxe antes o assunto aí da dupla Grenal, né? Das não vitórias do Inter, o tempo que o Inter está sem vencer. Nosso amigo Marcola mandou aqui o seguinte: que o Internacional tá sem vencer desde que o goleiro Vozinha tinha 3 mil seguidores no Instagram.
2: Exato.
3: Sabe quantos seguidores tem o Vozinha hoje?
2: Milhões.
3: 29 milhões.
2: Milhões.
3: Antes da Copa. Antes da Copa ele tinha 3 mil seguidores, hoje ele tem 29 milhões. Que loucura!
2: Que fenômeno
3: é esse?
2: O Vozinha cresceu em público e o Inter decresceu pra
3: cima. Vou te falar em crescer. Isso sim é um foguete.
2: É um fenômeno, né?
3: Fenômeno.
2: É. Nem ele imaginou, né?
3: Que loucura. Valeu, Marcola. Grande abraço.
2: Valeu, é. Mas o exatamente isso, né? O Inter, 16 de maio, foi a última vitória.
3: É verdade.
2: No Brasileiro. Claro, depois teve na Copa do Brasil, passou pelo Corinthians, mas aí é uma outra competição. Mas no Brasileiro, desde o dia 16 de maio. Nós estamos hoje dia 9. Se não ganhar o final de semana, vai a quase 120 dias sem ganhar no Brasileiro.
3: Você sabe que ontem a gente teve Libertadores, né? Fluminense venceu em casa e o São Paulo perdeu de 1-0 fora contra o Boca na Bomboneira. O Vasco prioriza o Brasileiro, acabou, o time em reserva competiu na altitude, né? E acabou saindo vivo. O jogo terminou 0-0, né? Do Vasco. O Vasco que é o próximo adversário do Grêmio no final de semana, vem com o time completo e, portanto, ontem jogou com as reservas lá na altitude.
2: A gente tem falado sobre essa questão da zona de rebaixamento, mas a gente também não mencionou aqui, Luigi, a questão de quem tá nas cabeças do campeonato, né? Agora, com condições de jogos iguais, 26 jogos, o Flamengo assumiu a liderança do campeonato com um ponto a mais do que o Palmeiras teve jogos que podia ter ganho, né? E aí desperdiçou, tanto é que agora é segundo colocado, tem um ponto a menos do que o Flamengo, né? E agora pega fogo também a cabeça do campeonato, mas vai ficar entre Flamengo e Palmeiras o título desse ano aqui.
3: Sim, e o Grêmio pega os dois.
2: Boa sorte.
3: É o que eu tô te falando.
2: Só pra trazer aqui.
3: Se agarra no Rosário e vai.
2: O Flamengo vai pegar o desesperado Corinthians no próximo domingo, né? E o Palmeiras vai pegar o São Paulo. Clássico Paulista.
3: Clássico Paulista. São Paulo vem bem, viu? São Paulo tá jogando bem. Jogou muito bem no primeiro tempo, segurou Boca num descuido lá, acabou tomando gol de 1-0.
2: Aí depois, o Palmeiras pega o Grêmio.
3: É isso aí.
2: E aí, o Flamengo vai pegar o Bragantino.
3: O Grêmio joga em casa com o Palmeiras, né?
2: Joga em casa.
3: E não, isso não quer dizer nada também.
2: Dia do Gaúcho, inclusive.
3: Dia 20 de setembro.
2: Dia 20 de setembro. O jogo será às 11 da manhã. Do Grêmio com o Palmeiras.
3: 20 de setembro aqui num sábado? Domingo?
2: Domingo. No sábado joga o Inter, 9 da noite com o São Paulo, lá em São Paulo.
3: Dia 19, meu aniversário.
2: Vai ter festa, é?
3: Não vai. Não vai, né, cara? Depois de uma certa idade não se comemora mais.
2: Mas como não? É aí que se comemora cada vez mais.
3: É verdade. Você tem razão.
2: Agora quando vai avançando que se comemora mais um.
3: Vou reavaliar.
2: Reavalia.
3: Vou reavaliar.
2: Pense bem, pense com carinho, né? E me convide também.
3: Ah, com certeza, se tiver. Agora vou te dizer, reavaliar, o senhor também podia reavaliar alguma coisa, né?
2: Tu achas?
3: Claro, vou te dizer aqui no ar, eu peço se a audiência tivesse visto o que eu vi, a audiência ia fazer uma hashtag na rede social e dizer, publica, Ronaldo, as tuas fotos dos anos 80.
2: Eu só fiz, mas não publiquei, né? Tu viu?
3: Você podia liberar só pra gente colocar aqui na transmissão do YouTube.
2: Tá louco.
3: Entendeu? Só no YouTube aqui, reavaliar, de repente amanhã nós vamos colocar na transmissão um vídeo do YouTube aqui, veja só como é que ficou.
2: É perigoso.
3: Não, é perigoso.
2: É perigoso de gostar de mim.
3: Ficou bonito, eu gostei. Olha, ficou?
2: Os anos 80 aí, ó. Eu fiz uma de 1826, tá?
3: Eu 200
2: anos atrás.
3: Que particularmente eu gostei mais.
2: Não, tá louco.
3: Imperador.
2: Não, tá louco. Parece com o Dom Pedro I, mais ou menos.
3: Então.
2: Meu Deus.
3: Só antes de fechar o programa,
2: fecha lá.
3: Quarta-feira, 9 de setembro, marca o dia do veterinário, dia do administrador.
2: Parabéns.
3: Parabéns aos profissionais. Hoje marca o dia da velocidade. Também nesse dia 9 de setembro. Parabéns a todos os profissionais, os médicos veterinários, aos administradores, né? E então é isso. Ficha minha.
2: Aliás, a gente vai trazer hoje a 1 da tarde aqui na Vang, porque nunca se precisou tanto falar de administração, né, Luiz? A gente vai falar sobre esse assunto hoje aqui, né? O papel do administrador nesse atual contexto econômico, político, empresarial, né? De um universo de tanta gente endividada, inclusive empresas com dificuldades, então o administrador passa a ser um profissional muito requisitado. Então a gente vai trazer esse assunto hoje também no Espaço Livre a partir da 1 hora aqui na Vank. Desejo de uma boa quarta-feira.
3: Voltaremos amanhã.
2: Até amanhã às 8.
3: Tchau.
2: Tchau.
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13: Atenção, Marau e região. A Aurora de Tapejara está contratando operadores de produção. 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

0: Kelly, bom dia.
1: Bom dia, Ronaldo, Jenny, Guilherme, a toda a equipe. Um bom dia especial para você que está na sintonia. Realmente, a primavera já dá seus primeiros sinais por aqui, né? Faltando poucos dias para iniciar a estação.
0: Menos duas semanas, né?
1: Isso aí.
0: Teremos a estação da primavera que chega. Para hoje, a máxima deve chegar em 20 graus. Tem agora aqui na área central da cidade temperatura de 18 graus. Quase chegou já na máxima prevista para hoje. E tem previsão de mudança no tempo, especialmente com chuva na próxima sexta-feira. A gente também tem esse destaque para a gente trazer aqui no nosso programa. Para amanhã, mínima de 14, máxima de 20. Amanhã deve ter sol, mas também no decorrer da tarde tem a previsão de chuva. E aí na sexta-feira deve ser um dia fechado e chuvoso, com mínima 16 e máxima de 20. No sábado volta ao sol, mínima de 11 e máxima de 18 graus. Depois a gente vai trazer aqui, Kelly, que eu tô de olho. A gente não vai se livrar do frio ainda se seguir a previsão, viu? Eu estava agora aqui acessando, deixa até dia 20, ainda é inverno. Nós temos pela frente ainda, se confirmada a previsão, exatamente uma semana hoje teremos momentos de frio novamente, tá? No dia 16 tem previsão de 4 graus por aqui, né?
1: O inverno não foi embora ainda,
0: mas
1: pela
0: tá
1: previsão.
0: Tá longe até a semana que vem, pode mudar, mas tem previsão de frio na terça e também na quarta-feira da semana que vem, na terça de 7 e na quarta mínima de 4. E depois aí tem de ficar sempre acima dos 10, 12 de mínima aí, chegando alguns dias, a primavera deve chegar, né? Deve chegar, aliás, no último dia do inverno, mínima 16 e máxima de 25, no dia 22, porque vai chegar a primavera à noite, né? Então tem essa condição de temperatura nos próximos dias também. Vamos lá, Guilherme de Abreu. Por onde andas você, Guilherme? Agora aqui no Comunidade, certamente a sensação é de calor, 18 graus, Guilherme. Bom dia. Oi, Guilherme.
2: Oi, Ronaldo.
0: Agora sim. E aí, Guilherme?
2: Agora sim. Bom dia aí pra ti, bom dia, Kelly, um bom dia especial pra tu que nos acompanha agora na comunidade. Continua bonito o dia, né, Ronaldo?
0: Continua bonito o dia, exatamente isso, né? Aliás, pelo menos tava bem emburrado, tava cinzento, né, nublado, agora abriu o sol pelo menos, né, Guilherme?
2: Pois é, agora o sol predomina, só que continua pelo menos essa previsão de instabilidade à tarde.
0: É, exatamente. E aí, Guilherme, o que tu vai contar na Unimóvel, hein?
2: Vou contar coisa boa, viu? 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
0: Obrigado, Guilherme, pessoal da Vang aí, obrigado pelo espaço. 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
2: Até mais, obrigado pelo espaço aí, a Vang e o Guilherme, pra nós.
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3: Muito bem, Guilherme, trouxe a informação aqui no programa, ele volta ainda no decorrer também aqui do nosso Comunidade nesta manhã do dia 9 de setembro de 2026, destacando o programa também que vai com você até meio-dia com o Lojas Becker. 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
3: É isso aí. Vamos voltar na sequência, agora 10h13, depois também traz aqui os demais destaques e assuntos desta manhã e entre os temas tem o Vida Saudável.
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4: Olá a todos que nos acompanham na Rádio Vang. A quarta marca o início de um período instável de pancadas de chuva. Não se descarta eventual chuva forte. Em geral, os acumulados não devem ser muito altos na região de Marau entre a tarde e a noite desta quarta-feira. E a quinta e a sexta e parte do sábado serão de tempo instável, com muitas nuvens, pancadas de chuva que ocorrerão a qualquer hora. Devemos ter aí uma condição de chuva forte, passageira. A sexta-feira chuvosa tem menor oscilação de temperatura e também um maior risco de tempestades cruzando a região por conta da queda na pressão atmosférica. No fim de semana, o sábado tem melhorias da tarde para a noite e o domingo será de sol e nuvens e sensação de frio com 8 a 15 graus. Na próxima semana, se nada mudar nos prognósticos, devemos ter praticamente uma semana inteira sem chuva em toda a região da metade norte do estado. Da Metsu Meteorologia, Estel Suas.
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0: 10:21. Vamos lá, né, Kelly? Vamos seguindo com o nosso programa que vai com você até o meio-dia nesta manhã de quarta-feira. Hoje é 9 de setembro de 2026. 9/9 hoje, né, Kelly?
1: 9/9.
0: Vamos lá, seguindo com o nosso programa, nesta hora tem sempre o oferecimento de Lojas Banker, Supermercado Crespi, que hoje está em festa, 27 anos do Supermercado Crespi. 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
0: O nosso programa traz hoje aqui o assunto referente também à saúde. A gente vai conversar com o médico psiquiatra, Dr. Ricardo Bican, para falarmos também referente ao mês de setembro, setembro amarelo 2026, que trata justamente da discussão sempre, né? E essa conversa referente à prevenção ao suicídio. Setembro também tem esse destaque, setembro amarelo. Doutor Ricardo, como vai o senhor? Bom dia.
3: Bom dia, tudo bem?
0: Tudo ótimo, e com o senhor?
3: Tudo ótimo por aqui.
0: Que bom. Doutor, setembro sempre é um mês, mas não é só setembro, os meses todos são para a gente discutir esse assunto referente à valorização da vida, né, doutor?
3: Com certeza. Todos os meses são importantes, né, para a valorização da vida.
0: Claro. Nesse ano aqui, existe aqui um tema central, né, do Setembro Amarelo, que fala escutar é estar presente, você não está só. Esse é o tema central deste ano, né, doutor?
3: Sim, esse é o tema do ano, que a gente sempre escolhe o Setembro Amarelo para fazer essa discussão sobre o suicídio, né? Que é uma discussão que é relativamente nova, mas bastante necessária, não só com a saúde, no modo geral, né?
0: Claro. Doutor, quando se fala nesse assunto aqui, a gente, é claro, fala que o mês é de prevenção ao suicídio. A gente até diz o seguinte: valorizar a vida, né? Essa é a intenção. Qual é a grande discussão que vem ocorrendo referente a esse assunto que é tão importante ser tratado, hein, doutor?
3: Eu tenho notado, sim, que vem nos últimos anos um crescimento importante, né, da valorização das demandas de saúde mental, e o suicídio entra como uma das prioridades dela. E eu vejo essa mudança de uma forma positiva, porque o suicídio em si, ele deve ser tratado como uma questão de saúde, não é algo diferente disso. Porque ele é uma consequência, 99,9% das situações, de um problema de saúde. Ele não é diferente de uma pessoa que infarta porque ficou anos com a pressão alta, mal controlado, nem sabia que tinha pressão alta. Ele é um evento semelhante a esse outro evento de saúde. E por muito tempo, não só aqui no Brasil, mas no mundo, a saúde mental não era vista como algo de saúde, era sempre imposto algum julgamento moral, algum julgamento que não era tratado dessa forma como deveria ser tratada, né?
0: Sim. Doutor, nesse caso aqui, quando a gente fala desse assunto, né, do Setembro Amarelo, e esse ano tem esse apelo forte, né, escutar é estar presente. A gente tem preferido muito mais falar do que escutar, e justamente a pessoa que está com problema não, está com dificuldade da sua saúde mental, ela precisa ser escutada e não ser julgada, né?
3: Sim, com certeza. É. Da mesma forma que alguém está com a perna quebrada, a gente não pode pisar em cima da perna que está quebrada, né? E o escutar, ele é essencial, não é negociável, né? Porque o ser humano, além das necessidades físicas, ele tem necessidades emocionais e não existe outra palavra que não necessidade.
0: Claro.
3: É que nem respirar, eu necessito respirar, então o ser humano necessita também de atenção, escutar é uma forma importante de fornecer atenção.
0: E o paciente, sim, doutor, pode concluir.
3: E quando a gente não tem necessidades atendidas, elas geram problemas sérios.
0: Claro. Doutor, o paciente que está em dificuldade com a sua saúde mental, ele dá sinais, né?
3: Sim, com certeza. Como qualquer outro problema de saúde, eles raras condições são abruptas, né? Tanto isso em saúde mental quanto em saúde física, né? Mas especialmente na saúde mental, elas são processos graduais, né? Quando eles ocorrem da forma que a gente conhece eles, né? Quando não são causados por algum fator externo, como uma substância ou um evento extremamente dramático, né? São coisas que começam dando pequenos sinais que vão aumentando com o passar do tempo, né?
0: Claro.
3: E que nem eu estava falando antes, Ronaldo, da questão de necessidades, né? Quando a gente tem fome e a gente não come, a gente vai buscar comida até no lixo se for necessário, né? Da mesma forma, as necessidades emocionais da gente, né? Se a gente não tem elas atendidas ou supridas da forma que cada um precisa, porque cada um vai ter um tipo de necessidade, uma intensidade, um modo, uma maneira de suprir ela. E que às vezes a gente vai ter que trabalhar dentro desses limites, né? Mas se eles não são atendidos, eles vão gerar problemas da mesma forma que alguém que está com extrema necessidade de comer vai comer comida do lixo. E isso na parte emocional vai se refletir em alguns comportamentos, em alguns sintomas que merecem ser vistos, ouvidos e compreendidos e tratados.
0: Claro. Doutor, como sociedade, como integrantes de amigos, do grupo de amigos, ou ainda de grupo familiar, o que a gente pode observar e justamente entender que aquela pessoa que está em sofrimento, está em dificuldade, que precisa desse amparo, de ser escutada e não ser julgada, o que é necessário talvez observar e justamente se colocar e ter essa empatia de auxiliar essa pessoa? Porque é uma forma de fazer prevenção, é justamente essa escuta, mas o que se deve observar com relação a sinais? Porque muito se fala, só faz ameaça, só faz isso, só faz aquilo, e aí meio que desacredita e entende que não tem necessidade de auxiliar, e que muitas vezes é um pedido de socorro que tem dessa pessoa, né?
3: É, exatamente. Porque isso que tu tocou, um dos mitos, né, que cerca a questão do suicídio, muito comum a gente às vezes ouvir essa frase, quem fala não faz, né? Mas o falar é justamente um dos sinais, né? Às vezes o sinal do meio do caminho até. Se a pessoa já está falando, então esse é um processo que já tem andamento há algum tempo já. E justamente quem mais fala, às vezes é o que mais faz. E o suicídio, quanto mais grau de planejamento ele tem, mais grave ele é. Da mesma forma que um infarto, ele é mais grave quanto mais trancada está a artéria, por exemplo, né? E tem fatores que a gente sabe que protegem contra o suicídio, né? Como um círculo de amizades, de relacionamento bom, a pessoa ter uma vida espiritual também ajuda, mas principalmente ela tá, como o ser humano é um ser social, ele não consegue viver bem sem estar inserido num meio só de amizades, de família que minimamente ofereça condições de ser supridas as necessidades emocionais, ele não performa bem. Então, quanto mais apoio, direto ou indireto, a pessoa tiver, melhor ela vai passar por esses problemas, né?
0: Pois é, doutor, você trouxe aqui um dado interessante, que nós somos seres sociáveis, né? Nós precisamos conviver com o próximo, mas entretanto tem chamado a atenção nos últimos anos o dado que nós temos hoje praticamente 1/5 da população brasileira que mora sozinha.
3: É uma questão extremamente relevante.
0: É, exatamente. Essa questão, doutor, o que a gente tem que ponderar esse fato de talvez não estar tão sociável por uma escolha, claro que são escolhas de cada um, mas esse ambiente sozinho, não sei se isso também caracteriza para alguns a questão da solidão, que sempre é também uma situação que assombra muita gente. Esse fato de morar sozinho hoje, o que a gente precisa também chamar atenção para isso, hein, doutor? Porque aí não tem com quem compartilhar muitas vezes as suas angústias, hein?
3: É, mas a pessoa que mora sozinha, ela passa por mais dificuldades nesse sentido, porque o ser humano, ele é sociável.
0: Isso, é.
3: Ele necessita disso. Então, essas pessoas que vivem nessa condição, elas devem ter opções, né, de frequentar algum grupo, de ter algum, às vezes, um hobby que envolva interação social. Uma coisa que se faz muito hoje, que faz parte, por exemplo, da rotina das unidades básicas de saúde, os grupos de idosos, por exemplo, que a gente encontra, que as pessoas se reúnem periodicamente para, às vezes, organizam passeios, festas, reuniões, isso já conta muito, né?
0: Claro. Doutor, sobre esse assunto, o que cabe a gente também trazer aqui como ideia de prevenção, de auxílio, até de discussão em grupos com relação a tudo isso, hein, doutor? O que o senhor ressalta por base também daquilo que chega em consultório, daquilo que o senhor também constata no dia a dia? O que é importante a gente ressaltar sobre esse Setembro Amarelo, hein?
3: Eu acho que o mote principal que a gente deveria abordar nesse, não só no Setembro Amarelo, mas principalmente nesse mês, seria o que a gente chama de psicoeducação, né? Que é a gente receber informações de qualidade sobre questões de saúde mental. O que eu vejo às vezes no consultório, na minha prática, e é uma coisa que a gente vê artigos sendo escritos sobre isso, e toda a comunidade científica que trata a saúde mental às vezes recebe essa mesma percepção. Eu muitas vezes recebo pacientes que não sabem definir, por exemplo, o que é ansiedade. Ou às vezes ela entende a ansiedade, mas para mim, que estou analisando tecnicamente, preciso especificar bem o sintoma, aquilo que ele entende por ansiedade não é o melhor termo para explicar aquilo. Então, eu vejo que as pessoas devem receber mais informações acerca dos sintomas, de como eles agem, quais são as características, para elas poderem estar informadas e elas conseguirem ter acesso a tratamentos mais assertivos e mais precisos, né?
0: Claro.
3: Então, é uma coisa que a gente vê em outros países, por exemplo, as crianças, nos primeiros anos de escola, têm aulas sobre saúde mental, sobre o que são as emoções, como é que elas funcionam, para que elas servem. E a gente vem recebendo mais coisas nesse tipo, por exemplo, em filmes infantis hoje que tratam disso como Divertidamente, por exemplo, né?
0: Exato.
3: Que é uma forma de psicoeducação também. Mas isso também deveria ser direcionado para o público mais maduro também, por exemplo, que é às vezes um público que a gente vê até mais dificuldade que os mais jovens para definir essas questões.
0: E aí tem esse tema, né, doutor, que a questão do autoconhecimento, né, de saber das suas emoções, mas também precisa saber que tipo de emoção é e qual é seus impactos, né?
3: Isso, porque as emoções, hoje nosso entendimento, que elas não são nem ruins nem boas, elas têm função.
0: Sim.
3: Então, a gente precisa achar um ponto de equilíbrio para as emoções. Por exemplo, a própria ansiedade, que é o tema, às vezes, mais frequente dessa área. Ela não é boa ou ruim, ela tem uma função. Se a gente não sentisse ansiedade, a gente seria totalmente passivo, inerte à frente a problemas. Então, ela serve de alguma forma para a gente superar obstáculos, buscar alternativas. Mas se ela está demais, ela nos atrapalha, né?
0: Claro. Doutor, muitas barreiras já foram derrubadas, mas ainda, claro, existem muitas outras ainda a serem superadas, que é com relação, muitas vezes, é o constrangimento de buscar, por exemplo, a ajuda de um psiquiatra, a ajuda de um psicólogo, né? Porque, de fato, precisa trabalhar a questão da saúde mental. A gente fala muito mais do que se falou no passado, e no passado, quando se falava sobre esse assunto, vinha carregado de preconceito, dizendo que isso era coisa para louco, que era tudo aquilo que a gente já sabe muito, né? Mas ainda temos essas barreiras a serem superadas, da busca de ajuda por profissionais, né? Ou seja, reconhecer que precisa de ajuda.
3: Sim, É, isso a gente consegue psicoeducando as pessoas, né? Quanto mais informação de qualidade e acesso elas tiverem, menos preconceito elas vão ter, mais rapidamente elas vão identificar os problemas e talvez até menos assistência elas precisariam de profissionais especializados, né? Como eu gosto e tenho frisado aqui na nossa conversa, eu gosto de comparar com outras questões de saúde também para a gente entender essa proporcionalidade que elas fazem parte do mesmo guarda-chuva, né? Principalmente no interior, né? Por que que o psiquiatra por muitos anos tem essa pecha de ser o médico de louco? Porque a saúde mental por muitos anos ela foi negligenciada. Seria igual, por exemplo, a pessoa ter uma perna quebrada e demorar um ano para ir no ortopedista e colocar um gesso. Daí te diria que o ortopedista é o médico de aleijado, por exemplo. Não, seria mais ou menos essa proporção, que é o que às vezes acontece no consultório. A gente vê pessoas que estão, sem exagero, às vezes 5, 10 anos sem um tratamento e que só depois de diversos prejuízos e consequências que vão ter acesso a esse tratamento, né?
0: Claro.
3: Então é o que acaba acontecendo, infelizmente, ainda com a frequência que não deveria acontecer.
0: Exato. Doutora, a gente traz aqui, inclusive amanhã é o dia mundial, amanhã é dia 10, dia mundial do suicídio, né? Mas o mês de setembro é o mês todo para falar sobre esse assunto. Tem aqui um dado, inclusive, que no Brasil são cerca de 42 pessoas por dia, né, que cometem esse ato, que também vem carregado depois, né, quando esses fatos acontecem, e aí não cabe qualquer tipo de julgamento, né, porque aquela pessoa talvez estava em sofrimento. É um outro tema a ser também discutido, essa questão comparação dos sentimentos de outras pessoas, dizendo, coisa da tua cabeça, isso é bobagem. Isso também é algo que tem que ser superado, né?
3: É, não é produtivo. Não é adequado a gente medir as outras pessoas com réguas diferentes, né? Então, a gente, antes de fazer esses julgamentos, a gente deve se perguntar se no lugar daquela pessoa vivendo as mesmas coisas que ela está vivendo, a gente faria algo diferente, né? Então, a gente se colocar no lugar do outro, às vezes, é o primeiro exercício que a gente deveria fazer numa situação dessa, né?
0: Claro. Para a gente concluir, então, doutor, significa de que esse ano aqui, essa provocação que tem o tema, né, que justamente é a escuta, isso tem que ser praticado cada vez mais, né?
3: Isso é um exercício constante, né?
0: Perfeito, doutor Ricardo.
3: Porque o ser humano ele é programado para repetição, né? Quanto mais a gente repete uma coisa, mais aprimorado aquilo fica, tanto as coisas ruins quanto as coisas boas. Então, se a gente exercitar, repetir coisas boas, a gente vai ficar melhor em fazer elas, né?
0: Exato. Doutor Ricardo Bica, ele é médico psiquiatra, muito obrigado pela sua atenção, também por essas observações, e o senhor fez aqui algumas ilustrações muito coerentes, né? Com relação também à área da ortopedia mas aí foi uma ilustração para poder entender melhor a importância de cuidar da saúde mental, certamente. Obrigado pela sua atenção, pelas informações e um ótimo dia.
3: Muito obrigado pelo espaço e um ótimo dia para vocês.
0: Ok, doutor Ricardo Bica participou aqui no nosso programa no Setembro Amarelo, né? Que nós temos também como destaque aqui no nosso quadro, para Exatos Laboratórios, doutor Jefferson Cunha, também Manfron Oftalmologia, Guilherme Zanella, especialista em pomilhas ortopédicas, e ainda tem a Companhia da Vacina.
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0: Agora faltando 20 para as 11, a gente retoma na sequência o nosso programa também com os demais assuntos. Daqui a pouco tem o nosso quadro que é o Valores da Vida, na sequência também aqui no nosso Comunidade que vai até o meio-dia.
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1: Hoje é dia 9 de setembro, dia do administrador, dia do médico veterinário e dia do cachorro quente. E o nosso Patrulha do Consumidor está no ar. A cobrança de seguros contra perda e roubo oferecidos pelas administradoras de cartão de crédito não é obrigatória para a segurança básica. O Código de Defesa do Consumidor estabelece que compras feitas por terceiros após a comunicação do bloqueio são de responsabilidade da própria empresa. O cliente que notifica o furto imediatamente fica isento de taxas ou cobranças indevidas no extrato da fatura. A proteção contra fraudes pós-bloqueio é um direito assegurado por lei. O nosso quadro Patrulha do Consumidor fica por aqui. Excelente quarta e até mais.
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1: Agora 13 para as 11, aqui na Vang tem comunidade que segue, temperatura 19 graus aqui em Marau nesta manhã de quarta-feira, 9 de setembro de 2026. Seguindo também aqui destacando os assuntos desta manhã, Kelly, o que repercute no Brasil, no mundo e também, claro, no estado e na região, né, Kelly? Vamos destacar agora os assuntos desta manhã.
2: Isso aí, falando em região, Ronaldo, no site da Vang, então, um jovem de 18 anos é preso suspeito de roubo a estabelecimento no centro de Marau. No esporte, MF volta a jogar no ginásio Jatir Francisco Foreste. Após conclusão das obras, a equipe retorna ao Jatirão para duelo contra o Santa Rosa pelo Gauchão. Falando em obras, infraestrutura, seguem os trabalhos de recapeamento na 324. O trânsito flui em meia pista durante a pintura da sinalização horizontal. Ainda inscrições para o Degusta Amaral encerram nesta quinta-feira. Restaurantes e lancherias podem se inscrever de forma gratuita pela internet. E ainda, Prefeitura lança programa Regulariza Amaral para facilitar regularização de imóveis. A nova lei permite a regularização de construções clandestinas ou irregulares.
1: Também tem como destaque nesta manhã, entre outros assuntos, tem esse tema, né? Presidenciáveis já gastaram 74 milhões de reais na campanha eleitoral. É um dos assuntos também que tem repercussão. CNI, Fiesp e outras entidades cobram resposta urgente do STF, que está em crise. Também é um dos assuntos desta manhã. Para a maioria, ministros do STF decidem mais por interesse do que por lei. É o que aponta uma pesquisa, a pesquisa Meio Ideia. Também é um dos assuntos desta manhã. Ainda tem como destaque, Lula e Flávio Bolsonaro empatam em 46% no segundo turno, é o que aponta a pesquisa Meio Ideia também, pesquisa que saiu nesta quarta-feira. Um outro assunto também em destaque, menina viraliza ao dançar com a mãe em hospital após recuperar movimentos. Aqui foi uma imagem flagrada, ela, pelo que dá para entender aqui na imagem, é uma imagem noturna, né? Mas aí dá para ver as duas pela vidraça, não dá para ver a imagem, só ver o vulto, né?
2: As silhuetas.
1: Justamente dançando em razão da recuperação de movimentos. Também tem como destaque, segundo a doutora mais jovem do Brasil, que não conseguiu assumir uma vaga de concurso, né? Também é um dos assuntos desta manhã. Temporais, granizo e vento de mais de 70 km por hora deve chegar ao estado também nas próximas horas, é um outro destaque também nesta manhã. Só para ampliar mais essa informação aqui da menina que viralizou ao dançar com a mãe no hospital para comemorar a recuperação de movimentos após crise da doença rara, inclusive, né? Tem que mais que dançar mesmo.
2: Tem,
1: né?
2: Que comemorar.
1: O vídeo de mãe e filha dançando em um corredor do Hospital da Criança Santo Antônio de Porto Alegre teve um significado profundo para a família da adolescente Lívia Borges, de 14 anos. Após receber alta médica do tratamento contra uma síndrome chamada de Guillain-Barré, a jovem e a mãe, Elisiane Marques Lopes, relataram que os movimentos registrados representam os primeiros passos após dias de luta e reafirmaram a fé das duas. A gravação foi feita no prédio em frente. A neuropsicóloga Lidiane Klein aguardava um paciente no consultório quando viu a cena do outro lado da rua. Sem conhecer a história por trás do vidro, ela publicou o registro como uma reflexão. Não espere que tudo esteja bem para permitir que a vida aconteça. Para a paciente, a comemoração no quarto foi além de um ensaio para a Semana Farroupilha. Lívia destacou que a superação da fraqueza muscular causada pela doença rara foi sustentada pelo apoio familiar e pela crença pessoal durante a internação. Então, motivo para comemorar e dançar, sim, no ambiente hospitalar, flagrado por uma outra profissional que trouxe essa mensagem interessante, né? E é bem coerente. Não espere que tudo esteja bem para permitir que a vida aconteça.
2: Foi muito sensível aí da parte da colaboradora fazer esse registro, né? E tem que comemorar com certeza, Ronaldo.
1: E viralizou, né? Essa imagem.
2: Viralizou.
1: Aí. Isso aí. 8:11.
2: Trazer também aqui uma informação do que acontece no Brasil. Polícia Federal faz ação contra a apologia ao nazismo no interior do Rio de Janeiro. Policiais federais fizeram na quarta-feira uma ação contra suspeitos na prática do crime de apologia ao nazismo em Valença, no sul do estado do Rio de Janeiro. Foram expedidos 2 mandados de busca e apreensão pela Justiça Federal e, segundo a polícia, a investigação começou a partir de uma análise de um perfil na rede social, o antigo Twitter, né? Que publicava reiteradamente conteúdos de caráter nazista. E durante as buscas foram apreendidos um computador e um celular que serão submetidos à perícia técnica criminal. Então, esse fato que aconteceu no Rio de Janeiro, Ronaldo.
1: Vou trazer agora aqui também um destaque para o nosso quadro que a gente traz diariamente aqui, que é o Valores da Vida, no oferecimento da Servini Teleentulho. 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E o destaque para o nosso quadro Valores da Vida. Destacando hoje aqui o nosso quadro que fala sobre o virtual e o real. Estamos vivendo um período em que dois mundos se confundem, o virtual e o real. Muitas pessoas, especialmente jovens e adolescentes e também crianças, dedicam horas do seu dia no mundo virtual. Por falta de alguém que lhes oriente ou lhes faça companhia no mundo real, buscam suprir essa carência na internet. Batem longos papos virtuais, olhos nos olhos? Não, talvez nem se conheçam. Trocam abraços apertados, mas não sentem o calor humano. Enviam flores virtuais, sem perfume, sem textura e sem graça. É um mundo atraente porque oferece uma grande variedade de opções e exige esforço mínimo. Nesse mundo, gastam horas e horas sem perceber que o tempo passou. Sentam-se confortavelmente diante de um microcomputador ou de uma tela de celular e viajam pelo mundo sem sair de casa. Não é preciso enfrentar problemas no trânsito, nem pagar passagem, nem sofrer com a chuva, com o calor ou com o frio do mundo real. Muitos entram pelas portas desse fascinante mundo virtual em plena luz do sol e só se dão conta que já raiou um novo dia quando o sono avisa que a madrugada chegou. Neste mundo em que amigos imaginários se encontram, pouco importa a realidade de uns e de outros. Eles não se conhecem ou se conhecem muito pouco, mas trocam inúmeras informações, nem sempre verdadeiras, pois isso não tem tanta importância assim. Vivem intensamente neste mundo, onde a imaginação tem asas, onde se pode fazer o que se deseja sem que ninguém saiba. Conectar-se com os mais variados assuntos e até obter prazeres imaginários. Poderíamos até dizer que, para alguns, esse mundo virtual é mais fascinante do que a realidade. Mas será que o uso desmedido desse recurso não está tornando insensíveis, falsos, viciados e promíscuos? Será que não estamos navegando em águas sombrias e perigosas? A internet é um avanço importante para facilitar nossa vida e abrir novas portas de comunicação e integração entre pessoas. No entanto, não surgiu para que fechemos a porta do mundo real. Não surgiu para que evitemos o contato físico com os nossos familiares, nossos vizinhos, amigos e colegas. O mundo virtual, por mais atraente que seja, não tem calor, nem perfume, não tem vibração de natureza, nem o brilho do sol. É um mundo onde tudo é válido, mas nem tudo é verdade. Sem o contato pessoal, não se pode perceber o apoio no sorriso, a compaixão no olhar, o calor de um aperto de mão, nem a docilidade de um gesto de ternura. Quem se isola no mundo virtual acaba perdendo a sensibilidade e desenvolvendo a indiferença diante de acontecimentos reais. A internet surgiu para abrir novas possibilidades em nossas vidas e não para nos isolarmos em casa, fugindo da realidade para viver da imaginação. Nossa caixa de mensagens pode estar abarrotada de beijos, abraços, bom dia, boa noite, feliz aniversário e outras felicitações, mas tudo isso é virtual. Isso tudo pode ser deletado com apenas um clique ou com um defeito qualquer da máquina. Mas quando um abraço aproxima dois corações, uma voz deseja um bom dia com convicção, os registros ficam gravados na alma, onde nada, ninguém pode apagar. Por todas essas razões, abra as portas e as janelas para que o sol penetre na sua vida. Note os vizinhos, note os amigos. Eles podem estar precisando de alguém que lhes diga apenas olá, ou ainda tenha um bom dia. Ouça o choro, a gargalhada dos seus irmãos. Eles são reais e não estão no mesmo lar que você por acaso. Não se tranque no mundo virtual. Sinta o perfume das flores. Ouça o canto dos pássaros. Ande na areia e deixe a espuma das ondas tocar os pés. Vivendo intensamente no mundo real, você perceberá que o mundo virtual terá outro significado em sua vida. Um significado muito mais belo e muito mais abrangente. Deixará de ser fim para ser um excelente meio de progresso. Destaque de hoje, o virtual e o real. Nosso quadro que traz sempre aqui também esta mensagem para servir em terentúrio o nosso quadro Valores da Vida. 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Destacando também aqui os nossos parceiros deste horário da comunidade, que vai voltar na sequência, a hora certa, agora pontualmente 11 horas.
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0: de setembro. Hoje é dia do administrador, também dia do médico veterinário e comemora-se o dia do cachorro quente. Meu amigo motorista, preste atenção à dica de hoje. 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Ao notar qualquer ruído diferente sob o capô, leve o veículo imediatamente ao seu mecânico de confiança.
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0: 11:09, a gente retoma o nosso programa. Caprichou a trilha, hein, Kelly, pra voltar ao nosso programa aqui, hein, Kelly?
1: Essa foi uma dica bem legal, viu?
0: Sobe o som mais um pouquinho, vamos ver aí.

0: 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A gente retoma aqui o nosso programa, que vai trazer de imediato a participação do Lancaster Forest, o comentário que traz aqui sempre para Lojas Teva, a liquidação de inverno Teva, descontos especiais em até 50% para você aproveitar. Lancaster Forest, vamos lá, destacando o que hoje, Lancaster. Tem uma coisa boa para os gaúchos, né? Pelo menos a alegria vem lá de Caxias do Sul com o Juventude, hein, Lancaster? Bom dia.
1: Muito bom dia, Ronaldo. Bom dia, Kelly. Bom dia, ouvintes da Bank. Lembra que eu disse ontem aqui, Ronaldo, que seria interessante, seria inusitada, com certeza, a dupla Grenal.

0: cair para a segunda divisão e quem está na segunda divisão, que é o Juventude, subir para a primeira. Pois ontem o Juventude tinha uma partida de importância. E olha, e as nossas atenções começaram a se voltar também para a segunda divisão, né? Mesmo antes, mesmo em 2026. Imagina 2027, que provavelmente o Internacional estará, e por que não o Grêmio, que está numa situação ruim também. Então o Juventude jogava ontem com o Criciúma. Estavam os dois embolados, com o mesmo número de pontos. Jogava lá em Criciúma e o Juventude acabou vencendo por 2-0. E há uma reformulação, há uma modificação na maneira de se classificar para subir. Os dois primeiros já sobem direto, os outros têm confrontos direto ainda. Então, Juventude, ontem uma vitória de 2-0, assumiu isoladamente a primeira posição e está muito bem, obrigado, né? Tomara que o Juventude suba, né? Para a primeira divisão. E falar em primeira divisão, e aí a gente começa a fazer cálculo, né? Cálculo em cima de cálculo, e se ganha e se perde. O Grêmio também está 3 pontos diferente do Internacional, do Vasco, joga com o Vasco domingo, sábado, aliás, vai ter desfalques no time. E todo mundo preocupado, queremos nós ou não, da questão da segunda divisão. Estava olhando aqui, Ronaldo, no Esportes de ZH, matemática, as contas contam o rebaixamento. E aparece aqui em 2019, o Cruzeiro caiu com 36 pontos. Né? O número mágico para não cair, 36 e 39 caíram em 2019. O número mágico, a maioria, a média é 44, 43 pontos ainda escapa. Mas o Ceará, o ano passado, por exemplo, caiu com 43. Então o número mágico para escapar é 45. E aí se começa a somar. Internacional não ganhou nenhuma depois da Copa do Mundo. Internacional não ganha em casa, ganha mais fora. O Grêmio não ganhou nenhuma fora de casa. Tudo isso você faz. O Grêmio tem 7 jogos, dos 7 que estão na primeira, do primeiro ao sétimo colocado no Campeonato Brasileiro, o Grêmio joga contra 6 desses times. Joga contra o Flamengo, joga contra o Palmeiras, joga contra o Atlético Paranaense. Enfim, times complicadíssimos. E aí começa a se fazer a matemática, né? Você não ganhou nenhuma fora, tem que começar a ganhar fora, mas principalmente o Grêmio tem uma partida importantíssima contra o Vasco, que é adversário direto no sábado. E o Internacional, Ronaldo, tem a partida contra o Chapecoense. Nós estávamos, todos nós que fazíamos conta há 4, 5, 6 rodadas atrás, fazia conta que ia ganhar do Santos no Beira-Rio e que depois ia ganhar do Chapecoense, porque o Chapecoense já estaria rebaixado, pois o Chapecoense está jogando bem nos últimos jogos. Ganhou jogando lá numa partida em Chapecó, não faz muito. Depois jogou com o Grêmio, merecia vencer. Foi jogar com o Corinthians fora, ganhou do Corinthians. Então, tá difícil de classificar, tá 90% e poucos de possibilidade de se classificar, mas na cabeça do pessoal do Chapecoense, dos jogadores, da torcida, enfim, o jogo chave passa a ser o próximo, e o próximo é o Internacional. Então eles vão fazer de tudo, imagina, para ganhar do Internacional. Nós colorados, eu, tu e aquele que acreditávamos que ia ganhar do Santos no Beira-Rio e depois ganhar do Chapecoense, porque estaria praticamente rebaixado, perdemos para o Santos e não temos a mínima certeza de que poderemos vencer o Chapecoense jogando lá em Chapecó. Tá complicadíssima a vida dos colorados, sem sombra de dúvida. Era isso, Ronaldo. Bom dia, voltamos amanhã.
1: Até amanhã, Lencastre, com o comentário esportivo que ele traz sempre aqui também no nosso programa. 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
1: 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Vamos destacar a agenda. 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
2: Então acontece hoje, quarta-feira, inauguração da nova igreja do Santuário Nossa Senhora de Lourdes em Marau, com missa a partir das 7:30 da noite. Encerra amanhã, quinta-feira, dia 10, as inscrições para restaurantes e lancherias participarem do Degusta Marau 2026, e detalhes você confere na matéria no site da Vangue. Também para o dia 11 de setembro, às 7 horas da noite, tem lançamento do livro Embaixador do Agro por Francisco Turra. Vai ser no auditório Ivo Miri Brunheira, na sede administrativa da Sicredi Aliança. Para o dia 12 de setembro, tem pizza beneficente da Conferência São Roque Vicentinos em Marau, e a entrega será das 10 da manhã até as 4:30 da tarde na cozinha do Salão Paroquial. E já adiantando também, inicia amanhã o Liquida Outlet Marau.
1: 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A gente volta já agora, 11:19.
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0: 11:27, de volta aqui na Vang, seguimos com a comunidade. Nesta manhã de quarta-feira de sol, variação de nuvens, temperatura agora atinge 20 graus aqui na área central da cidade. Eu creio que, pelo que a gente tem conhecimento aqui, que ali, o Guilherme agora vai participar da Unimóvel num ambiente bem melhor. Não tem tanto calor por aí, né, Guilherme?
1: Mas nem me fale, viu, Ronaldo? Pensa no clima agradável que é por aqui, viu? Fresquinho, fresquinho. Aqui sempre assim, né? Lá fora pode estar aquele calorão, né? Que a gente já conhece, mas aqui dentro sempre, sempre bem agradável o clima.
0: Natureza, né, Guilherme?
1: Natureza. É outra coisa, né, Ronaldo?
0: É. Aí é que vem o valor das árvores, né?
1: É verdade, a gente dá valor quando falta, né? Quando tem, muitas vezes acaba passando despercebido.
0: É. Onde está você então, Guilherme?
1: Na gruta, viu, Ronaldo? Aqui na gruta Nossa Senhora de Lourdes, que hoje à noite tem uma programação especial por aqui, que é a inauguração da igreja aqui da gruta. Será uma cerimônia, enfim, um evento bem, bem bacana para marcar esse momento. Eu estou na companhia aqui, o Ronaldo, do vice-presidente aqui do santuário, né, de Lourdes, o Rafael Servini, até para a gente falar desse momento, né, tão esperado, né, por vocês e por todos, né. Rafael, bem-vindo, bom dia.
2: Bom dia, Guilherme, bom dia, Ronaldo, bom dia, ouvintes. Estamos aqui nos ajustes finais aqui para inauguração, nos preparativos da igreja, da nova igreja do Santuário de Lourdes.
1: Cara, foi uma obra bastante esperada, né? Vocês fizeram várias ações, várias atividades nesses últimos tempos e agora está aí a conclusão.
2: É, além de aproveitar esse espaço aqui para vir convidar, né, o pessoal, a gente tem que aproveitar esse espaço para agradecer, né? Porque foi uma obra que contou com a ajuda de todos, né? Toda a comunidade. Muito trabalho voluntário, muitas doações, né? Cada um ajudou como pôde. Então hoje nós chegamos na data, né? Uma data tão esperada, né? Que é a inauguração, às 19:30. Vamos ter também a presença do bispo, do Dom Rodolfo, e a gente convida toda a comunidade, quem puder participar. No final da celebração, a gente vai fazer também uma confraternização, quem quiser trazer um prato de doce ou salgado para ficar conosco, né, para também prestigiar esse momento, né, que foi um momento, uma obra que ela veio, o projeto, a iniciativa foi da antiga diretoria, antes da nossa diretoria, né. Hoje estou aqui convidando em nome do santuário, porque não foi somente a nossa gestão que iniciou e nem somente a nossa administração, foi toda a comunidade que participou, e é também uma estrutura que ela está à disposição da comunidade, né? A gente está muito contente, pois antes até mesmo da inauguração a gente já recebeu alguns batizados, então a igreja já está servindo à comunidade, que essa que é a finalidade dela.
1: Quando que começaram as obras?
2: As obras começaram em torno de 4 anos atrás.
1: Perfeito, até aí o resultado já está sendo usado, e hoje à noite a inauguração oficial, então.
2: Isso, hoje à noite é o dia, né, oficial da inauguração. Vai ter todo um protocolo aí dos agradecendo, né, que eu nem disse, a principal palavra nós é agradecimento, né, porque se não fosse a ajuda, a colaboração de cada um, né, de cada pessoa, as empresas, todo mundo abraçou a causa, né, e nos ajudou para que isso fosse concluído da melhor forma possível.
1: Perfeito, hoje à noite certamente teremos bastante gente por aqui, né, muita gente dentro, mas tem bastante espaço aqui fora também para todo mundo aproveitar.
2: Sim, tá um dia bom, né, tá um dia agradável. A gente também vai colocar um sistema de som externo aqui para quem não conseguir ficar acomodado na parte interna da igreja, para poder acompanhar a missa da melhor forma possível, a celebração. E a gente espera, sim, um grande público, né, porque as colaborações, a ajuda foram bastante, então a gente quer, como forma de agradecimento, também convidar que o pessoal venha hoje à noite aqui para sentir, né, essa data, essa inauguração, a importância desse espaço.
1: Perfeito, ótima inauguração então para vocês.
2: A gente, muito obrigado, a gente agradece também a parceria da rádio, que sempre nos acompanhou, sempre nos incentivou em todas as campanhas, que foram feitos vários trabalhos aí, várias atividades aí para arrecadar fundos, né, a rádio sempre nos ajudando.
1: Perfeito, falei com o Rafael Servini, que é o vice-presidente aqui do Santuário de Lourdes, né? Hoje a partir das 7:30, né, tem a inauguração aqui da igreja. 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
0: Ok, Guilherme, trouxe informação, né, sobre também esse fato que acontece nesta quarta-feira, na inauguração, então, da igreja aí do Santuário de Lourdes, né, previsto esse ato a partir das 7:30 PM, como já destacou na agenda, né, Kelly?
3: Exatamente, um espaço muito bonito aí, né, todo reformado para receber bem as pessoas.
0: Isso aí. 11:33, no mercado econômico tem hoje o dólar negociado a 5,09, apresenta alta de 0,2%. O euro, 5,93, alta de 0,45%. E a Ibovespa opera agora em queda de 0,15%. São os números da economia. E também tem aqui no mercado agrícola, para hoje tem o trigo R$72 a saca, milho R$61 e o soja R$138. Indicadores econômicos e mercado agrícola também a gente traz como um destaque aqui do nosso programa. 11:33.
3: Ronaldo, ampliar esse assunto que aconteceu aqui em Marau na noite desta terça-feira, né? Um jovem de 18 anos foi preso, suspeito de roubo a um estabelecimento no centro. Então, a Brigada Militar prendeu esse jovem suspeito de participar de um roubo em um estabelecimento comercial. A ação ocorreu após a troca de informações e também trabalha em conjunto com a Polícia Civil. O crime, ele foi registrado por câmeras de vídeo monitoramento por volta das 10:20, quando dois homens entraram no estabelecimento localizado na Avenida Júlio Borella e iniciaram o assalto. Segundo a Brigada Militar, após o crime, imagens e características dos suspeitos foram compartilhadas entre as forças de segurança e guarnições realizaram buscas e também abordagens em diferentes pontos da cidade ao longo do dia. E no início da noite de ontem, os policiais concentraram as diligências em uma área do bairro São Cristóvão, conhecida pela circulação de usuários de drogas, né? E durante a operação, o indivíduo foi localizado e abordado. Ele apresentava características semelhantes às de um dos autores identificados nas imagens do roubo. Foi então aí que ocorreu a prisão ainda em flagrante, Ronaldo. Então tem até imagens aqui desse roubo, né? Na matéria aqui do site da Vanc.
0: Tá aí, o êxito da ação, mais uma vez, né? Em conjunta da Brigada Militar com a Polícia Civil aqui no nosso município, que teve esse desfecho de prisão, né? Nas últimas horas aqui no nosso município. Agora, 11:35, que ele tem aqui também informação que vai ter mudança no tempo. E o estado tem alguns alertas. Inclusive, alerta vermelho para algumas regiões do estado. O Instituto Nacional de Meteorologia emitiu 3 alertas de tempestade abrangendo diversas regiões do Rio Grande do Sul, incluindo um vermelho que indica grande perigo. Os avisos entraram em vigor à meia-noite desta quarta-feira e são válidos até às 11:59 da quinta-feira, ou seja, até amanhã. O alerta vermelho, que indica grande perigo, prevê chuva superior a 100 milímetros e ventos acima de 100 km por hora e além de granizo. O alerta vermelho abrange a faixa que vai do noroeste ao nordeste gaúcho, incluindo cidades como Frederico Westphalen, Tenente Portela e Nonoai, na divisa com Santa Catarina. Já o alerta laranja, ele prevê chuva de 30 a 100 milímetros, rajadas de vento de até 100 km por hora e possibilidade de granizo. O aviso é válido para a mesma faixa de alerta vermelho, mas avança um pouco mais para o sul, chegando na fronteira oeste, serra e vales, além de pontos no centro do estado. O alerta amarelo já indica chuva de 20 a 50 milímetros com vento de até 60 km por hora e possibilidade de granizo. O comunicado abrange a área que cruza a metade norte do estado e engloba inclusive a campanha e também o sul. Então significa que a nossa região estaria em alerta amarelo, né? Fala aqui metade norte, então nós estamos na região norte. Ficaria então para nossa região essa condição de alerta amarelo com chuvas que ficam entre 20 e 50 milímetros, mas também com vento que pode chegar a 60 km por hora e ainda a possibilidade de granizo, é o que está sendo informado aí pelo Instituto Nacional de Meteorologia. Vamos voltar já agora a 23, faltando para o meio-dia.
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0: Agora 11:46, 14 para meio-dia, Kelly. Vamos lá, seguindo com o nosso programa. A temperatura aqui em Marau alcança agora os 21 graus. Tem sol, tem nuvens e tem previsão de mudança no tempo, né?
1: É, e tem um alerta amarelo aqui para nossa região, inclusive, Ronaldo.
0: É, exatamente. E tem até agora há pouco também verificando aqui, a região do Mato Grosso, Paraná e também de São Paulo estão em alerta com risco de tornado, esses estados aí. Então, nós temos essa condição no estado até de alerta vermelho, mas bem mais ao norte do nosso estado, já com Santa Catarina, mas o Paraná, São Paulo e Mato Grosso do Sul estão com alertas em razão de tornados. Também tem essa informação nesta manhã com relação ao clima no Brasil, né? Então, tem esse tema também que repercute. Que ele tem uma informação desta manhã que empresários, personalidades lançam manifesto por apuração no STF. O STF está em maus lençóis, né? Uma crise bastante grave no STF, que seria a nossa Suprema Corte, onde nós teremos pelo menos que ter muita confiança, mas o que foi feito por lá demonstra de que faltou bastante seriedade, né? Não sei se é tráfico de influência, se é interesse particular, mas tá complicada a situação da nossa Suprema Corte e que agora tem esse manifesto. Por exemplo, nesta manhã, o apresentador Luciano Huck, a empresária Luísa Helena Trajano, o ex-presidente do Banco Central, Armínio Fraga, e outros 154 cidadãos brasileiros tornaram público nesta quarta-feira um manifesto pela lei e pelo Brasil. O texto é acompanhado de uma petição pública aberta à adesão de qualquer cidadão que tem como objetivo cobrar apuração completa no Supremo Tribunal Federal diante da crise institucional. A iniciativa dá continuidade à manifestação tornada pública no dia 16 de dezembro do ano passado, quando um grupo semelhante defendeu a adoção de um código de conduta para a corte e concluiu com três afirmações: é oportuno, é necessário e não se pode mais esperar. As notícias que vieram a público nos últimos dias não constituem em um episódio isolado. São a consequência de um sistema doente que deixou de aplicar a si mesmo os freios que impõe a todos os demais, escrevem os no manifesto. A iniciativa pede urgência da instituição para apurar os fatos, uma vez que estamos a poucas semanas das eleições. O documento afirma que a situação alcança ministros da Suprema Corte, cúpulas da Polícia Federal e também do Ministério Público e além do Congresso Nacional e ainda do núcleo próximo ao ex-presidente da República Jair Bolsonaro e do atual presidente Lula. Então também cita esses envolvidos, ou seja, esse caso Master pegou todo mundo de calça curta, viu, Kelly?
1: E também é uma crise de confiança aí entre a população e o STF, né, Ronaldo?
0: Então tem essa situação, né, com relação a esse tema que está repercutindo intensamente, inclusive nesta quarta-feira em Brasília, Guilherme.
2: E vai repercutir mais ainda, viu?
0: Mas tem que esclarecer o assunto, não adianta, né, somente agora vir a público isso se não tiver uma solução. Né? Ou pelo menos esclarecer tudo esse tema aí.
2: Solução, tu acha que vai ter?
0: Sei não. Mas não tem santo nessa história aqui, né?
2: Pelo jeito não.
0: Não tem santo aqui. Cuidado.
2: E outra coisa, tá virando moda, né? Agora os candidatos fugindo do debate. Pra presidência, dois ali jogaram a corda, né?
0: Aqui exatamente aconteceu.
2: Os dois principais aqui no estado também, o Zucco e a Brizola, pularam fora. Foi do debate, seria um debate no final de semana, né?
0: Na FAMURS?
2: Semana passada, final da semana passada, eu acho.
0: Eles não foram.
2: Não foram. E aí, no caso, não foram e aí cancelaram o debate, né? Então, aí já dá para ter uma noção do perfil de cada um, né?
0: E agora também teve um outro nacional que seria com CNN, SBT,
2: vários um grupo, veículos ali, né? Um grupo grande de veículos.
0: Também não teve adesão de dois candidatos, os que lideram a...
2: Lula e Flávio Bolsonaro, pularam fora. E aí sim, os dois vão fazer debate pra quê também, né? E aqui no estado também, os dois que estão na frente ali pularam fora. Também tiveram que cancelar o debate.
0: É estranha essa conduta, porque pelo menos a gente espera que nas eleições o debate seja para discutir projetos, que a gente está verificando as campanhas eleitorais, é um atacando um outro.
1: Ataques.
0: Né? Não tem proposta de futuro, sinceramente, né?
2: É tipo aquela imagem lá dos dois cães, né? Um latindo pro outro com o portão fechado. Ele abre o portão.
1: Fogem.
2: Né? Aí silêncio, né? Aí vira as cadelinhas, né? E tá sendo assim. Na propaganda eleitoral é ataque para lá, ataque para cá. Mas na hora do debate, os principais ali não querem saber.
0: E nós temos assuntos muito cruciais desse país a serem resolvidos, né? Então, quem for assumir lá em 1º de janeiro terá essa missão também de conduzir o Brasil, sair desse momento difícil. E muito difícil até de confiança, né? Nós temos aí uma crise moral no nosso país. E a gente não está discutindo o que é o transição para o futuro, a não ser um atacar, um dizendo que é melhor, que um é santo e que o outro é o diabinho, né? Mais ou menos é assim, né? Mas não tem proposta concreta do que vem pela frente, né? Então, confesso que tá difícil para escolher para quem votar, viu? Tá difícil, né? Claro, tem aqueles que são, aí vai por uma questão de paixão, né? Mas a paixão é... vai no emocional e não vai na razão, né? Mas se você estiver atento para buscar alguma coisa para votar de forma racional e consciente, tá difícil, né? Propostas pouquíssimas.
1: Se vê muitos questionamentos nas redes sociais se de fato os candidatos são obrigados a participar de debates, e a resposta é não tem nada na legislação que diga isso, né? Não tem regras que digam, olha, é obrigado os candidatos participarem ou comparecerem a debates.
0: Isso não é obrigatório.
1: Não,
0: né?
1: É.
0: Não é obrigatório, mas é estratégico.
1: Com certeza.
2: Porém, para os veículos de comunicação, é obrigatório fazer o convite a todos? Não também, né?
0: Geralmente o critério é candidatos que tenham representação na Câmara Federal.
1: E caso...
2: Mas obrigatoriamente todos? Tipo o Jornal Nacional, que faz entrevista um por dia. Obrigatório chamar todos?
0: O que ele estabeleceu lá foi os seis que lideravam, os seis que apareciam na pesquisa.
2: Estabelecido por eles, mas era obrigatório convidar os seis? Quero deixar o candidato A de fora, quero deixar o B de fora. Tem alguma...
0: É uma condição de igualdade, né?
2: Então, no pessoal ali que eles desistiram do debate, convida os outros para uma entrevista só, pronto. Resolve, né? Não quer participar do debate, chama eles de forma individual para uma entrevista e deixa fora os que não foram no debate, pronto.
1: E olha que interessante, estava vendo aqui exatamente sobre isso, ó. As emissoras de rádio e TV devem garantir a participação apenas de candidatos filiados a partidos que tenham pelo menos 5 parlamentares. Então, soma de deputados federais e senadores no Congresso Nacional.
0: O parâmetro é sempre as cadeiras no Congresso Nacional.
2: Então é obrigatório convidar todos.
1: Obrigatório.
2: Mas daí não é obrigatório eles irem, né? Então
0: fica meio contraditório.
1: Mas eles têm autonomia para convidar candidatos e partidos com menos de 5 representantes ou sem representação parlamentar.
0: Gente, o tempo esgotou aqui, hein? Faltando agora 6 para o meio-dia para fechar aqui o programa rapidamente, que eles vão também trazer aqui aniversariantes, né? Sendo bastante breves aqui, porque o tempo está esgotado já aqui no programa. 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
1: Então vamos lá. Valeriano Franciscão, parabéns. Enderson Estelo, Claudir Benedetti, Matheus Vargas, parabéns também para Matheus Iseli, Edener Pierezan, e também parabéns para André Vinícius Sávio, William Baesso, e são esses.
0: Vanessa Poli, parabéns. Leila Cassol, também Elemar Sobieski, Margarete Iseli Trento, Marlene de Liberale, Marina Batistella, também tem a Dilson Flores, Leidi Antunes, Enderson Estelo, parabéns ainda para Eliane Rigo Gaio, Lica Dallagnol, Mara Monhon. Parabéns a todos e a todas. Nossa homenagem especial. Não tem tempo para nada, a não ser dizer tudo isso em nome de Exatos Laboratórios.
2: E tchau.
0: Tchau.
2: Até depois.
1: Até.
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0: os dias na Rádio 22, a Rádio da Mudança. 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
3: Opa, vamos lá, agora é comigo, meio-dia e 25, começando agora o nosso arquivo da Vangue. Vamos lá, até uma hora com bastante música boa. Nessa quarta-feira, viu? Com bastante nuvens, porém o sol predomina e a temperatura em elevação, viu? Temperatura alta, 22 graus aqui no centro da cidade. Guilherme de Abreu por aqui, te fazendo companhia, então, trazendo o melhor dos anos 60, 70, 80, anos 90, anos 2000, muita música boa. 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Vamos lá, vamos com música, com Elton John, ele que deu show, né? Nesse Rock in Rio, um dos maiores shows de todas as edições do Rock in Rio e tá tocando também aqui no Arquivo da Vangue.

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7: Olá a todos que nos acompanham na Rádio Vang. A quarta marca o início de um período instável de pancadas de chuva. Não se descarta eventual chuva forte. Em geral, os acumulados não devem ser muito altos na região de Marau entre a tarde e a noite desta quarta-feira. E a quinta e a sexta e parte do sábado serão de tempo instável, com muitas nuvens, pancadas de chuva que ocorrerão a qualquer hora. Devemos ter aí uma condição de chuva forte, passageira. A sexta-feira chuvosa tem menor oscilação de temperatura e também um maior risco de tempestades cruzando a região por conta da queda na pressão atmosférica. No fim de semana, o sábado tem melhorias da tarde para a noite e o domingo será de sol e nuvens e sensação de frio com 8 a 15 graus. Na próxima semana, se nada mudar nos prognósticos, devemos ter praticamente uma semana inteira sem chuva em toda a região da metade norte do estado. Da Metso Meteorologia, Estel Suas.
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13: Vamos lá, meio de 36, passando agora pelos destaques do nosso portal vangfm.com.br. Manchetes para hoje, né? Para essa metade de quarta-feira, dia 9, hoje que é dia do veterinário, né? E também dia do administrador. Jovem de 18 anos é preso suspeito de roubo a estabelecimento no centro de Marau. Divulgada a programação da Semana Farroupilha em Vila Maria. A MF volta a jogar no ginásio Jatir Francisco Forest, viu? Após conclusão das obras, a equipe retorna ao ginásio municipal para duelo contra o Santa Rosa pelo Gauchão, jogo nesse próximo sábado. Seguem os trabalhos de recapeamento na IRS 324. Inscrições para o Degusta Amaral encerram nessa quinta-feira, amanhã, tá? E ainda, Prefeitura lança o programa Regulariza Amaral para facilitar a regularização de imóveis. São os principais destaques aqui do nosso portal vangfm.com.br.

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11: Na noite desta próxima sexta-feira, dia 11, o time sub-20 da MF tem seu primeiro compromisso da fase oitavas de final do Gaúchão de Futsal pela Liga Gaúcha. O jogo será contra o UJR de Novo Hamburgo, no ginásio municipal Jatiro Francisco Foreste, a partir das 8:30 da noite. A entrada no ginásio é gratuita.
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0: Vamos lá, meio-dia e 45, dando sequência ao nosso arquivo da Vang, um oferecimento do Posto Cavalinho. 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E tem pedido musical, né? E se tem pedido, vai pro ar. Quem será que tá falando?
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Fechou então, faltando 8 para 1, ficando por aqui com o nosso arquivo da Vang dessa quarta-feira, metade da semana, amanhã já é quinta, já é véspera de final de semana, né? 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Na sequência, Espaço Livre. Ótima tarde para você, até a próxima, tchau!

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11: Agora é 1 hora aqui na Vang, começou o Espaço Livre desta quarta-feira, dia 9 de setembro de 2026. A partir de agora até as 2, a gente vai ficar na sua companhia com o nosso programa. 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A gente começou aqui o nosso programa. O Espaço Livre desta tarde, que tem tempo encoberto aqui na região, a temperatura agora é de 24 graus. Essa é a temperatura que nós temos aqui na área central de Marau. 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Assim, o Espaço Livre desta quarta-feira, dia 9, traz aqui o assunto que a gente lembra nessa data, que é o Dia do Administrador. Nós temos também essa data a ser lembrada, esse profissional responsável por planejar, organizar, coordenar, acompanhar recursos, processos e pessoas. Esse é o profissional da administração. A gente vai ampliar mais esse assunto, ainda mais no universo que precisamos falar sempre sobre educação financeira, sobre planejamento, e tem muito a ver com esse profissional da administração. Te recebe hoje aqui, tem na sua formação a administração, é professor de ensino superior e também atua como mentora, né? A gente recebe hoje aqui a Janiele Pissolato, que está aqui no nosso programa hoje também para falar sobre o Dia do Administrador. Seja bem-vinda aqui, Janiele. Inicialmente, parabéns pelo seu dia, boa tarde.
0: Muito obrigada, boa tarde, Ronaldo, boa tarde a todos os ouvintes. Uma alegria estar aqui compartilhando um pouquinho mais sobre essa profissão que eu escolhi, eu brinco que ela também me escolheu, né? E que eu vivo e tenho a alegria também de compartilhar de muitas trajetórias como professora também.
11: Claro. Janiele, até para explicar para a audiência, hoje é o dia do administrador. O que, que é esse administrador, hein?
0: Então, o Dia do Administrador, ele se comemora dia 9 de setembro, que marca a data da assinatura da lei que reconhece a profissão de administrador. A gente sabe que tem muitas profissões hoje que estão chegando no mercado que ainda não estão regulamentadas. E esse marco do 9 de setembro é reconhecer que existe a profissão de administrador, que é essa pessoa que gerencia, planeja, organiza, que é responsável por esse olhar do momento da empresa, de organizar os processos, organizar as pessoas. A gente fala dos recursos, recursos humanos, tecnológicos, financeiros, para que essas organizações tenham saúde, tenham resultado, saúde e prosperidade no sentido financeiro e econômico, se mantenham no mercado.
11: O momento hoje que a gente convive é um momento onde tem tido um apelo maior e olhar diferente para esse profissional de administração ou não?
0: Com certeza, até porque até pouco tempo, muitas áreas não tinham no seu currículo, e eu falo de áreas, por exemplo, áreas da saúde, não tinham disciplinas com olhar de empreendedorismo, de gestão, e isso tem mudado. A profissão do administrador, a gente passa 4 anos estudando afinco todas as questões que envolvem a gestão dos recursos, a gestão dos processos, a gestão financeira, logística, marketing, mas as demais profissões não tinham esse olhar. E aí muitas vezes um profissional se forma e obviamente ele vai se dedicar para a área dele, mas ele precisa ter esse olhar do empreendedorismo, do cenário que é muito competitivo, porque até pouco tempo atrás as pessoas se formavam e elas já tinham, digamos, esse, tenho algo garantido. Uhum. Hoje a gente não tem garantido. Todas as questões que envolvem a gestão dos recursos, a gestão dos processos, a gestão financeira, logística, marketing, mas as demais profissões não tinham esse olhar. E aí muitas vezes o profissional se forma e obviamente ele vai se dedicar para a área dele, mas ele precisa ter esse olhar do empreendedorismo, do cenário.

0: tudo está interligado.
1: E a administradora tomar decisões, né?
0: Tomada de decisões, e muitas das tomadas de decisões, elas envolvem passos de coragem e de fé, uhum. E que se não forem também calculados, podem trazer muitos prejuízos.
1: Por isso que a formação da administração é importante, justamente porque se toma decisão, mas sempre também com parâmetros, com estudo, até com base, até teórica, se for o caso, né?
0: Sim, com certeza. A gente precisa olhar para os dados. E talvez aí que aí tenha um dos grandes desafios de quem empreende e que não consegue parar e olhar para os números. É que se tomam decisões com base no achismo. E hoje a gente precisa ter dados para tomar a decisão. Então, desde tem um investimento para mim fazer. Como que eu vou deixar uma parte do meu fluxo de caixa nessa parcela desse crédito que eu vou estar tomando, se eu não tenho previsibilidade de como que vai se manter a minha receita dentro de uma empresa, por exemplo, de vendas. A gente precisa ter vendas. Como é que eu pago os meus boletos? Como é que eu estruturo a minha questão do custo fixo? Então, existe muito ainda essa questão de desmistificar que a gente precisa, sim, de informações, a gente precisa de dados. A inteligência artificial veio para ajudar nós em muitas questões, mas a gente brinca, né? Planilha sozinha, ela não funciona. Na planilha tudo é lindo, mas o que vale é na prática.
1: É interpretar ela.
0: E é interpretar ela. E se não tiver dados, também não tem como interpretar, né? Então eu preciso ter esse tempo, dedicar esse tempo. Se você tem um negócio, precisa dedicar um tempo para planejar, organizar, pensar de forma estratégica. As pessoas muitas vezes criticam a rotina, e aqui a gente fala da gestão, da administração, mas ela vale para a nossa vida pessoal, inclusive, sim, porque a administração está no dia a dia, né? Quem não tem uma rotina não entende aonde que está indo o desvio de foco. Então a gente faz muitas coisas ao longo do dia e não se dá por conta de, meu Deus, por que que eu não gerei aquilo que eu precisava? Porque eu não tenho algo estruturado. E dentro da empresa é a mesma coisa. Se eu não tiver uma rotina, Jane, é impossível ter rotina. Não, a gente consegue construindo uma rotina para manter aquilo que a gente planejou como objetivo foco.
1: Porque a rotina é justamente isso. Tu consegue também ter um mapeamento daquilo que tu tá realizando. Se não tiver rotina, tu sempre tem a sensação de que fiz pouco, não fiz, sim, nada, né?
0: Isso. E inclusive quando a gente marca lá, tá feito, a gente libera hormônios, né? Então a gente precisa.
1: Missão cumprida.
0: Missão cumprida. E dentro das organizações a gente precisa ter esses processos definidos. Então quando você entra numa empresa que não tem processo definido, o resultado ele é muito devagar quando tem resultado, né? Porque aí às vezes cada um faz um pouco de tudo, alguma coisa fica para trás, aquela história que quem o cachorro que tem muito dono ele passa fome, né? E sede. Então o processo é para isso, e esse é o papel do administrador, ajudar as empresas a organizarem os seus processos.
1: Mas Janelle, tem justamente essa função o administrador, que é de estabelecer também processos, né? Rotinas, tem essa função, tomar decisão. Ele ainda não enfrenta a dificuldade de que alguns até possam pensar, ah, mas é um profissional muito burocrático, não tem talvez esse preconceito, hein, com o profissional da administração, porque justamente ele cria todo um mecanismo de rotina, né? Cria um processo, cria uma rotina. Ele não é visto, ah, mas é muito burocrático tudo isso, hein, para quem está acostumado a não ter esse tipo de coisa, hein?
0: É uma mudança de cultura, é mudança de mentalidade, né? Então, assim, não é fácil quando a gente entra numa empresa, principalmente na questão de consultoria empresarial, até puxando o gancho do meu trabalho, né?
1: Que tem ligação com a administração.
0: Que tem ligação com a administração. Eu vou ter, confesso assim, estar em sala de aula, para mim, é muito... faz parte da minha missão, mas eu preciso estar dentro das empresas, porque os alunos também querem saber, tá, e como é que você faz lá? Isso é muito legal, isso é muito importante para um professor que está no ensino superior, prática. E quando a gente entra na questão da cultura, na consultoria empresarial, é o vender as ideias. Então, sempre foi feito assim, desse jeito, vem alguém de fora, querendo implantar algo. Então, é como que a gente vende essas ideias e que os processos são necessários também. E que são processos que vão me ajudar a crescer, inclusive, dentro da empresa. Então, motivar, engajar, também faz parte da profissão do administrador, esse olhar para as pessoas.
1: E vai desacomodar, né?
0: Vai desacomodar. Então, a mudança cultural, ela sempre é um pouco mais dolorida. Mas ela é necessária, e quando a gente consegue compartilhar isso de uma forma clara, objetiva, com a equipe, por que que acontece isso... E as pessoas entendem que existem os benefícios.

0: as coisas fluem. E os resultados aparecem.
1: Claro. Passa agora um pouco da questão das planilhas. Claro, hoje também temos um universo, né? A tecnologia que tem muitos sistemas, né?
0: Sim.
1: Mas se é um sistema que não é alimentado, ele também não te entrega nada de resultado, né?
0: A gente precisa ter dados, né? Então, assim, posso pagar o melhor sistema. Posso pagar a melhor IA. A gente comentou para interpretar. Hoje a IA faz a interpretação. Mas se você não dedicar o teu tempo para poder ir lá...
1: O tempo humano daí, né?
0: O tempo humano, toda semana. E alimentar da forma correta também, né? Porque aí vem a questão, principalmente para quem tem um negócio próprio. É, se mistura vida pessoal, vida profissional na empresa. Então, assim, eu não sei, esses boletos são meus, são da empresa. É difícil até para formar o preço de um produto. É, então, o olhar do custo, esse olhar da gestão financeira, ele é super importante. Porque muitas vezes a empresa não está tendo resultados porque não existe uma separação daquilo que é salário meu enquanto empreendedor, que é o meu prolabore, e daquilo que é resultado da empresa. E eu preciso ter esse caixa, até porque a gente sabe que existem os altos e baixos no mercado. Todos os segmentos, todos os setores têm. E a gente vai construindo uma previsibilidade financeira. Mas... alguns meses do seu negócio, pode ser que você tenha uma queda de faturamento, e essa sobra no caixa, essa margem, é justamente para suprir esse momento mais desafiador.
1: Claro. Janelle, a gente fala aqui do dia do administrador, que também atua muito com a consultoria, né? E nós temos essa característica no Brasil, que 90, 95% das empresas, elas são empresas familiares, né? E aí também tem o desafio do administrador, justamente de levar esse conhecimento às empresas, e aí mexe com as famílias, inclusive, justamente porque é mudar a forma de ser, né? O desafio também do administrador é criar essa consciência de empresas familiares, né? De que não é uma família, é uma empresa, né?
0: Sim.
1: Família tem um outro ambiente, aqui é uma empresa. E o desafio principal do administrador é esse hoje, num contexto onde a maioria das empresas são familiares, hein?
0: Com certeza. Primeiro é as pessoas aceitarem a consultoria.
1: Primeiro passo.
0: Porque mexe com uma questão cultural, mexe com a questão do ego, né? Inteligência emocional. Meu Deus, agora vai ter alguém aqui. Eu não atuo diretamente com a área financeira, mas quem atua diretamente com a área financeira tem um desafio muito grande, assim, porque a gente não gosta de olhar, principalmente para aquilo que é espinhoso, né? Os números.
1: A gente evita, é
0: desafiador. Vamos fazer um controle, né? Se a gente pegar o nosso momento atual hoje, da população brasileira altamente endividada, e culturalmente tem uma pesquisa que dos perfis comportamentais que traz que o perfil do brasileiro o analítico é o menor, quer dizer, o analítico é o dos dados, método, planejamento, organização. O brasileiro tem um perfil muito alto influente, social, tanto que as pessoas chegam no Brasil são muito bem recebidas, no geral, né? No contexto geral. E isso explica essa dificuldade, assim, quando eu tenho que parar e olhar, avaliar para números, principalmente quando não estão positivos.
1: Aí foge mesmo.
0: Dói, porque o número é um reflexo de um comportamento, né?
1: O número faz um comportamento. Interessante isso. 1:15. Nosso assunto hoje aqui é referente ao dia do administrador, né? Tem aqui hoje administradora, professora e também mentora. Eu me perguntei aqui, Janeiro, o que te fez escolher a administração, hein?
0: Então, Ronaldo, eu brinco que a administração me escolheu, porque antes de entrar na administração eu fui um projeto de engenheira. Fiz um ano e meio de engenharia de alimentos, depois acabei migrando até por uma questão financeira de custos de pagar a faculdade, enfim, e também por esse meu desejo de... hoje eu olho para trás e eu vejo que eu sempre gostei dessa parte de planejamento, organização, liderança, mas quando a gente sai do ensino médio a gente sai muitas possibilidades e é difícil escolher.
1: É difícil.
0: Então a escolha do curso que você vai cursar... não existia na época essa questão de perfis comportamentais, de alguns testes mais aprofundados e o olhar também das oportunidades, porque eu me lembro que quando eu migrei, eu recebi muita crítica, assim, as pessoas diziam, não, é fazer administração, né, administração para quem tem uma empresa, e eu venho lá do interior, meu pai e minha mãe têm um empreendimento, hoje se fala de empreendimento agrícola. Isso. Na época eram os colonotos, né? A gente brinca, mas a gente brinca porque é real.
1: É real.
0: Né? Hoje se fala, nossa, investimos em empreendimentos agrícolas. Então a perspectiva era, você vai trabalhar numa grande empresa, vai construir uma carreira. E eu via que tinha muitas, muitas possibilidades. Tanto que o meu primeiro trabalho, meu primeiro estágio foi dentro da Universidade de Passo Fundo, no Centro de Pesquisa, no CPEAC. E que me abriu assim, um leque de conhecimento, de relacionamentos. E eu participei de diversas pesquisas. E aquilo assim brilhou. Nossa, é isso aqui que eu quero para mim, sabe? E aí envolve a questão do comportamento humano, envolve a questão social, envolve... Porque é uma ciência social.
2: Sim, sim.
0: Então foi algo assim que... É isso aqui que eu quero.
1: Por isso que tu foi pra administração.
0: E aí segui, né? Fiz pós, enfim, fiz o mestrado, inclusive, em administração.
1: Vamos voltar já. Hoje tem aqui a Janela Ipsolato, nossa convidada, para falar do dia do administrador, sobre a importância também dessa atividade e outras curiosidades que a gente vai trazer na sequência aqui também no nosso programa. Temperatura de 24 graus aqui em Marau, na área central da cidade.
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1: 1h22, aqui na Vang tem espaço livre, aumenta a nebulosidade aqui na área central da cidade. Nós seguimos com você até as 2. 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Tem hoje aqui a administradora, também professora do ensino superior através da FAB, né? Tem aqui a Janela Impsolato e além do que também é mentora, né? Trabalho que ela realiza aí para auxiliar as empresas e também, claro, pessoas físicas. Destacando que hoje é o dia do administrador, a gente traz esse assunto aqui no programa, Janela. A gente falou sobre o administrador. Em que ambiente pode estar esse profissional, hein? Onde ele pode trabalhar?
0: Nossa, existe um leque muito grande, né? A gente falava sobre a visão sistêmica que o administrador tem. Então, a gente estuda diversas áreas dentro do curso de administração, que vão desde a área das relações humanas, que são as pessoas. Hoje, o recurso mais importante dentro das empresas são as pessoas. Nada acontece se não tiver pessoas. Então, esse olhar humano, da gestão de pessoas, é algo que é o papel também do administrador, provocar, despertar. Tem a questão que a gente falava da gestão financeira, os números, os dados. Temos a área de marketing, temos a área de logística. São várias áreas que estão envolvidas dentro dos processos de cada organização. Então, o papel do administrador é planejar, organizar, controlar, delegar, acompanhar também todos esses processos por meio de uma visão sistêmica.
1: Ele pode se olhar para o todo, mas também pode se especializar em áreas específicas.
0: Sim, com certeza, Ronaldo. Existe um leque muito grande que você pode seguir depois dentro da carreira enquanto profissional da administração.
1: Então é bem ampla a atuação do administrador.
0: É bem ampla, e se a gente for pensar, todas as organizações precisam de um administrador. De diversas áreas, de todas as áreas. Eu falei aqui sobre a questão da área da saúde. Então, a área da saúde, eu abro uma clínica, mas eu sou um profissional da área de saúde. Eu preciso ter uma visão para entender a questão da gestão dessa clínica, mas eu preciso muitas vezes de um profissional para me auxiliar. Porque você estuda muito a parte técnica da tua área. Mas quando chega na gestão, às vezes a gente se depara dentro da consultoria, meu Deus, eu trabalho, profissional que não tem hora mais na agenda, mas que não consegue ver resultado financeiro. Porque eu preciso ter esse conhecimento de poder avaliar se é que eu estou cobrando o valor certo, ou qual é o meu custo hoje, para onde que está indo, para onde que está se esvaindo esse valor. O que eu posso fazer para mudar daqui a pouco até o meu próprio posicionamento, a percepção de valor que as pessoas têm sobre mim. Essa é uma das áreas que eu acabei me especializando, que é essa questão da marca pessoal, que é eu olhar e entender assim, crio uma percepção de valor no mercado. Como que as pessoas me enxergam, que é a imagem e reputação, que é super importante, e poder usar ela a meu favor para me abrir possibilidades de venda, possibilidades para mim poder faturar mais. Então, é um leque dentro da administração que começou a ser falado em 2004.
1: Algo recente, recente, né?
0: Muito recente. Então, existem muitas possibilidades dentro do curso de administração que vão surgindo diante do cenário. Porque aquilo que eu aprendi, eu me formei em 2010. 16 anos atrás. Aquilo que eu aprendi em 2010, tem muita coisa e funciona super bem ainda, dentro das teorias da administração.
1: Sim, da base.
0: Da base. Mas tem muitas coisas que eu preciso rever, porque o mundo é muito dinâmico e se eu não começar a olhar para isso, a própria questão da IA. Quantas pessoas ficaram resistentes com a inteligência artificial? Quantas pessoas ainda têm resistência de gravar um vídeo na internet? Quantas pessoas têm resistência de vir para uma entrevista de rádio?
1: Não.
0: Quando eu vou para dentro das empresas, eu falo, olha, as pessoas precisam conhecer o teu negócio. Se te convidarem para ir na rádio, tu não negue. A pessoa começa a tremer ali na minha frente, nem fale isso. Mas é assim, aí tu vê que é questão comportamental, de entender que você precisa divulgar o teu próprio negócio. E muitas vezes tu precisa de alguém do teu lado que te puxe. Porque empreender é muito solitário. Empreender, gerenciar um negócio, a liderança é algo extremamente solitário. Quando você...
1: Coragem?
0: Coragem. Quando você assume um cargo de liderança, é comum dentro dos treinamentos a gente ouvir a frase assim, agora eu não faço mais parte do clubinho. Agora tu tá lá com o time dos gestores. E aí, puxa, agora tu é líder. E muitas vezes tu se vê solitário, porque aquele grupo de colegas que estava contigo, agora são os teus subordinados, né? Tu precisa delegar algumas coisas. Então, é muito solitário empreender, liderar. Exige muito autoconhecimento, exige muita resiliência. E se cercar de pessoas que também querem crescer. Muitas vezes o processo de consultoria vem nessa pegada, de poder também trazer um direcionamento, um olhar externo. Principalmente porque quando você está dentro do negócio, você tem a tua janela aqui. E que, às vezes a pessoa vem de fora e faz com que tu amplie um pouco em algo que você já tem ali dentro. Não precisa criar algo novo, mas é uma perspectiva diferente, de um consultor.
1: Janelle, quando estava aqui te ouvindo falar sobre essa profissão do administrador e as tecnologias, né, a própria IA que surgiu... Por mais são ferramentas que surgem, mas o papel do profissional, do ser humano na administração, ele não está, digamos assim, ameaçado essa atividade. Pelo contrário, porque a decisão ainda cabe a esse profissional. Ele pode ter todos esses instrumentos para poder levantar dados, para poder auxiliar, mas a decisão final ainda vai ser de um ser humano. Ou seja, é uma profissão que não vai terminar tão cedo.
0: Com certeza, até porque, assim, quem entender de pessoas vai ter espaço no mercado. E a gente vem de um momento nosso atual de mundo que as relações elas estão muito frágeis. Então, um administrador que se conhecer e entender de pessoas, ele vai ter espaço sempre. Porque o mundo carece disso. De pessoas que realmente se preocupem genuinamente com as outras. De pessoas que realmente queiram se relacionar. Hoje, quando a gente sai e vai para um restaurante... Às vezes, tô falando de mim também, né? A primeira coisa que tu faz é, vamos pro celular. E as pessoas, elas estão muito conectadas com a IA, com muitas ferramentas, mas essa questão da proximidade tá cada vez mais distante. Então, quando tu tem alguém disposto a te ouvir, disposto a te direcionar, que cria esse laço social, essa pessoa vai ter muito espaço no mercado. Eu não vejo o ser humano sendo substituído por uma inteligência artificial. Mesmo que muitas pessoas hoje usam a IA, inclusive para bater papo e compartilhar, né? Virou psicóloga IA. As psicólogas piram.
1: Janelle, a formação do profissional hoje, a gente fala aqui, até porque tu tens essa experiência de sala de aula também, né? Quando você fala aqui na formação, também teve muita mudança de currículo, também poder atender... A atualidade, não tem como ser, né? Não ser assim, né?
0: Sim, com certeza. Até quero mandar um abraço para os meus colegas da FAB. Fazem esse próximo ano, vão completar 12 anos que eu estou lá como professora do curso de administração, como professora dos cursos de tecnologia, gestão comercial, gestão de RH, recursos humanos e gestão do agronegócio. E esse ano a FAB completa 25 anos, 25 anos do primeiro curso de administração da cidade de Marau. foi administração industrial.
1: Um quarto de século já.
0: Um quarto de século.
1: Meu Deus, passa rápido.
0: Passa muito rápido. Foi o primeiro curso da faculdade e ao longo de toda essa trajetória teve muita mudança, Ronaldo. Por quê? O perfil do aluno, quando eu comecei a dar aula, era outro perfil.
1: Sim.
0: O mercado tinha necessidades diferentes das que tem hoje e a gente precisa fazer essa leitura enquanto academia. E as pessoas muitas vezes têm essa crítica, principalmente da rede social, porque hoje existem muitos especialistas sem formação nenhuma na rede social. E eu acredito muito no poder da educação, porque eu cheguei até aqui e cresço porque eu continuo sendo aluna. Então, acho que a gente, quando a gente para de querer aprender, é porque o nosso ego está falando mais alto. A gente sempre tem algo para aprender.
1: Somos eternos estudantes, né?
0: Eternos estudantes. E a gente precisa fazer essa leitura de cenário, o que o mercado precisa, que profissional precisa. E estar em sala de aula é você trazer trazer essas pinceladas práticas também para o aluno. Então, claro, teve muita mudança dentro da faculdade. Esse ano passado a gente também teve uma mudança de grade curricular, pensando em atender esse cenário e preparar esse profissional para que possa atuar com mais autoconfiança, com mais clareza, com mais objetividade dentro das empresas.
1: O fato da pandemia, que foi algo muito ruim, né? Quando se fala aqui em saúde pública, mas por outro lado, despertou muito para a questão da tecnologia, ou seja, também formas diferentes de levar o conteúdo para os estudantes. Isso é algo que ficou também, né?
0: Sim, ficou e vai crescer cada vez mais. É óbvio que exige muito disciplina, que é uma questão que muitas vezes a gente peca. Ah, eu tenho as aulas gravadas, tem aulas ao vivo, então vai muito daquilo que você quer também enquanto profissional que você quer ser, né? Não é só o diploma, até porque existem N formas de se formar em administração. Mas quando chega na hora da tomada de decisão é que a gente entende assim o quanto fez a diferença uma aula presencial, uma dinâmica que você teve que ir lá na frente apresentar mesmo querendo matar a professora ou que a professora te passou uma atividade que foi gravar um vídeo, postar no YouTube. Esse semestre passado eu tive os alunos que me disseram, pelo amor de Deus, não faz mais isso. Mas a pessoa saiu da minha aula com um canal do YouTube com um vídeo publicado e eu fiquei feliz, porque talvez a pessoa nunca iria fazer isso.
1: Então desacomodou, né?
0: Desacomodar. Então, existem algumas habilidades que, dependendo do formato que você decide cursar o teu curso, você não vai ter acesso. E isso é fato.
1: Sim. Eu estava aqui também lembrando uma situação da administração, né? Sim, nós temos um universo e um papel muito importante de várias áreas. E cito aqui a engenharia, que transforma muita coisa, né? Mas a engenharia e a administração caminham sempre muito juntas, né? Porque não adianta eu fazer ter algo para engenhar algo novo, mas como é que vai ser esse processo de implantação? E aí é que entra o papel do administrador. Se a gente pegar ao longo da história, depois da Revolução Industrial, nós tínhamos muitos processos até do olhar humano, né? Antes não se olhava tanto para o ser humano, depois foi se olhando de uma... Tem muito do papel do administrador nesse sentido, né?
0: Com certeza, até porque os primeiros estudos da área da administração, a administração como ciência, ela veio da engenharia, da engenharia de produção.
1: Isso, é.
0: Então, a engenharia de produção e a administração caminham,
1: né,
0: muito juntas. E, obviamente, que depois foi se construindo a ciência da administração. Mas os precursores da administração eram engenheiros. Até porque a administração como ciência nasceu no chão de fábrica, nos processos produtivos, tempos e movimentos. E óbvio que naquela época o cenário de mão de obra era homem-máquina. E hoje eu preciso entender ser humano. Então, ter toda essa mudança de NR1, que muitas vezes é muito criticada, é porque ainda se vive em muitos lugares o cenário do homem-máquina. E há uma regra, sim, é uma regra que muitas vezes tem empresas que já caminham muito bem, já tem muito essa questão do relacionamento humano, do olhar humano, mas tem lugares que ainda é um sistema muito arcaico de relações com as pessoas, de forma como se trata as pessoas. E aí a gente cai naquilo, ai, hoje nosso cenário, o que mais se fala, não tem gente para trabalhar. Mas existem empresas que não têm tanta rotatividade. O que explica? O trato humano, a cultura, o cuidado com as pessoas, porque nem tudo é sobre dinheiro. E as pessoas, nós, enquanto seres humanos, a gente precisa de reconhecimentos além dos reconhecimentos financeiros. O senso de pertencimento. a própria questão, às vezes a gente fala, tem uma dinâmica que eu levo para os meus treinamentos, que é uma, com bala, né? Ah, a bala muda a vida de alguém, não é a bala, é o gesto, é o que tu fala. Então, que a gente realmente possa olhar para as pessoas e entender que muitas vezes as pessoas elas têm certos comportamentos que se refletem no ambiente de trabalho, que a gente não faz ideia que se passa na vida pessoal, mas que não tem como separar muito pessoal e profissional.
1: Então aquele discurso sempre se teve, não, o que é assunto de casa fica em casa, que eu trabalho, que eu não trabalho, isso não tem como de separar, né?
0: A nossa mente é uma só, né?
1: É uma só, né? É.
0: A nossa mente é uma só, por mais que no trabalho a gente vista a nossa, a gente veste a nossa armadura e faz o que tem que ser feito da melhor forma.
1: Mas algo fica para depois.
0: Algo sempre vai ficar, principalmente quando entra na questão das emoções, da inteligência emocional. Então, a produtividade de uma pessoa que está bem emocionalmente, ela é muito diferente de uma pessoa que está passando por conflitos. Óbvio que eu não tenho a alçada para ajudar essa pessoa a resolver dentro da empresa uma questão da vida pessoal dela. Mas essa questão da empatia, do compreender, do julgar menos, né? Criar esse ambiente que a pessoa se sinta acolhida, porque a gente passa a maior parte da nossa vida no nosso ambiente de trabalho. E se for um ambiente de trabalho hostil, eu vou ficar doente.
1: É. E tem também uma outra situação, né? Quando falas aqui do administrador, também essa função da gestão de pessoas. Até poder entender cada um o seu tempo e os seus propósitos. Por que que tá aqui, né?
0: Sim, com certeza. E aí caminha muito junto com a psicologia também.
1: É.
0: Né? Porque esse olhar da gestão de pessoas, das relações humanas, ela vem do olhar da psicologia.
1: Uhum.
0: E entender, acho que um dos maiores desafios é o que que motiva as pessoas
1: a sair de casa para trabalhar.
0: Sair de casa para trabalhar. Essa questão do propósito que veio muito, assim, é uma questão que incomoda, porque desacomoda pensar o porquê eu faço o que eu faço.
1: Porque eu acordo cedo todo dia, né, para ir trabalhar.
0: O que que me motiva,
1: né? O que te motiva, é.
0: E além dos boletos, né? Porque todo mundo tem boleto. Nasce uma criança, nasce um punhado de boleto, né? Mas é o que me motiva a estar nesse lugar especificamente? Por que eu tô aqui? Né? Por que eu sempre falo para os alunos assim, eu amo a sala de aula, eu tô aqui muito por legado, para mim, de verdade, e porque as pessoas criticam muito, principalmente o ensino da administração. Ah, tem um livro que fala o que as escolas de gestão não ensinam. E por muito tempo eu escutava isso. Ah, dentro da faculdade é um olhar muito teórico. E isso para todos os cursos. Ah, é muito teórico. E isso sempre me incomodou. Tanto é que eu sempre tento, eu levo a teoria, mas eu preciso levar uma aplicação. Como é que tu aplica isso aqui que eu tô te ensinando no teu dia? Na tua vida pessoal, na tua vida profissional, porque eu tenho certeza que é isso que esse aluno vai gravar.
1: Então tem teoria, mas também tem dinâmica prática.
0: É, até porque a gente é ser humano, né? Trabalha 8 horas por dia, senta lá na cadeira, a gente brinca que é o massacre do slide. Se eu falar a noite inteira, eu vou ficar sem voz, os alunos vão dormir. Então, a dinâmica é diferente, as pessoas precisam interagir, precisam entender que o tempo delas também vale muito. E se você tá numa sala de aula, você tem que fazer esse tempo valer a pena.
1: E aí tem a questão do pertencimento da própria aula, né?
0: O pertencimento.
1: É.
0: Né? Isso que é muito legal, né? Ver os alunos não faltando aula, assim, engajados. Isso é o que mais alegra um professor, viu?
1: É uma boa técnica. Vamos voltar já. 20 agora, faltando para as duas. Janelle Pissolato está aqui no programa hoje, administradora, no dia do administrador. É o nosso assunto aqui do Espaço Livre de hoje.
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1: 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São os parceiros aqui do nosso programa que vai até as duas. Hoje, no dia do administrador, o assunto é esse. A gente recebe aqui hoje a administradora, professora e também mentora, Janelle Pissolato, está aqui no nosso programa também para falar sobre esse profissional. Janelle, o que, que mais talvez geram dúvidas quando se fala sobre essa da administração? Tem sim a parte justamente de poder conduzir, planejar, de transformar, né, ambientes empresariais, mas também tem muitos desafios da atividade, né?
0: Com certeza, os desafios, eu até compartilhei essa questão de vender as ideias.
1: Isso é.
0: A gente engajar as pessoas, fazer com que as pessoas aceitem também olhar para aquilo que é doloroso, então muitas vezes olhar para os números e entender o que está pegando, por que eu não estou tendo resultado, ou para um processo. A gente sempre fez desse jeito, sempre deu certo, aí começa a implementar um processo, muitas vezes não dá certo de primeira, eu tenho que organizar, lapidar. Tem o cenário, dava certo numa empresa lá de São Paulo, veio para cá, o cenário é diferente, o que, que eu faço? E as pessoas têm que ter muita persistência para
1: poder. Porque a resistência vai existir.
0: A resistência vai existir. E a gente sabe que o processo normalmente vem para melhorar, mas existe essa ideia de que vai desacomodar, nossa. E a gente sente essa mudança, uhum, quando muda algo no nosso dia a dia, no nosso trabalho. Quando eu tô no trânsito, uma rua tá trancada, nossa, tenho que pensar. Quer dizer, a minha mente quer economizar energia a todo momento. A nossa mente precisa guardar energia, nossa mente ancestral continua sendo a mesma. Então, o que que acontece quando eu desacomodo algo, quando eu mexo num processo, quando eu levo uma visão nova? Eu faço as pessoas saírem das zonas de conforto e é gasto energético. Então, naturalmente, a nossa mente já manda, né? Aquele.
1: Ai, é desconfortável, difícil, né?
0: Desconfortável. São os sabotadores que a gente tem. Todo mundo tem. Impulsionadores e sabotadores na sua mente. E isso vem no mecanismo que a gente estuda no próprio marketing. Como que a gente faz para que uma marca seja lembrada? Fazer com que essa marca seja a primeira mais lembrada, porque tomar a decisão não é fácil. Uhum. Não é fácil ir no mercado e pensar qual a marca você vai levar. Mas quando você já tem uma marca construída na tua mente já sabe qual é a primeira opção.
1: Claro. Janelle, faça aqui na questão dos processos, né, de mudança. Não existe um processo que vem pronto, ele precisa também muitas vezes ir se adaptando, precisa ser ajustado, né? Ele não vem pronto, já experimentado muitas vezes. Então é normal que vá ocorrer essa dia de ajustes, né? Porque às vezes tem essa ideia, mas vai ter a mudança, sempre se fez assim, agora vem esse processo, muda tudo, não deu certo. Não, porque tá sendo feita uma construção disso também, né?
0: Sim, com certeza. Vou pegar um exemplo, eu não falei muito da área comercial e marketing, falei agora, né?
1: Isso.
0: Também é função do administrador, uhum, olhar para essa questão de vendas, olhar para a parte da comunicação. Também tem um paralelo com a publicidade e propaganda dentro dessa alçada. A máquina de vendas é um processo, estruturar um processo de vendas numa empresa é um desafio, porque muitas vezes eu venho com uma ideia daquilo que deu certo em outro segmento e eu vou implementar no meu, e o meu cliente é um perfil diferente, o formato de contato, a jornada do cliente é diferente, então eu preciso analisar aquilo que está dentro do meu cenário e da minha jornada de cliente. Porque eu posso, e eu já fiz várias formações, treinamentos, enfim, com colegas de outros estados. Aquilo que para elas muitas vezes dava certo, para mim não dava. Porque a minha jornada do meu cliente era diferente.
1: E é normal acontecer isso.
0: O que é a jornada do cliente para quem está nos ouvindo?
1: Isso,
0: como que eu conheci o Ronaldo? É como que eu conheço a rádio? Como que eu entendo? Por onde que esse ouvinte chega na rádio? Ah, ele vai... Não, muitas vezes ele vem da própria questão da rede social, do YouTube. Por onde que essas pessoas estão chegando?
1: Qual o caminho que está chegando?
0: A audiência está chegando. Então, essa audiência lá no teu negócio, se você, digamos, tem um comércio, como que o teu cliente chega? Por quais canais ele chega? É rede social? É rádio? É indicação? Então, é a gente mapear esses canais para poder entender onde que eu preciso estar. Onde que precisa estar o meu investimento, inclusive.
1: Claro. Janelle, nós temos um contexto no Brasil hoje de uma população extremamente endividada, né? Índices ultrapassam 80% da população hoje tem algum tipo de dívida. E temos um universo também de muitos que não conseguem nem pagar essa dívida, né? Ou seja, estão inadimplentes. Para quem atua na administração, com a consultoria, com a sala de aula, que leitura se faz com relação a esse momento que nós vivemos de uma população totalmente endividada, hein?
0: Ele é um momento, assim, bem sensível. Diria que 2027 talvez fique até um pouco pior. Vamos pegar o exemplo das próprias BETs, né? O endividamento é por quais canais a jornada do... Hoje existe uma publicidade imensa a favor das BETs, tá? Os jogos de aposta, o jogo do tigrinho, enfim, jogos de azar. Aí é uma porta aberta de endividamento. Acesso fácil a crédito, consignado principalmente. Hoje está sendo um baita desafio para dentro das empresas, Ronaldo, essa questão do endividamento, do consignado e a questão dos jogos de azar. Por quê? Porque quando o colaborador começa a baixar performance, tem alguma coisa envolvida. E quando mexe na questão financeira, tem coisas que saem da nossa alçada. Mas cai na folha de pagamento. E aí mexe, como que você motiva um colaborador que vai receber metade do salário?
1: Já comprometeu com outras coisas.
0: Porque hoje o consignado você faz no teu celular. Você não precisa o percentual da tua renda, né? Tem pessoas assim com até 7, 8, 9 consignados. Como, e aí vem a questão do desafio, da resiliência, do autoconhecimento do administrador, que é super importante. Como que você motiva alguém que não seja só por questões financeiras? Porque aí a questão financeira pega. Aí as pessoas muitas vezes fazem algumas questões internas para ser mandado embora, para receber auxílio-desemprego, para poder retirar o fundo de garantia para quitar a dívida. Então, esse momento tenso, eu diria que talvez 2027 é um momento que exige muito preparo, inteligência emocional da gestão dos administradores para lidar com essa situação de alto endividamento.
1: Então a questão comportamental também precisa ser levada em consideração sempre, né?
0: Com certeza, até porque vamos pegar aqui a questão das compras, 90% isso, das nossas compras é emocional. Inclusive essa questão.
1: É no impulso muitas vezes, né?
0: Que envolve o jogo de aposta, envolve o desfoque do tempo. É muito a questão emocional. Então é
1: preencher alguma coisa que está faltando.
0: Preencher algo que está faltando. Então, assim, é olhar para o comportamental. E entender que tem coisas que a empresa também não consegue abraçar, né? Tem coisas que a gente fala que sim, precisa ter um olhar humano, de empatia, mas existe limite, porque a gente faz escolhas e é responsável por essas escolhas. Então também às vezes é difícil tu manter alguém na equipe que está puxando para trás, porque está passando por uma questão financeira, mas que foi uma escolha da pessoa e que às vezes está desmotivando toda a equipe. E aí fica naquela sinuca, ah, e daí o que que eu faço agora? O mundo é feito de escolhas, a gente também precisa ser estratégico para aquilo que é melhor para a organização e para o time como um todo.
1: Claro. Janelle, o desafio também hoje do administrador é justamente num contexto de muita rotatividade, né? A gente observa de que há também a mudança de comportamento. No passado bem recente, talvez alguém chegasse numa área e ficava lá por 10, 15, 20, 30 anos, ou até ficava a única profissão da vida. Hoje não tem muito essa preocupação, ou pelo menos esse planejamento, ou seja, há uma troca muito rápida de área. Esse desafio também do administrador, de poder ter bons talentos e mantê-los na atividade, né?
0: Com certeza. Esse é o desafio que a gente vê hoje, principalmente na nossa região sul. Muitas boas oportunidades de trabalho. E aí vem a questão, as pessoas se acomodam, elas não buscam o ensino formal que é necessário. Então eu acredito muito que tem essa virada em algum momento, uhum. assim, esse olhar, porque pra gente crescer na carreira, crescer como negócio, você precisa estudar, né? A gente precisa pagar um preço, não existe crescimento rápido. E o que que acontece no cenário hoje? As pessoas têm uma ansiedade muito grande, eu plantei e já quero colher amanhã. Então a gente precisa entender que existe um tempo pra gente plantar, planejar.
1: Tem uma escalada.
0: Tem uma escalada. E é um desafio para os administradores olhar e fazer com que essas pessoas entendam que existe possibilidade de crescimento, ou que existe possibilidade delas não apenas crescerem, mas desenvolverem novas habilidades. Então, esse mostrar esse caminho. Porque, sim, a questão financeira muitas vezes bate, mas existem outras formas de reconhecimento que a gente precisa ir mapeando com o time e entendendo que é individual de cada um. É, as nossas linguagens de como que a gente quer ser reconhecido.
1: Claro. Para a gente fechar, o que faltou falar sobre o administrador, hein?
0: Eu vou aproveitar o gancho, já que eu estou aqui, Ronaldo, e fazer um convite especial para a comunidade marauense.
1: Opa!
0: Porque hoje nós temos um evento às 19 horas no Voa Hub, um evento aberto a todas as pessoas, que se chama Trajetórias de Sucesso. Um evento para comemorar o Dia do Administrador, desenvolvido pela FAB, pela faculdade, pelo curso de administração, pelos cursos de gestão, e que contará com a presença de administradores, que são hoje inspirações, né, no nosso município. Um encontro que vai ter um compartilhar de experiências assim muito valioso. Estarão presentes o Alexandre Pagnussati, que é o diretor da Toda Esquina em Passo Fundo, a Maria Cristina de Oliveira Schneider, que é administradora e sócia da Steel Frame Schneider Steel Frame, e o Cássio Foreste, que é diretor de expansão da Empório Essenza. Então, eles estarão compartilhando as histórias e, com certeza, nos inspirando também, falando sobre a profissão do administrador. Ambos são administradores. Às 19 horas no Voa Hub, você pode entrar no site da FAB e fazer a sua inscrição gratuita.
1: Para participar hoje?
0: Hoje à noite.
1: Às 7 da noite, né?
0: 7 da noite.
1: Aí no Voa. Isso pode ser para quem está no mundo já da administração, mas também quem pretende administrar sua própria vida, né?
0: Para quem também está com o seu negócio e quer, né, networking. A gente fala tanto que falamos de comportamento aqui.
1: Isso.
0: Comportamento é moldado em ambiente. Então, quando você está num ambiente com pessoas que compartilham histórias de crescimento, a gente abre a nossa mente, a gente constrói novas possibilidades. Então, é para todas as pessoas que desejarem crescer.
1: Maravilha. Foi bom receber aqui hoje a professora Janelle Impsolato, que é administradora, também no Dia do Administrador, trouxe todo esse olhar para a administração, seja para a vida profissional, seja para a nossa vida particular. Administração está em tudo, né? Então, por isso a sua vinda hoje foi muito oportuna aqui também no nosso programa. Janelle, obrigado pela vinda aqui mais uma vez. E também parabéns novamente aí pelo Dia do Administrador hoje.
0: Ah, obrigada pelo espaço, Ronaldo. Sempre muito bom estar aqui compartilhando contigo, com os ouvintes. Agradeço todos os ouvintes também. Quem quiser me acompanhar nas redes, @JanePissolato. E vou ficar bem feliz em poder ajudar e contribuir também com vocês lá.
1: Tá bom, ela é professora, é administradora, mas também é mentora, né? Por isso que trouxe aqui também esse seu conhecimento aqui nesta tarde. Obrigado mais uma vez aqui pela Janelle. A gente vai voltar amanhã, quinta-feira, a partir da 1 hora aqui na Avengo. Desejo de uma ótima tarde e também a gente aproveita aqui para saudar quem já é administrador, né? E quem será futuro. Parabéns aí pelo seu dia no Dia do Administrador. Até amanhã, boa tarde.
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1: Quarta-feira, o final de semana já tá nos espiando e acenando de longe.
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1: 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É, meu amor, é você sintonizado em Marau, no Rio Grande do Sul, tchê. Oi, gente linda, que saudadinha, que delícia de fim de tarde, hein? Tá começando pra você mais uma edição de Talk Show Vang. E você sabe, quando você ouve isso, Talk Show Vang, você sabe que vem coisa boa por aí, não sabe? Vang FM, o ponto alto da cidade. Aquelas que você ama, aquelas que o clima pede, você encontra aqui, ó, tá tudo programado. Vamos animar e fazer a sua tarde valer a pena? Vamos? Se você tá no trabalho, se você tá no trânsito, se você tá relaxando em casa, eu não sei o que você tá fazendo. O importante é que você venha pra perto, aumente o volume, porque só tá começando a programação mais gostosa e animada do seu rádio aqui, ó, na 93.7. Eu sou Josi Melegari e, meu amor, eu tenho uma coisa em mente hoje, deixar a sua tarde divertida. Mas, olha, eu vou precisar da sua colaboração, pode ser assim? Então, assim, ó, nosso WhatsApp já tá lotado de mensagens, mas eu quero a sua também. Manda seu recado pra cá, você não pode ficar de fora. 54-3342-1522. Manda seu alô, me conta aí todas as atividades. Eu quero saber de tudo, meu bem. Inicia sua tarde com alto astral e a trilha sonora, meu amor, que promete, hein? Acomode-se, aumenta o som aí e vem curtir comigo, vem! É aventura musical no seu rádio, Vang FM!
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aqui foi só pra te mostrar, meu amor, os recursos que a gente usa na quarta-feira aqui na Vang FM. Aproveita, canta e dança o som dela, porque aqui o clima é assim, ó, o clima é festa de verdade. Aqui na 93.7, a quarta-feira sempre vem com aquela vibe especial que só nós temos. Não há ninguém.

0: Aguenta firme aí, viu? 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
6: Olá a todos que nos acompanham na Rádio Vang. A quarta começa, marca o início de um período instável de pancadas de chuva. Não se descarta eventual chuva forte. Em geral, os acumulados não devem ser muito altos na região de Marau entre a tarde e a noite desta quarta-feira. E a quinta e a sexta e parte do sábado serão de tempo instável, com muitas nuvens, pancadas de chuva que ocorrerão a qualquer hora. Devemos ter aí uma condição de chuva forte, passageira. A sexta-feira chuvosa tem menor oscilação de temperatura e também um maior risco de tempestades cruzando a região por conta da queda na pressão atmosférica. No fim de semana, o sábado tem melhorias da tarde para a noite e o domingo será de sol e nuvens e sensação de frio com 8 a 15 graus. Na próxima semana, se nada mudar nos prognósticos, devemos ter praticamente uma semana inteira sem chuva em toda a região da metade norte do estado. Da Metsu Meteorologia, Estel Suas.
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13: Hoje é dia 9 de setembro, dia do administrador, dia do médico veterinário e dia do cachorro quente. E o nosso Patrulha do Consumidor está no ar. A cobrança de seguros contra perda e roubo oferecidos pelas administradoras de cartão de crédito não é obrigatória para a segurança básica. O Código de Defesa do Consumidor estabelece que compras feitas por terceiros após a comunicação do bloqueio são de responsabilidade da própria empresa. O cliente que notifica o furto imediatamente fica isento de taxas ou cobranças indevidas no extrato da fatura. A proteção contra fraudes pós-bloqueio é um direito assegurado por lei. O nosso quadro Patrulha do Consumidor fica por aqui. Excelente quarta e até mais.
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17: O Talk Show Vang tá de volta. Sintoniza aí na 93,7. Inesquecível em sua mente. E a sua tarde não para por aqui. Atenção aí, hein? Logo mais nós teremos atualizações noticiosas da redação pra você. 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Continuamos a todo vapor.

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0: a gente segue o som de ótima música, nós seguimos chegando com aquele break rapidinho. Olha só, você fica por perto, tá? Porque já já eu vou trazer pra você o direto da redação com as principais notícias, aquelas mais importantes, no estilo que você prefere, eficiente, breve, esclarecedor. Então não perca, essa é a Vang FM e você tá conferindo comigo o Talk Show Vang.
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2: O presidente do Supremo Tribunal Federal, Edson Fachin, cancelou a sessão plenária prevista para esta quarta-feira. A suspensão ocorre sem justificativa oficial em um momento de atrito interno na corte, envolvendo decisões divergentes de magistrados e a cúpula da Polícia Federal. O cancelamento foi anunciado após o ministro Flávio Dino determinar a reintegração de Andrei Rodrigues ao cargo de diretor-geral da corporação e de Leandro Almada à diretoria de inteligência. Ambos haviam sido afastados na terça-feira por ordem do ministro André Mendonça. Ao revogar a medida e submeter seu ato ao plenário, Dino questionou a legitimidade da ação movida pelo Partido Novo e a imparcialidade de Mendonça no caso. O impasse teve origem em um relatório da Polícia Federal que apontou mensagens e um suposto encontro entre o ministro Alexandre de Moraes e o ex-banqueiro Daniel Vorcaro, alvo da investigação conduzida por Mendonça. A partir do documento, Mendonça solicitou a abertura de investigação contra Moraes, pedido contestado pelo Procurador-Geral da República, Paulo Gonet, por ausência de autorização do plenário. Em reação, Moraes pediu a apuração de supostos crimes de responsabilidade, improbidade e abuso de autoridade por parte de Mendonça. Com o cancelamento da sessão plenária, ficaram adiados julgamentos de processos de impacto econômico, como Fundo Rural e regras do ICMS e TBI, além de ações sobre o acesso a informações sigilosas. Direto da redação, Kelly Felipe.
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Apaixonada por você 24 horas. É, meu amor, é uma atrás da outra. Sem mais delongas, a gente segue por aqui com mais música boa.

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0: chegando e você não pense em me abandonar, hein? Pois logo vem mais sucesso pra você e aquele quadro que você não vai querer perder. É hora de fazer uma pausa, né? Daqui a pouco tem mais música pra você. É só por um breve momento. Você nem vai sentir, quer ver? É Vapt Vupt. Mantenha-se por perto.
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4: Hoje é dia 9 de setembro, dia do administrador, dia do médico veterinário e dia do cachorro quente. E o nosso Patrulha do Consumidor está no ar. A cobrança de seguros contra perda e roubo oferecidos pelas administradoras de cartão de crédito não é obrigatória para a segurança básica. O Código de Defesa do Consumidor estabelece que compras feitas por terceiros após a comunicação do bloqueio são de responsabilidade da própria empresa. O cliente que notifica o furto imediatamente fica isento de taxas ou cobranças indevidas no extrato da fatura. A proteção contra fraudes pós-bloqueio é um direito assegurado por lei. O nosso quadro Patrulha do Consumidor fica por aqui. Excelente quarta e até mais.
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Voltamos, meu bem. A sua tarde continua sendo assim, ó, especial ao som da Vang FM. É claro que eu já tô por aqui aguardando o seu contato, não sabe? Então anota o número 54-3342-1522 e envia o seu oizinho pra gente. É, meu amor, siga acompanhando aí o Talk Show Vang. Voltando por aqui, eu quero te convidar a seguir nosso Instagram. Já nos conhece? Vai lá, hein? @VangMaral. Não esqueça de seguir a gente. Meu bem, você me conta, como é que anda a sua tarde hoje? Partiu para mais uma seleção de músicas.

que delícia, que gostoso ter a sua companhia. Esse é o Talk Show Vang. Chegou a hora do nosso abraço caloroso, do nosso beijo gostoso que só tem aqui, ó. Alô, Passo Fundo, alô, Carazinho, alô, Santo Antônio do Palma, pessoal de Nova Alvorada, Montauri, é toda e boa região ligados aqui, ó, ao som da Vang FM, a marca mais lembrada em rádio. O nosso sincero agradecimento pela sintonia, não desgruda, continua aí com a gente.

0: Sul aqui na Vang FM, mas você não se desconecte. Em instantes a gente prossegue com mais conversa e mais música da boa, claro. Mais de você aqui com a gente na 93.7, na rádio mais lembrada. 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
1: Olá, estamos por aqui também nessa quarta-feira, gente. Tudo bem? Como é que você tá por aí, hein? Eu sou a Kelly Gomes, por aqui tá tudo ótimo. E olha, a gente já vai falando que finais de semana com as crianças é muito legal. E uma coisa é que organizar uma sessão de cinema em casa é uma excelente pedida para reunir a família toda e também divertir as crianças. O primeiro passo é você selecionar produções com classificação indicativa livre para garantir a segurança de todos. Envolver os pequenos no preparo da pipoca, transforma essa atividade em um momento interativo e divertido muito antes do filme começar. Então a diversão é no pré, no meio e no final também do filme. Aproveita bem a sua quarta-feira, já prepara essa diquinha para colocar em prática no final de semana e é isso aí. Amanhã a gente volta a se encontrar. Tchau, tchau.
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Aham, aqueles seus preferidos.

sério, fala que me ama, que me acompanha, mas ainda não tá seguindo a gente no Instagram? Não é possível, não? Segue a gente aí, @vanguimaral no Instagram. Eu quero te conhecer também. Você pensa que é só você que quer me conhecer? Eu também quero te conhecer. Então corre lá, siga nossa página, curta, comenta, chama todo mundo pra seguir também. E vamos juntos, meu amor. Você me segue, eu sigo você de volta. Combinado assim? 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

0: de silenciar aqui brevemente as nossas ondas sonoras, né, com músicas, mas é só por um instante. Durante essa pausa, você vai aproveitar e se atualizar com o Direto da Redação. As principais notícias entregues diretamente na palma da sua mão, sem rodeios. Continua com a gente, essa é a Vang FM. Você está conferindo comigo o Talk Show Vang. 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
2: Os candidatos que estão na lista de espera da primeira edição do Concurso Público Nacional Unificado devem até às 23h59 desta sexta-feira, dia 11, manifestar interesse em continuar concorrendo às vagas dos cargos para os quais estão habilitados. O prazo foi prorrogado pelo Ministério da Gestão e da Inovação em Serviços Públicos na última sexta-feira, dia 4. O procedimento obrigatório é necessário para a permanência no banco de candidatos aprovados em lista de espera e dessa forma continuar habilitado a uma eventual convocação para nomeação e posse, caso haja vagas disponíveis que alcancem a sua classificação. O Ministério esclarece que a manifestação do candidato não garante a nomeação, apenas sinaliza que a pessoa continuará na lista de espera do certame. A ausência de resposta eliminará o candidato de todos os cargos do chamado Enem dos concursos, inclusive para eventual contratação temporária prevista nos editais de abertura do concurso. Direto da redação, Diene Gazola.
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3: Opa, chegando com meu amigo Pet, atenção, frituras, pizzas, alimentos gordurosos do nosso dia a dia representam um grave risco para a saúde dos cães, viu? É, a ingestão desses itens pode desencadear quadros de pancreatite, que é uma inflamação séria e também dolorosa no pâncreas do animal. Para demonstrar carinho sem colocar a vida do companheiro em perigo, ofereça petiscos próprios para a espécie ou ração de qualidade. A nutrição adequada é a melhor forma de garantir uma vida longa e saudável ao seu cão.
2: Esse foi o meu amigo Pet.
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a sua tarde em boa companhia com ela, poderosa Vang FM. Manda o seu oi pra cá. É, meu amor, eu quero conversar contigo, tô te esperando no WhatsApp, 54-3342-1522. Permaneça sintonizado no nosso Talk Show Vang. A gente dá continuidade à nossa programação e eu quero te convidar pra dar aquela espiada básica no Instagram. Pode ir lá que você vai gostar, hein? @ Vang Marau. Não deixe de nos seguir. Conta pra mim como é que tá sendo a sua tarde. E agora é hora de música.

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já a gente vai pro intervalo. Mas a Vang FM 93.7 segue a todo vapor. Depois do intervalo, a gente continua com mais música de qualidade pra alegrar o seu dia. Mas ó, não sai daí.

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5: 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O jogo será contra o UJR de Novo Hamburgo, no ginásio municipal Jatir Francisco Foreste, a partir das 8:30 da noite. A entrada no ginásio é gratuita.
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0: 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Ô meu bem, o Talk Show Vang tá de volta. Logo mais vai rolar aquele som que você pediu, indicou e tanto gosta.
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abraço pra todo mundo que tá sintonizado em Vila Maria, Camargo, Casca, Gentil e Nicolau Vergueiro. Opa, que presença bonita, hein? É todo mundo ligado, é toda a região ligada aqui no Talk Show Vang, fazendo a diferença na Vang FM, a marca mais lembrada em rádio. Nosso sincero agradecimento por nos escolherem sempre, viu? É um privilégio estar contigo.

0: tá chegando, mas não me abandone, fica aí na sintonia. Porque em breve tem mais sucessos que estão te esperando, estão no jeitinho aqui pra gente fazer esse espetáculo juntos. Você não pode perder por nada. Pausa rápida e em seguida eu retorno, não desgruda.
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5: Olá a todos que nos acompanham. A previsão para as próximas horas é de variação de nuvens, chance maior de chuva na divisa com Santa Catarina. Para amanhã e sexta-feira fica o alerta para tempestades que podem vir acompanhadas de pulsos isolados de chuva forte, rajadas de vento e até granizos. A chuva nesta quinta-feira é irregular, em geral o sol predomina e a temperatura fica amena durante a tarde. E na sexta-feira o cenário é mais preocupante por conta de uma corrente de jato de baixos níveis que será mais favorável à ocorrência de tempo severo no território gaúcho. Por isso, risco de vendavais, de chuva forte, de transtornos como ocorrência de alagamentos, muitos raios e granizo é muito maior durante a sexta-feira. Perspectiva de no sábado um ciclone extratropical se formar na altura do Rio Grande do Sul, com impacto maior na parte leste, litoral, em torno da Lagoa dos Patos, região metropolitana, Serra e Zona Sul. E na medida em que esse ciclone se forma, o tempo fica ventoso durante o sábado, mas com chuva muito restrita a essas áreas do leste e sul do estado. A tendência é de no domingo o tempo melhorar e a temperatura voltar a cair. Para a semana que vem, uma boa notícia, teremos uma janela prolongada de domínio de ar seco e a temperatura volta a cair, com frio especialmente entre a segunda e a quarta-feira, entre as noites, manhãs e madrugadas. Da Metso Meteorologia, Estel Cias.
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13: A Brigada Militar prendeu no início da noite desta terça-feira um jovem de 18 anos suspeito de participar de um roubo a um estabelecimento comercial no centro de Marau. O crime ocorreu por volta das 10h20 da manhã na Avenida Júlio Borella. Segundo a polícia, dois homens entraram no estabelecimento e anunciaram o assalto. A ação foi registrada pelas câmeras de vídeo monitoramento. Após o crime, a Brigada Militar e Polícia Civil compartilharam informações e iniciaram buscas pelos suspeitos. No início da noite, um jovem foi localizado no bairro São Cristóvão. Ele admitiu a participação no roubo e informou ter utilizado um simulacro de arma de fogo. O objeto foi apreendido e o jovem foi encaminhado à delegacia. O segundo suspeito ainda não foi localizado. Segundo a polícia, fazia cerca de 2 anos que não havia registro de roubo a estabelecimentos comerciais no município de Marau. Direto da redação, Diene Gazola.

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1: Oi, gente, tudo bem? É quarta-feira, dia 9 de setembro. Hoje é dia do administrador, também dia do médico veterinário. E comemora-se o dia do cachorro quente. Meu amigo motorista, preste atenção à dica de hoje. São os estranhos vindos do motor do carro acendem um alerta importante para o motorista no trânsito. Esse barulho costuma ser provocado pela perda de tensão na correia dentada do veículo. Ignorar esse problema pode causar danos sérios ao cabeçote e gerar prejuízos gigantescos no conserto da mecânica. Ao notar qualquer ruído diferente sob o capô, leve o veículo imediatamente ao seu mecânico de confiança.
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0: Chegou ao fim mais uma edição vibrante aqui do Talk Show Vang pelas ondas da Vang FM. Realmente, o tempo passou voando. Quando a gente tá curtindo, é muito bom, passa tudo voando, não é verdade? Feliz e grata, eu vou me despedindo, agradecendo aí a sua mensagem. Valeu você que compartilhou dessa energia única que a gente tem aqui na 93.7. Um forte abraço a você, cheio de gratidão, agradecendo sempre a nossa equipe, a produção que faz esse programa acontecer, não é verdade? E pra você que tá aí, sintonizado, seja em Marau, seja na região, seja pelas nossas redes sociais, beijo grande, aliás, não deixe de nos seguir nas redes sociais. Josi Meligari se despede com carinho, olha, foi um prazer fazer parte do seu dia, beijo, beijo, beijo, alô você que acompanhou o Talk Show Vang, foi um privilégio ter a sua companhia, Deus te abençoe, tá? Amanhã eu volto com mais, sim, meu amor, pode se preparar porque amanhã tem mais Talk Show Vang, aqui ó, nas ondas da Vang FM, o ponto alto da cidade, até amanhã.
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4: Olá, estamos por aqui também nessa quarta-feira, gente. Tudo bem? Como é que você tá por aí, hein? Eu sou a Kelly Gomes, por aqui tá tudo ótimo. E olha, a gente já vai falando que finais de semana com as crianças é muito legal. E uma coisa é que organizar uma sessão de cinema em casa é uma excelente pedida para reunir a família toda e também divertir as crianças. O primeiro passo é você selecionar produções com classificação indicativa livre para garantir a segurança de todos. Envolver os pequenos no preparo da pipoca transforma essa atividade em um momento interativo e divertido muito antes do filme começar. Então a diversão é no pré, no meio e no final também do filme. Aproveita bem a sua quarta-feira, já prepara essa diquinha para colocar em prática no final de semana. E é isso aí. Amanhã a gente volta a se encontrar. Tchau, tchau.
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7: Opa, chegando com meu amigo Pet. Atenção, frituras, pizzas, alimentos gordurosos do nosso dia a dia representam um grave risco para a saúde dos cães, viu? É, a ingestão desses itens pode desencadear quadros de pancreatite, que é uma inflamação séria e também dolorosa no pâncreas do animal. Para demonstrar carinho sem colocar a vida do companheiro em perigo, ofereça petiscos próprios para a espécie ou ração de qualidade. A nutrição adequada é a melhor forma de garantir uma vida longa e saudável ao seu cão.
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2: A MF está de volta ao ginásio municipal Jatir Francisco Forestio Jatirão. Após a conclusão das obras no espaço, a equipe volta a jogar em casa neste sábado, dia 12, às 8 da noite. O adversário será o Santa Rosa, em partida válida pelo Gauchão Série A de futsal Sicred. O reencontro com a torcida acontece mais de um ano após o último jogo da equipe no ginásio. Durante o período de obras, a MF mandou suas partidas no ginásio do Colégio Gabriel Taborim da FAB. Para o confronto deste sábado, a equipe terá os retornos de Bebê e Alan, que cumpriram suspensão por acúmulo de cartões. Na tabela, a MF ocupa a nona colocação com 14 pontos. O Santa Rosa está em sétimo com 20 pontos. Os ingressos serão vendidos no dia do jogo na bilheteria do Jatirão. Direto da redação, Diene Gazola.
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15: Hoje é dia 9 de setembro, dia do administrador, dia do médico veterinário e dia do cachorro quente. E o nosso Patrulha do Consumidor está no ar. A cobrança de seguros contra perda e roubo oferecidos pelas administradoras de cartão de crédito não é obrigatória para a segurança básica. O Código de Defesa do Consumidor estabelece que compras feitas por terceiros após a comunicação do bloqueio são de responsabilidade da própria empresa. O cliente que notifica o furto imediatamente fica fica isento de taxas ou cobranças indevidas no extrato da fatura. A proteção contra fraudes pós-bloqueio é um direito assegurado por lei. O nosso quadro Patrulha do Consumidor fica por aqui. Excelente quarta e até mais.
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3: Sabe aquele papo de bar? Dois amigos falando sobre amores mal resolvidos. Aquela pessoa que tá sofrendo, deprimida. Vem cá, meu amigo. Meu caso é diferente. Eu até tô sofrendo, mas eu tô vivendo.

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12: Olá a todos que nos acompanham. A previsão para as próximas horas é de variação de nuvens. Chama-se maior de chuva na divisa com Santa Catarina. Para amanhã e sexta-feira fica o alerta para tempestades que podem vir acompanhadas de pulsos isolados de chuva forte, rajadas de vento e até granizo. A chuva nesta quinta-feira é irregular, em geral o sol predomina e a temperatura fica amena durante a tarde. E na sexta-feira o cenário é mais preocupante por conta de uma corrente de jato de baixos níveis que será mais favorável à ocorrência de tempo severo no território gaúcho. Por isso, risco de vendavais, de chuva forte, de transtornos como ocorrência de alagamentos, muitos raios e granizo é muito maior durante a sexta-feira. Perspectiva de no sábado um ciclone extratropical se formar na altura do Rio Grande do Sul, com impacto maior na parte leste, litoral, em torno da Lagoa dos Patos, região metropolitana, Serra e Zona Sul. E na medida em que esse ciclone se forma, o tempo fica ventoso durante o sábado, mas com chuva muito restrita a essas áreas do leste e sul do estado. A tendência é de no domingo o tempo melhorar e a temperatura voltar a cair. Para a semana que vem, uma boa notícia, teremos uma janela prolongada de domínio de ar seco e a temperatura volta a cair, com frio especialmente entre a segunda e a quarta-feira, entre as noites, manhãs e madrugadas. Da Metso Meteorologia, Estel Suas.
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9: Na tarde do último sábado, o Safurfa jogou pela quinta rodada do Gauchão Sub-17B. Partida que aconteceu em Marau, no estádio Carlos Renato Beber, e venceu por 4-1 a equipe do Novo Horizonte de Santa Maria. Com mais essa vitória, o Safurfa permanece na liderança do Grupo A da competição com 13 pontos em 5 jogos. Na próxima rodada, o Safurfa terá folga e volta a jogar somente no dia 26, fora de casa, contra a equipe do Nova Prata.
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5: Opa! Chegando com meu amigo Pet. Atenção, frituras, pizzas, alimentos gordurosos do nosso dia a dia representam um grave risco para a saúde dos cães, viu? É, a ingestão desses itens pode desencadear quadros de pancreatite, que é uma inflamação séria e também dolorosa no pâncreas do animal. Para demonstrar carinho sem colocar a vida do companheiro em perigo, ofereça petiscos próprios para a espécie ou ração de qualidade. A nutrição adequada é a melhor forma de garantir uma vida longa e saudável ao seu cão.
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2: Olá, estamos por aqui também nessa quarta-feira, gente. Tudo bem? Como é que você tá por aí, hein? Eu sou a Kelly Gomes, por aqui tá tudo ótimo. E olha, a gente já vai falando que finais de semana com as crianças é muito legal. E uma coisa é que organizar uma sessão de cinema em casa é uma excelente pedida para reunir a família toda e também divertir as crianças. O primeiro passo é você selecionar produções com classificação indicativa livre para garantir a segurança de todos. Envolver os pequenos no preparo da pipoca transforma essa atividade em um momento interativo e divertido muito antes do filme começar. Então a diversão é no pré, no meio e no final também do filme. Aproveita bem a sua quarta-feira, já prepara essa diquinha para colocar em prática no final de semana. E é isso aí. Amanhã a gente volta a se encontrar. Tchau, tchau.
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1: Termina nesta quinta-feira, dia 10, o prazo para restaurantes e lancherias de Marau manifestarem interesse em participar da quinta edição do Degusta Marau. A inscrição é gratuita e deve ser feita por meio de formulário disponível na internet. O festival será realizado de 9 de outubro a 15 de novembro. Durante esse período, o público poderá experimentar os produtos nos próprios estabelecimentos ou fazer pedidos por delivery. A edição deste ano terá três categorias: pratos, pizzas e lanches. Também serão entregues duas novas premiações, de melhor atendimento e melhor chefe. Os valores sugeridos são de R$74,90 para pratos e pizzas e de R$39,90 para lanches. Após a degustação, os consumidores poderão avaliar os produtos e o atendimento. Ao final do festival, o estabelecimento mais bem pontuado vai receber o título de destaque da edição. Direto da redação, Diene Gazola.
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0: E uma coisa é que organizar uma sessão de cinema em casa é uma excelente pedida para reunir a família toda e também divertir as crianças. O primeiro passo é você selecionar produções com classificação indicativa livre para garantir a segurança de todos. Envolver os pequenos no preparo da pipoca transforma essa atividade em um momento interativo e divertido muito antes do filme começar. Então a diversão é no pré, no meio e no final também do filme. Aproveita bem a sua quarta-feira, já prepara essa diquinha para colocar em prática no final de semana. E é isso aí. Amanhã a gente volta a se encontrar. Tchau, tchau.
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6: Olá a todos que nos acompanham. A previsão para as próximas horas é de variação de nuvens. Chance maior de chuva na divisa com Santa Catarina. Para amanhã e sexta-feira fica o alerta para tempestades que podem vir acompanhadas de pulsos isolados de chuva forte, rajadas de vento e até granizos. A chuva nesta quinta-feira é irregular, em geral o sol predomina e a temperatura fica amena durante a tarde. E na sexta-feira o cenário é mais preocupante por conta de uma corrente de jato de baixos níveis que será mais favorável à ocorrência de tempo severo no território gaúcho. Por isso, o risco de vendavais, de chuva forte, de transtornos como ocorrência de alagamentos, muitos raios e granizo é muito maior durante a sexta-feira. Perspectiva de no sábado um ciclone extratropical se formar na altura do Rio Grande do Sul, com impacto maior na parte leste, litoral, em torno da Lagoa dos Patos, região metropolitana, serra e zona sul. E na medida em que esse ciclone se forma, o tempo fica ventoso durante o sábado, mas com chuva muito restrita a essas áreas do leste e sul do estado. A tendência é de no domingo o tempo melhorar e a temperatura voltar a cair. Para a semana que vem, uma boa notícia: teremos uma janela prolongada de domínio de ar seco e a temperatura volta a cair, com frio, especialmente entre a segunda e a quarta-feira, entre as noites, manhãs e madrugadas. Da Metso Meteorologia, Estel Silas.
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2: O presidente do Supremo Tribunal Federal, Edson Fachin, cancelou a sessão plenária prevista para esta quarta-feira. A suspensão ocorre sem justificativa oficial em um momento de atrito interno na corte, envolvendo decisões divergentes de magistrados e a cúpula da Polícia Federal. O cancelamento foi anunciado após o ministro Flávio Dino determinar a reintegração de Andrei Rodrigues ao cargo de diretor-geral da corporação e de Leandro Almada à diretoria de inteligência. Ambos haviam sido afastados na terça-feira por ordem do ministro André Mendonça. Ao revogar a medida e submeter seu ato ao plenário, Dino questionou a legitimidade da ação movida pelo Partido Novo e a imparcialidade de Mendonça no caso. O impasse teve origem em um relatório da Polícia Federal que apontou mensagens e um suposto encontro entre o ministro Alexandre de Moraes e o ex-banqueiro Daniel Vorcaro, alvo da investigação conduzida por Mendonça. A partir do documento, Mendonça solicitou a abertura de investigação contra Moraes, pedido contestado pelo Procurador-Geral da República, Paulo Gonet, por ausência de autorização do plenário. Em reação, Moraes pediu a apuração de supostos crimes de responsabilidade, improbidade e abuso de autoridade por parte de Mendonça. Com o cancelamento da sessão plenária, ficaram adiados julgamentos de processos de impacto econômico, como Fundo Rural e regras do ICMS e TBI, além de ações sobre o acesso a informações sigilosas. Direto da redação, Kelly Felipe.
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3: Hoje é dia 9 de setembro, dia do administrador, dia do médico veterinário e dia do cachorro quente. E o nosso Patrulha do Consumidor está no ar. A cobrança de seguros contra perda e roubo oferecidos pelas administradoras de cartão de crédito não é obrigatória para a segurança básica. O Código de Defesa do Consumidor estabelece que compras feitas por terceiros após a comunicação do bloqueio são de responsabilidade da própria empresa. O cliente que notifica o furto imediatamente fica isento de taxas ou cobranças indevidas no extrato da fatura. A proteção contra fraudes pós-bloqueio é um direito assegurado por lei. O nosso quadro Patrulha do Consumidor fica por aqui. Excelente quarta e até mais.
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1: Está no ar a Voz do Brasil. As notícias do governo federal que movimentaram o país no dia de hoje.
2: Olá, boa noite.
3: Boa noite para você que nos acompanha em todo o país.
2: Quarta-feira, 9 de setembro de 2026.
3: Vamos aos destaques do dia.
2: Preço dos combustíveis.
3: Decretos alteram tributos sobre gasolina e etanol.
2: Medidas tentam diminuir impactos dos conflitos no Oriente Médio. Gabriela Noronha.
4: As novas alíquotas começarão a valer a partir desta quinta-feira e serão temporárias.
3: Saúde e mudanças climáticas.
2: Força Nacional do SUS reforça estrutura para acelerar o socorro em emergências e desastres naturais. Luana Karen.
5: Cada base da Força Nacional do SUS vai reduzir o tempo de resposta a emergências sanitárias.
3: Setembro Roxo.
2: Diagnóstico precoce da fibrose cística ajuda a garantir qualidade de vida aos pacientes.
3: Rede Pública mantém centros de referência para identificação da doença. Graziele Bezerra.
6: O SUS oferece uma gama de medicações para tratar a fibrose cística. E no Setembro Roxo, o objetivo é tornar a enfermidade mais conhecida e ampliar os diagnósticos.
2: Hoje, na apresentação da Voz do Brasil, eu, Mariana Jungmann e Luciano Seixas.
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2: Foram assinadas hoje duas medidas para conter a alta dos preços dos combustíveis no país diante da alta no mercado internacional.
3: As novas alíquotas temporárias passarão a valer a partir desta quinta-feira.
4: Nesta quarta-feira foi assinado um decreto que reduz em 63 centavos por litro a cobrança de PIS/PASEP e COFINS sobre a gasolina. Com a redução, os tributos ficarão em 16 centavos por litro. O texto também zerou as contribuições federais sobre o etanol hidratado, o que representa uma redução tributária de 19 centavos por litro. As novas alíquotas começarão a valer a partir desta quinta-feira, 10 de setembro. E serão temporárias, de acordo com o ministro da Fazenda, Dario Durigan.
7: Nós precisamos fazer um acompanhamento mais pormenorizado, por isso o prazo de um mês, para que a gente que está acompanhando isso diariamente, a equipe econômica, assim que essa situação melhorar, amenizar, a gente volte a rever, lembrando que o nosso objetivo aqui é que a gente estabilize os preços e assim que tivermos condições, a gente também vai estar prontos para fazer as revisões necessárias.
4: Para o diesel rodoviário, foi assinada uma medida provisória que autoriza a concessão de subsídio a produtores e importadores. O valor da subvenção será definido pelo Ministério da Fazenda e poderá ser alterado conforme as condições do mercado. O objetivo das medidas é amenizar os impactos dos conflitos internacionais sobre o mercado doméstico de combustíveis, como disse o ministro do Planejamento e Orçamento, Bruno Moretti.
8: Nós estamos num período particularmente relevante de safra e o aumento dos preços internacionais tem uma repercussão sobre as operações de importação de diesel, então também essa é a razão pela qual a gente está colocando essa subvenção nesse momento, não tem só a ver com preço, mas também para garantir uma oferta estável de diesel. Os prejuízos ao país seriam muito maiores de abastecimento se nós não aplicássemos essa nova medida.
4: Inicialmente, o valor da subvenção para o óleo diesel será de R$1 por litro e deverá ser descontado do preço de venda com registro na nota fiscal. Reportagem Gabriela Noronha.
2: A iniciativa do Ministério da Saúde busca descentralizar as ações sanitárias em situações de crise.
3: Para isso, já estão em operação bases da Força Nacional do SUS que atendem as regiões Sul e Nordeste.
2: Hoje, a unidade do Sudeste começou a operar e passa a monitorar situações como enchentes, inundações e deslizamentos.
3: A preocupação do governo federal é com os possíveis impactos do El Niño.
5: Localizada no Rio de Janeiro, a base regional Sudeste da Força Nacional